0: O Índice Nacional de Preços ao Consumidor Amplo 15, o IPCA 15, considerado uma prévia da inflação oficial do país, ficou em menos 0,4% no mês de agosto.
1: Contribuíram para o resultado os setores de habitação, com queda de 1,41% nos preços, transportes com redução de menos 1% e alimentos e bebidas com queda de 0,57%.
0: No setor habitação, o destaque foi para a redução no valor da conta de luz e nos transportes, a queda no preço da gasolina.
1: Já no setor de alimentos e bebidas, os destaques ficaram por conta do tomate, batata inglesa, cenoura e café moído, que ficaram mais baratos no período.
0: Crianças e adolescentes estão no centro de uma ação civil pública contra a plataforma de comunicação Discord.
1: O motivo são possíveis falhas na proteção desse público, que teriam resultado em crimes e situações de violência.
0: A ação prevê obrigações para que a empresa aprimore mecanismos de prevenção e proteção.
2: A ação civil pública cobra que a plataforma Discord adote medidas efetivas para a proteção de crianças, adolescentes e mulheres no ambiente digital. Voltada inicialmente para as comunidades de games, hoje a ferramenta é usada por públicos variados e permite o compartilhamento de textos, arquivos de voz e vídeo e transmissões de modo público ou privado. Porém, segundo o governo, tem apresentado falhas na segurança e mecanismos de proteção a menores, como explica o advogado-geral da União, Jorge Messias.
3: Não há, por parte da plataforma, a adoção de requisitos mínimos estabelecidos na legislação brasileira, em especial no ECA Digital, e a ausência dessa rede de proteção tem levado a situações de ordem absolutamente criminal, envolvendo crianças, adolescentes, mulheres e animais. Tentamos, por duas semanas, construir um termo de ajustamento de conduta. A empresa, num primeiro momento, demonstrou o interesse de assumir compromissos significativos com o Estado brasileiro, mas, infelizmente, recusou a assinatura do termo no último momento.
2: O fato mais grave e recente envolvendo a plataforma foi a morte de uma adolescente de 13 anos no Mato Grosso do Sul, que tirou a própria vida durante uma transmissão ao vivo pelo Discord. O secretário nacional de Direitos Digitais, Vitor Fernandes, diz que a plataforma demorou a agir, mesmo quando foi notificada.
4: Essa live durou mais de 2 horas, ela começa por volta de 2h20 da manhã, 4h15 da manhã, já completando quase 2 horas, servidor foi derrubado. As contas dos investigados envolvidos só foram banidas da plataforma 24 horas do ocorrido.
2: O ministro da Justiça e Segurança Pública, Wellington César Lima e Silva, lembrou que as plataformas digitais devem se adequar ao país.
5: É uma resposta que busca fazer valer que qualquer plataforma nacional ou estrangeira não venha a descuidar dos limites impostos pela lei.
2: A ação pede que a plataforma reforce os mecanismos de controle parental, amplie a cooperação com autoridades brasileiras e implante sistemas que identifiquem situações de riscos para menores. É exigida ainda a criação de mecanismos específicos de detecção e moderação de conteúdos com práticas de maus tratos, violência, mutilação e crueldade contra animais. A plataforma tem até 15 dias para se adequar, sob pena diária de R$500 mil. Também é pedida a condenação da empresa em R$500 milhões por dano moral coletivo, valor que poderá ser revertido ao Fundo de Defesa de Direitos Difusos. Reportagem Graziele Bezerra.
1: Crianças e adolescentes devem ser orientados sobre os riscos existentes na internet e estimulados a conversar com adultos de confiança sempre que sentirem desconfortáveis durante interações online.
0: Caso alguém solicite sigilo sobre conversas, fotos ou qualquer outro conteúdo, o fato deve ser comunicado imediatamente aos pais ou responsáveis.
1: São orientações do delegado Alessandro Barreto, coordenador do CyberLab, o laboratório de operações cibernéticas ligado ao Ministério da Justiça e Segurança Pública.
0: Em entrevista à Voz do Brasil, o delegado falou comigo e com a Mariana Jungmann sobre a atuação do CyberLab no combate a crimes cibernéticos e ameaças no ambiente digital. Vamos ouvir.
6: Delegado Alessandro Barreto, bem-vindo à Voz do Brasil, um prazer ter o senhor conosco aqui. Vamos falar então sobre o Cyberlab, o trabalho de inteligência que ficou concentrado nele a partir da sua criação. Explica para o nosso ouvinte que trabalho é esse.
7: Bom, bom estar aqui com vocês, obrigado pelo convite. Bom, o que o Cyberlab faz? O Cyberlab é uma unidade da Secretaria Nacional de Segurança Pública, e ele é um laboratório de operações cibernéticas. A pessoa acha que até um super laboratório, estilo Matrix, mas não, nós temos lá policiais capacitados, a grande parte do time são de meninas cybergirls, então assim, são as meninas que fazem um trabalho espetacular nessa área, e essa unidade ela apoia as polícias estaduais trazendo informação qualificada para ajudar em diversos contextos, como por exemplo no enfrentamento a fraudes eletrônicas, em ameaças contra escolas. Então se tem esse trabalho qualificado que ajuda certamente a salvar vidas e a evitar tragédias.
0: Quais são os crimes mais identificados pelo laboratório e nesse contexto o que tem chamado mais atenção?
7: Bom, o que a gente tem visto aí nos últimos anos e principalmente pós pandemia, a migração do crime do espaço físico para o espaço virtual. Então a gente tem visto um aumento considerável de crimes, principalmente envolvendo fraudes e golpes online, como invasão de conta de WhatsApp, de redes sociais, falsa central. A gente tem visto isso muito. Nós temos visto também vários problemas, principalmente o extremismo digital, crimes de ódio. Eu fico indignado como policial e principalmente como cidadão. Muita misoginia, um ódio contra mulheres e meninas que dá nojo, que dá asco dessas pessoas. Então a gente tem visto muito esse contexto também, e de maneira geral a gente tem visto o crime migrar da rua para internet, e nesse contexto o Cyberlab está ajudando as polícias estaduais a identificar pessoas que se achavam, a pessoa se achava acima de qualquer suspeita e se escondia por detrás de conexões de internet.
6: Bom, o senhor mencionou crimes como fraudes, né? Estelionatos e tal. Esses a gente já imagina quem são as pessoas por trás, são os bandidos comuns, vamos dizer assim. Mas o senhor mencionou também crimes de ódio, crimes de misoginia. Quem são as pessoas por trás desses crimes e qual é o perfil dos criminosos e das vítimas, delegado?
7: Isso, bom, o perfil das vítimas, boa parte, principalmente relacionada a crimes de ódio, a gente encontra de mulheres, meninas, entendeu? Às vezes até meninas novas, adolescentes. E o criminoso, o que a gente tem visto antigamente, que eu falo há pouquíssimos anos, porque muda muito rápido na internet, a gente via maiores aliciando menores para cometer delitos. Hoje a gente já está vendo menores aliciando menores para cometer delitos. Quando se fala de internet, de uma maneira geral, quando vai se tratar de vítimas de fraudes, antes falava que o pessoal idoso, pessoal com a idade um pouco mais avançada, estava mais suscetível para isso. Hoje é todo mundo, ele pode ser vítima de um golpe. Crimes de ódio, a gente tem visto muitos adolescentes, até crianças com 11, 12 anos fazendo parte de grupos, e isso tem chamado muita atenção, que nós precisamos reforçar o trabalho para identificar ainda mais rápido, e principalmente aqueles que estão por trás do processo de radicalização dos menores.
6: Sim, porque uma criança de 11 anos, ela não chega ao ponto de praticar um crime de ódio na internet sozinha, eu suponho, né?
7: A gente tem visto pessoas desvirtuar redes e serviços que são utilizados. Então, assim, qual é o nosso papel? Identificar essas pessoas. Então, elas utilizam mídias sociais de uma maneira geral, utilizam plataforma para encontrar esses garotos e radicalizar. Então, nosso papel é antecipar cada vez mais, identificar esses grupos e evitar que crianças de 11 anos sejam atraídas para um caminho terrível como esse.
0: A partir do monitoramento, o CyberLab dá o alerta e colabora para o desencadeamento de operações importantes de combate ao crime nesses ambientes, né, digitais. Quais são as operações dessas que contaram com a colaboração do laboratório? Que operações o senhor destacaria, por exemplo?
7: Tem algumas, principalmente a proteção de crianças e adolescentes. Eu vejo pessoas falando, ah, salvamos tantas vidas. Para mim é impossível mensurar isso. Eu só tenho certeza que tragédias foram evitadas, meninas que estavam sendo abusadas online foram libertadas. Aí essas operações, elas nos orgulham muito em fazer parte de um time e a gente trazer ter resultados como estamos salvando vidas. Isso é muito gratificante para mim.
6: Delegado, o senhor mencionou, né, que é um trabalho conjunto com as polícias civis dos estados. Se alguém quiser fazer um alerta para o CyberLab, fazer uma denúncia, como é que essa pessoa pode proceder? De repente, um pai, uma mãe que identificou ali com seus filhos uma situação desse tipo? Enfim, pessoas que queiram fazer algum tipo de alerta para o CyberLab, como é que pode proceder?
7: Eu recomendo que procurem no teu estado canais de denúncia online, é a própria delegacia mais próxima, que quando chegar a informação qualificada, a gente está conversando com as polícias e consegue desencadear essas grandes operações. E um ponto relevante que você falou é o pai e a mãe. O que a gente tem visto? O pai e a mãe deixa o filho passar 10, 12, 15 horas na internet, não acompanha, e a internet tem muita gente má por trás das conexões. E a criança ou adolescente, ela dá sinais. E o pai e a mãe, eles conseguem entender e trazer essas informações para a polícia. Então, quanto mais informação, quanto mais dados chegar, mais pessoas vão ser identificadas e vão ser responsabilizadas. Até porque tem-se aquela impressão que a internet é algo que você fez algo lá e fica impune, não vai ocorrer nada. Muito pelo contrário. Tá? As polícias estão cada vez mais preparadas para identificar essas pessoas e responsabilizá-las.
0: Muito bem, nós conversamos com o delegado Alessandro Barreto, coordenador do Laboratório de Operações Cibernéticas, CyberLab. Muito obrigado, delegado, pela entrevista à Voz do Brasil.
7: Eu que agradeço.
1: O Ministério das Relações Exteriores emitiu nota de pesar pelas vítimas dos deslizamentos e inundações que atingiram o Nepal e o Tibete após o terremoto desta quarta-feira.
0: Equipes de resgate continuam as buscas por sobreviventes.
1: Até o momento, não há registros de brasileiros entre as vítimas.
0: A Embaixada do Brasil em Katmandu, no Nepal, e em Pequim acompanham com atenção os desdobramentos da situação.
1: Em caso de assistência consular, o telefone do plantão geral do Itamaraty é 61, código de Brasília, 982600610.
0: Está aberto o período de escolha dos livros do Programa Nacional do Livro e do Material Didático, o PNLD, que serão usados por alunos do primeiro ao quinto ano do ensino fundamental no período de 2027 a 2030.
1: O prazo vai até 8 de setembro e a seleção deve ser feita de forma coletiva por professores e gestores. Confira na reportagem.
8: O período de seleção dos livros didáticos que serão utilizados por estudantes e professores do primeiro ao quinto ano do ensino fundamental já está aberto. As escolas públicas têm até 8 de setembro para selecionar os materiais que serão utilizados no triênio 2027-2030. A seleção deve ser feita com a participação da equipe escolar, levando em consideração a proposta pedagógica, as características e as necessidades da comunidade. O programa conta com 3 categorias, como explica a coordenadora geral de materiais didáticos da Secretaria de Educação Básica do Ministério da Educação, Jaqueline dos Santos Melo.
9: Na categoria 1, as obras são voltadas para estudantes e professores do primeiro e do segundo ano com foco na alfabetização. Na categoria 2, as obras são voltadas para o terceiro, quarto e quinto ano com foco no desenvolvimento. atendimento, do letramento e da escrita. Nesse ano, nós temos novidades como o livro regionalizado de história e geografia, a obra de produção de texto e livros voltados para educação digital e midiática. A categoria 3, ela é optativa para as redes e a seleção dela é para obras de língua espanhola e língua inglesa.
8: Antes de registrar a decisão, professores e gestores devem consultar o Guia Digital do Programa Nacional do Livro e do Material Didático PNLD, que reúne informações sobre as obras aprovadas, como resenhas, metodologias, organização dos conteúdos e orientações para a escolha. Depois, a seleção precisa ser formalizada em ata e registrada no sistema PNLD Gestão, com acesso pela conta GovBR. O preenchimento da ata sozinho não conclui o processo. Após o registro, a ata e o comprovante de escolha devem ficar disponíveis em local visível na escola. Em caso de dúvidas ou problemas no acesso, as escolas podem entrar em contato com o FNDE pelo e-mail livrodidático@fnde.gov.br. Reportagem Thaís de Araújo.
0: Instituições públicas do ensino superior e tecnológico que adotam práticas de prevenção e enfrentamento à violência de gênero vão ser reconhecidas com o selo de ambiente acadêmico seguro.
1: A iniciativa do Ministério da Educação vai conceder o título nas categorias ouro, prata e bronze.
0: Podem aderir ao programa instituições federais que atendam aos requisitos do MEC.
1: A diretora de desenvolvimento acadêmico da Secretaria de Educação Superior do Ministério, Lúcia Pelanda, fala sobre a iniciativa.
10: As mulheres já são maioria no ensino superior, então é muito importante criar ambientes cada vez mais seguros e livres de violência. Nesse sentido, o selo é um estímulo para que cada vez mais instituições se juntem a esse movimento de ter instituições verdadeiramente livres de violência.
0: Para mais informações, acesse gov.br/MEC.
1: Estamos no mês da gestante. Nós já falamos aqui sobre a importância de cuidados com a saúde, como tomar vacinas e fazer o pré-natal direitinho para cuidar da mãe e do bebê.
0: Hoje nós vamos falar dos direitos assegurados por lei às gestantes.
1: Estabilidade no emprego, atendimento médico gratuito pelo SUS, prioridade em filas e serviços, intervalo para a amamentação, além da licença maternidade.
0: Está tudo explicado na reportagem de Luciana Colares de Holanda, que ouviremos agora.
11: Maria Selma Pereira é empregada doméstica em Brasília. Grávida de 8 meses, ela espera a bebê para setembro. E junto com a chegada da filha, vem a licença maternidade de 4 meses, garantida pela carteira assinada. Um direito que Selma não teve nas outras 4 gestações, quando trabalhou na informalidade.
12: Vai ser bem melhor, porque eu vou acordar, cuidar da neném, né? Ficar os 4 meses em casa. Agora, carteira assinada tá bem melhor agora, porque aí quando você ganhar o bebê, você vai receber, né?
11: No Brasil, as gestantes têm direitos fundamentais garantidos por lei, que se estendem até alguns meses após o nascimento da criança. É proibida a dispensa arbitrária ou sem justa causa da empregada gestante, por exemplo, desde a confirmação da gravidez até 5 meses após o parto. Por meio da licença maternidade, fica garantido o afastamento remunerado de 120 dias para trabalhadoras formais, empregadas domésticas e seguradas do INSS. Elas também têm acesso ao salário maternidade, benefício previdenciário que substitui a renda durante esse período, como explica Márcio Lima, coordenador do Programa de Educação Previdenciária do INSS.
13: O valor pago por esse benefício vai variar do salário mínimo, que é R$ 1.621, atualmente, até o teto do INSS, que vai estar no valor de R$ 8.475,55, a depender da categoria da trabalhadora.
11: Entre as garantias previstas na legislação brasileira para gestantes e mães, também está previsto o direito à liberação do trabalho para realizar consultas médicas e exames. E elas podem ser transferidas temporariamente de função quando a saúde exigir. Os direitos podem ser acessados acessados pelo telefone ou pela internet, de acordo com Márcio Lima, do INSS.
13: Os direitos são acessados através da central telefônica 135, que funciona de segunda-feira a sábado, das 7 da manhã até as 22 horas no horário de Brasília, sendo que recebe ligação gratuita ou ainda através do aplicativo Meu INSS.
11: Além dos direitos trabalhistas, as gestantes contam com atendimento prioritário e acompanhante no parto pelo SUS. Após o retorno ao trabalho, a mãe tem direito a 2 intervalos diários de 30 minutos para a amamentação até o bebê completar 6 meses. Reportagem Luciana Colares de Holanda.
1: E essas foram as notícias do governo federal.
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0: Fique agora com o Minuto do TCU. Em seguida, as notícias do Poder Judiciário e do Congresso Nacional. Boa noite.
1: Boa noite para você e até amanhã.
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17: Você vai ouvir agora notícias do Poder Judiciário.
18: Supremo julga a ação sobre o poder de requisição do Ministério Público da União a órgãos da administração pública.
19: Para o STJ, acesso a sistema com dados contábeis não dispensa dever de prestação de contas de bens em condomínio.
18: Justiça determina que o governo federal e o estado de Sergipe implantem serviço especializado em doenças raras.
19: Boa noite, eu sou Arthur Filho.
18: E eu sou Walter Lima.
19: Supremo Tribunal Federal julga ação sobre o poder de requisição do Ministério Público da União a órgãos da administração pública.
18: O julgamento busca definir até onde vai essa prerrogativa do Ministério Público da União e em quais situações ela pode ser exercida, delimitando se a administração pública é obrigada a atender integralmente ao pedido ou se pode recusá-lo.
19: Administrador de bens em condomínio, ou seja, em copropriedade, deve prestar contas ao outro condômino, mesmo que dados contábeis estejam disponíveis em sistema eletrônico.
18: Essa decisão é do Superior Tribunal de Justiça, o STJ. Fátima Uchoa.
20: Um irmão ajuizou ação contra o outro pedindo a prestação de contas da administração dos imóveis de propriedade comum. A Justiça de Mato Grosso decidiu que o administrador tem o dever de apresentar as contas e a terceira turma do STJ manteve esse entendimento. Segundo a relatora ministra Nancy Andrighi, o interesse de agir pressupõe a existência de controvérsia sobre a prestação das contas e, nesse caso, mesmo havendo sistema que permita o compartilhamento de informações, o administrador deve apresentar as contas de forma especificada e completa.
19: TST manteve condenação em caso de caseiro baleado durante assalto.
18: Empregador terá de pagar indenização por danos morais e materiais. Mila Amaral.
3: Um caseiro levou 3 tiros durante um assalto na fazenda onde ele trabalhava e morava, em Cruz Alta, no interior do Rio Grande do Sul. Ele ficou com sequelas e capacidade de trabalho reduzida. O trabalhador entrou na justiça e contou que não foi a primeira vez que a fazenda foi assaltada. E a justiça deu razão a ele. O Tribunal Regional do Trabalho condenou o proprietário a pagar R$30 mil por danos morais e R$70 mil por danos materiais. A fazenda recorreu, dizendo que a culpa era de terceiros. Mas a primeira turma do TST manteve a condenação e destacou que o dono sabia dos assaltos anteriores e, mesmo assim, não tomou nenhuma providência para aumentar a segurança dos trabalhadores. A decisão foi unânime.
19: Justiça Federal determina que União e o Estado de Sergipe implantem serviço de atenção especializada em doenças raras.
18: Decisão atende a pedidos do Ministério Público Federal em ação. Sabrina Menezes.
21: De acordo com o inquérito civil instaurado pelo MPF, Sergipe possui cerca de 120 mil pessoas acometidas por doenças raras. Dessas, aproximadamente 36 mil apenas em Aracaju e a maioria delas crianças. Com a decisão, o Estado e o município devem organizar e pactuar a linha de cuidado da rede de forma imediata e em até 4 meses. Além disso, Sergipe e Aracaju, junto com a União, têm até 8 meses para habilitar e implementar pelo menos um serviço de atenção especializada em doenças raras, além de estruturar a rede de atenção integral para pessoas com doenças raras. Em caso de descumprimento, foi fixada multa de R$5 mil.
19: O Tribunal Superior Eleitoral recebeu um grupo de criadores de conteúdos digitais para uma iniciativa voltada a combater a desinformação sobre as urnas eletrônicas.
18: O encontro se estendeu por toda a tarde dessa terça-feira e foi viabilizado por meio de uma parceria do TSE com a organização Redes Cordiais. Vitor Struck.
22: Juntos, os influenciadores somam 45 milhões de seguidores nas redes sociais. O encontro fez parte da iniciativa Confirma, 30 anos de urna eletrônica, e foi promovido pela organização Redes Cordiais, em parceria com o TSE e com o apoio do YouTube e do TikTok. A programação contou com visitas a espaços importantes do tribunal, como o local onde as urnas ficam armazenadas, o Museu do Voto, e também incluiu uma demonstração detalhada sobre o funcionamento dos equipamentos usados nas eleições. Ao final, os influenciadores participaram de uma roda de conversa com o presidente do TSE, o ministro Cássio Nunes Marques.
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19: A você, uma boa noite.
18: E até amanhã.
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24: Eu sou Paula Groba.
25: E eu sou Humberto Pinheiro.
24: E estes são os destaques de hoje do Jornal do Senado, que começa agora.
25: Governo e Congresso anunciam um acordo para votações prioritárias. Fim da escala 6x1, taxa das blusinhas, terras raras e PEC da segurança pública.
24: Congresso vai analisar 2 medidas provisórias para reduzir impactos das tarifas americanas e alta do petróleo.
25: Projeto cria política nacional para apoiar adolescentes nos anos finais do ensino fundamental.
24: Boa noite.
25: Boa noite.
24: Após encontro com o presidente Lula e o presidente da Câmara dos Deputados, Hugo Mota, o presidente do Senado, Davi Alcolumbre, anunciou as prioridades do Congresso nos próximos dias. Entre os temas citados estão a votação da MP que acaba com a taxa sobre compras internacionais acima de $50. Alcolumbre afirmou que a MP da chamada taxa das blusinhas será votada na próxima semana.
25: Também terão prioridade de votação as propostas de emenda à Constituição, que acaba com a escala 6x1, e a PEC da Segurança Pública, que devem ser analisadas pela Comissão de Constituição e Justiça na semana de esforço concentrado do Congresso a partir da próxima segunda-feira. Mais informações com o repórter Pedro Pincer.
26: O presidente do Senado, Davi Alcolumbre, afirmou que votará na próxima semana a medida provisória que acabou com a chamada taxa das blusinhas, imposto de importação tributação de 20% sobre compras internacionais de até $50. O texto, segundo o senador, será analisado na Câmara e no Senado antes de perder a validade. Caso a votação não ocorra, o imposto voltará a ser cobrado em 9 de setembro. Alcolumbre reafirmou que a medida será pautada no esforço concentrado previsto para ocorrer entre 31 de agosto e 4 de setembro.
2: Nós vamos deliberar, então ela virá lei para proteger milhões de brasileiros que usam desse instrumento para adquirir produtos muito baratos e terem qualidade de vida melhor.
26: Alcolumbre também disse que a Comissão de Constituição e Justiça vai analisar na próxima semana as propostas de emenda à Constituição que tratam da segurança pública e do fim da escala 6x1. Davi afirmou estar em contato frequente com o relator da mudança na escala de trabalho, senador Omar Aziz, do PSD do Amazonas.
2: Tem a compreensão da importância da matéria, me disse que já está construindo um relatório para ser apresentado na próxima quarta-feira na Comissão de Constituição e Justiça.
26: Outra proposta que deve ser pautada na semana que vem é a que cria uma política nacional para os minerais críticos e estratégicos.
24: E o relator da PEC da Segurança Pública, senador Rogério Carvalho, do PT de Sergipe, anunciou que o texto não deve sofrer mudanças no Senado.
25: Já aprovado na Câmara, a proposta está na Comissão de Constituição e Justiça. Repórter Herman Kulitz.
4: O texto altera diversas regras da Constituição para ampliar a atuação da Polícia Federal, endurecer o combate às facções e milícias e reforçar o financiamento do Fundo Nacional de Segurança Pública e do Fundo Penitenciário Nacional, além de aumentar a integração e a cooperação de sistemas e órgãos de segurança pública. Em análise na CCJ, a proposta recebeu diversas emendas, como a do senador Sargento Reginauro, do PSDB do Ceará, que recomendava que os homicídios praticados por organizações criminosas não fossem julgados pelo Tribunal do Júri. Já a emenda do senador Hamilton Mourão, do Republicanos do Rio Grande do Sul, defendia a previsão de um sistema de informação sobre antecedentes criminais. Ambas foram rejeitadas, com o entendimento do relator de que não cabe a implementação dessas mudanças no texto constitucional. Além disso, na opinião do senador, alterar o que já foi aprovado pelos deputados somente atrasaria medidas que precisam ser tomadas contra a criminalidade organizada e iria na contramão da expectativa da sociedade. Porém, as modificações podem ser apresentadas na Comissão de Constituição e Justiça até a discussão final da matéria. O texto ainda precisa ser aprovado em 2 turnos no plenário do Senado. Se passar sem alterações, será promulgado e começa a valer. Havendo qualquer mudança, a matéria deverá retornar para a Câmara dos Deputados.
24: O Congresso também vai analisar 2 medidas provisórias editadas pelo governo federal para tentar reduzir os impactos das tarifas americanas e da alta internacional do petróleo.
25: As 2 medidas provisórias já estão em vigor, mas precisam ser aprovadas por deputados e senadores para continuar valendo. Repórter Patrícia Oliveira.
5: Uma das medidas permite que empresas afetadas pelas novas tarifas impostas pelo governo americano prorroguem por até 1 ano o cumprimento de compromissos de exportação, com a suspensão de tributos. Já a outra medida libera R$3 bilhões para subsidiar a produção e a importação de diesel e gasolina, diante dos efeitos dos conflitos no Oriente Médio sobre o preço do petróleo. Para Carlos Pio, professor de Relações Internacionais da UNB, as medidas são importantes neste momento de emergência, mas o país precisa também adotar estratégias a longo prazo.
6: A gente precisa aumentar a produtividade da economia como um todo, é reforçar as qualificações dos trabalhadores, ampliar o comércio com os outros parceiros de qualquer lugar do planeta, em qualquer setor.
5: As 2 medidas provisórias já estão em vigor, mas precisam ser aprovadas por deputados e senadores para continuar valendo.
24: A adolescência é uma fase de muitas transformações e desafios que podem refletir diretamente no desempenho e na permanência dos estudantes na escola. Para apoiar o desenvolvimento dos alunos nessa etapa da vida, um projeto de lei propõe criar a Política Nacional Escola das Adolescências. A proposta é do senador Camilo Santana, do PT do Ceará, ex-ministro da Educação, e está em análise na Comissão de Educação. Pelo texto, a política será voltada aos anos finais do ensino fundamental, do sexto ao nono ano. A ideia é tornar a escola mais atrativa, acolhedora e conectada à realidade dos adolescentes, com estratégias de apoio técnico e financeiro.
25: A medida também busca reduzir as taxas de reprovação e abandono escolar, especialmente no período de transição para o ensino médio. O senador Camilo Santana destaca ainda a importância da educação em tempo integral. Segundo ele, ampliar a permanência de crianças e jovens na escola pode trazer mais benefícios não apenas para a educação, mas também para a segurança.
7: Porque além de dar oportunidade para o nosso jovem passar o dia na escola, fazer as refeições, praticar esporte, é a maior política de prevenção à violência. É você ter a meninada toda na escola nesse país.
24: O Senado também analisa um projeto que cria o programa Escola Sem Partido. De autoria do senador Magno Malta, do PL do Espírito Santo, a proposta altera a Lei de Diretrizes e Bases da Educação para incluir novos princípios e regras para o ensino. O texto prevê a garantia da pluralidade de ideias, da liberdade de crença e da liberdade de consciência. Também proíbe professores de promoverem em sala de aula determinadas concepções ideológicas ou políticas.
25: A proposta está em análise na Comissão de Direitos Humanos, onde é relatada pelo senador Sargento Reginauro, do PSDB do Ceará. Depois, o projeto ainda deve passar pela Comissão de Constituição e Justiça e pela Comissão de Educação.
8: Eleições 2026.
24: As eleições deste ano vão contar com a participação de mais pessoas idosas em relação a 2022.
25: O aumento segue a tendência de envelhecimento populacional apontada pelo IBGE. Repórter Lana Dias.
9: O número de eleitores idosos cresceu cerca de 14% desde as eleições de 2022. Neste ano, 37 milhões e meio poderão votar. Para aqueles entre 60 e 69 anos, o voto é obrigatório, mas acima dos 70 anos, a participação é facultativa. O senador Fernando Dueire, do PSD de Pernambuco, reforçou a importância do voto da terceira idade.
10: A democracia precisa ouvir todas as gerações. Os mais jovens representam o futuro, mas aqueles que são mais experientes carregam uma parte importante da memória e da construção do nosso país.
9: Para a Dorci Antônia de Carvalho, de 83 anos, a participação não deve se limitar ao voto obrigatório.
11: Eu acho que todo mundo que tem mais de 60 anos, 70 anos, devia continuar votando. Eu tenho certeza, temos amigos também que já combinaram, vão votar.
9: O aumento do eleitorado idoso segue a tendência de envelhecimento populacional no Brasil. De acordo com o IBGE, a população com 60 anos ou mais subiu de 11,3% para 16,6% de 2012 a 2025.
25: Com edição de Paula Groba e trabalhos técnicos Eliseu Caires, o Jornal do Senado fica por aqui. Acompanhe agora as notícias da Câmara dos Deputados. Boa noite.
24: Boa noite e até amanhã.
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12: Comissão analisa projetos que reduzem impacto ambiental de plásticos.
13: Deputados aprovam parecer da subcomissão sobre segmento de estética.
12: Parlamentares apresentam medidas de proteção à criança e adolescente.
27: Boa noite. Jefferson Rodrigues, do PSDB de Goiás, propõe novas obrigações para plataformas digitais no combate à exploração sexual de crianças e adolescentes na internet. Ele explica que o texto cria canais de denúncia e respostas rápidas às vítimas e aos órgãos de segurança.
12: Para facilitar a investigação desses crimes, a proposta de Jefferson Rodrigues inclui mecanismos de preservação de registros, metadados e informações de usuários suspeitos. O deputado avalia que a medida amplia a capacidade de identificar os responsáveis e reunir provas no ambiente digital.
27: Está em análise projeto que cria o Programa Nacional Ampara, voltado à prevenção da violência contra crianças, adolescentes e mulheres nas escolas. A proposta de Helena Lima, do PSD de Roraima, prevê formação de profissionais e articulação entre escolas, famílias e segurança pública.
12: O projeto de Helena Lima orienta estudantes sobre como identificar situações de violência e conhecer canais de denúncia e proteção. Para a deputada, a medida busca fortalecer a cultura de paz e o respeito no ambiente escolar.
27: A punição de crimes contra a dignidade sexual praticados com abuso de autoridade é reforçada em projeto apresentado por Samuel Viana, do União de Minas Gerais. A proposta aumenta pela metade a pena por importunação sexual quando o agressor se valer de posição de supervisão sobre a vítima.
12: Samuel Viana aponta que a mudança alcança relações em ambientes educacionais, esportivos, religiosos, culturais e assistenciais, mesmo sem vínculo formal de emprego. O texto também amplia as situações em que a autoridade exercida sobre a vítima pode elevar a pena dos crimes contra a dignidade sexual.
27: Doutor Ismael Alexandrino, do PSD de Goiás, apresentou o projeto que torna crime dar, escondido ou à força, substância química que reduz a capacidade de reação de alguém, prática conhecida como Boa Noite Cinderela. De acordo com o projeto, o autor poderá ficar preso de 3 a 6 anos.
12: Doutor Ismael Alexandrino alega que o Brasil ainda não possui tipificação penal específica para essa conduta, o que gera impunidade. Para o deputado, o projeto muda isso ao obrigar a coleta imediata de exames, criar um cadastro nacional de ocorrências e a elaboração de campanhas permanentes de prevenção.
8: Justiça.
27: Está em análise projeto de Fábio Choquete, do União de Santa Catarina, que estabelece restrições ao exercício da advocacia por cônjuges, parentes e sócios de magistrados. De acordo com o deputado, a proposta visa ampliar a transparência e evitar conflitos de interesse.
12: O texto de Fábio Choquete permite que partes questionem o patrocínio de causas diante de possíveis vínculos com magistrados. A proposta ainda estabelece sanções, incluindo a exclusão da OAB para advogados que descumprirem as vedações.
8: Saúde.
27: É de autoria de Juarez Costa, do Republicanos de Mato Grosso, projeto que estabelece diretrizes para o atendimento pelo SUS de mulheres que passam pelo climatério e menopausa. A proposta prevê acompanhamento integral com atuação da atenção primária e acesso a diferentes tratamentos.
12: Juarez Costa ressalta que a matéria prevê também oferta de terapia hormonal pelo SUS quando houver indicação clínica. O deputado acredita que a medida pode reduzir desigualdades no atendimento e ampliar o acesso das mulheres aos cuidados necessários nessa fase da vida.
8: Habitação.
27: Aline Gurgel, do União do Amapá, requer a criação de uma comissão especial para analisar o projeto que trata do financiamento de imóveis urbanos durante situações de emergência sanitária. A proposta suspende as parcelas de financiamentos durante esse período.
12: O projeto também determina que não sejam cobrados juros ou multas durante a suspensão e amplia o prazo para financiamento do Minha Casa Minha Vida. Aline Gurgel lembra que a medida foi apresentada durante a pandemia de Covid-19 para reduzir o impacto da crise sobre as famílias.
8: Esporte.
27: Milton Vieira, do Republicanos de São Paulo, quer garantir imunidade tributária para entidades esportivas sem fins lucrativos. O deputado defende equiparar essas organizações às instituições de educação e assistência social, desde que cumpram os requisitos previstos em lei.
12: A proposta de Milton Vieira abrange entidades certificadas dos movimentos olímpico, paralímpico, clubístico e educacional. Para o deputado, a imunidade pode fortalecer projetos esportivos, ampliar a inclusão social e contribuir para a formação de atletas e cidadãos.
8: Ciência e tecnologia.
27: Rui Falcão, do PT de São Paulo, apresentou relatório favorável ao projeto que amplia o uso de recursos destinados à ciência e tecnologia para financiar iniciativas inovadoras. Ele recomenda aprovação por considerar que a proposta aproxima a pesquisa científica do setor produtivo.
12: Rui Falcão avalia que a medida pode fortalecer empresas de tecnologia e aumentar a competitividade brasileira. O parlamentar afirma que a parceria entre universidades, empresas e governo contribui para a transformação de pesquisa em produtos e serviços para a população.
8: Economia.
27: A Receita Federal anunciou na Câmara mudanças no programa de compras do exterior para evitar a entrada de produtos irregulares. A repórter Silvia Munhato tem mais informações.
0: Ainda este ano, a Receita Federal deve adotar um sistema que vai excluir do seu programa de compras no exterior o remessa conforme as plataformas de comércio internacional que permitirem a venda de produtos subfaturados, falsificados ou que apresentem outros tipos de ilegalidades. A fiscalização das encomendas será aprimorada ainda este ano com o uso de inteligência artificial para analisar o conteúdo dos pacotes. Um dos objetivos é evitar a fiscalização apenas quando a encomenda chega no país, porque a quantidade de remessas não para de crescer. Também será minimizado o problema de vazamento de dados dos destinatários, que acabam sendo alvo de golpes. O deputado Júlio Lopes, do PP do Rio de Janeiro, elogiou o trabalho da Receita e afirmou que é preciso tratar a pirataria de forma especializada em todos os órgãos públicos e citou o problema de sementes fabricadas em desacordo com a regulação nacional.
1: Os caminhões de sementes transgênica feitas fora das regras e fora das normas são aprisionados e não há conhecimento da Polícia Rodoviária Federal, nem da Polícia Federal, nem de órgão nenhum para fazer a apreensão da mercadoria. Então esses têm sido liberados e são casos gravíssimos, porque essas sementes, quando feitas fora de norma, elas podem gerar pragas, gerar deformações nas colheitas brasileiras, enfim, no meio ambiente como um todo. Né?
0: O deputado sugeriu ainda que a Receita cruze dados dos 47 milhões de CPFs que fazem compras no exterior com as suas rendas declaradas. Segundo ele, isso deverá revelar irregularidades. De acordo com a Receita Federal, as encomendas do exterior passaram de cerca de 30 milhões de pacotes em 2019 para mais de

0: opção de se transferir para Brasília ou de permanecer no estado.
1: Stefano Aguiar, do PSD de Minas Gerais, apoia a criação da Frente Parlamentar em defesa do mutualismo, sistema em que as pessoas se associam para compartilhar custos e oferecer proteção patrimonial umas às outras. A proposta, segundo o deputado, é uma alternativa aos seguros tradicionais.
0: A frente pretende reunir parlamentares, governo, empresas e entidades do setor para acompanhar a regulamentação da proteção patrimonial mutualista. Stefano Aguiar acredita que a iniciativa pode ampliar o acesso dos brasileiros a uma opção de proteção competitiva.
2: Comissões.
1: Comissão de Trabalho aprova relatório da subcomissão sobre o setor de estética. A repórter Maria Neves traz os detalhes da medida proposta.
3: A Comissão de Trabalho da Câmara aprovou o relatório final da subcomissão especial sobre o setor de estética, elaborado pela deputada Soraya Santos, do PL do Rio de Janeiro. Além de um projeto de lei que altera a regulamentação das atividades dos profissionais do setor, a relatora apresentou recomendações aos poderes executivo. Soraya Santos argumenta que as interpretações da legislação vêm dificultando o exercício dos profissionais de estética.
4: Estudante de faculdade de estética, migrando para outras carreiras, para biomedicina ou para medicina, passando dificuldades, por exemplo, com a compra de insumos. Porque se eu não sou reconhecida, eu não posso comprar. É humilhante eu fazer um curso universitário regulamentado por um órgão público e eu ter que precisar de uma outra pessoa para assinar a compra do material que eu quero trabalhar. Para piorar, a Anvisa e as vigilâncias sanitárias não reconheciam a profissão, quando a competência delas não é reconhecer. Quem reconhece profissão é a lei. E o Congresso aprovou a profissão.
3: Como forma de solucionar interpretações divergentes, a relatora sugere inserir expressamente na lei que os esteticistas são profissionais da área de saúde para todos os efeitos legais. Outro problema detectado pela subcomissão, segundo Soraya Santos, foi a falta de um currículo nacional que padronize a formação de esteticistas e cosmetólogos. Por isso, ela sugere ao Ministério da Educação que elabore diretrizes curriculares específicas para todos os cursos da área, além de criar mecanismos de certificação técnica para profissionais já formados. A proposta também permite a atuação de profissionais formados em outras áreas da saúde, como esteticistas, desde que façam pós-graduação na área ou passem por exame de proficiência. Da Rádio Câmara de Brasília, Maria Neves.
2: Trabalho.
0: Nicolete, do PL de Roraima, apresentou projeto que permite a servidores públicos atuarem como microempreendedores individuais. A proposta condiciona a atividade à inexistência de conflito de interesses com as funções exercidas no serviço público.
1: Nicolete afirma que a proibição atual pode levar servidores que realizam atividades nas horas de folga à informalidade. Para ele, a mudança estimula a formalização de pequenos negócios e preserva o funcionamento do serviço público por meio de regras definidas por cada ente federativo.
2: Transportes.
0: Danley de Deus Interhols, do PSD do Rio Grande do Sul, pede a realização de uma audiência para discutir a concessão da BR-285 no trecho entre Passo Fundo e a região de Ijuí. A proposta prevê a participação de representantes do governo, de órgãos de transporte e de prefeitos.
1: Danley de Deus Interhols argumenta que a concessão pode acelerar investimentos como duplicação de trechos, construção de terceiras faixas e melhoria da sinalização. Ele afirma que as mudanças podem aumentar a segurança na rodovia e fortalecer a logística e a economia da região.
2: Desenvolvimento regional.
0: Júlio César, do PSD do Piauí, defende projeto que isenta permanentemente os consumidores que produzam a própria energia renovável de pagar pelo uso da rede de distribuição. O texto acaba com a cobrança gradual sobre a energia solar excedente devolvida ao sistema.
1: Júlio César entende que a medida corrige uma distorção que é a cobrança pela energia injetada na rede. Segundo o parlamentar, o objetivo é garantir segurança jurídica, democratizar o acesso à energia limpa e incentivar novos investimentos sem sobrecarregar o cidadão.
2: Agricultura.
0: projeto de Paulo Teixeira, do PT de São Paulo, proíbe a

0: Importação de animais vivos destinados ao abate ou à engorda. Ele explica que a medida busca reduzir o sofrimento dos animais durante transportes de longa distância e reforçar as políticas de proteção e bem-estar animal.
1: Segundo Paulo Teixeira, a proposta também pretende estimular o processamento da produção pecuária no país, contribuindo para a geração de empregos, renda e arrecadação. A proibição não se aplica a animais destinados à reprodução, pesquisa, melhoramento genético ou conservação de espécies.
2: Votação.
0: A Comissão de Desenvolvimento Econômico da Câmara aprovou dois projetos para reduzir o impacto ambiental no uso de plásticos. Uma das propostas prevê a diminuição gradativa dos microplásticos em cosméticos e produtos de higiene pessoal, como informa o repórter Luiz Cláudio Canuto.
3: Dois projetos sobre redução do impacto ambiental do uso de plásticos foram aprovados pela Comissão de Indústria e Comércio da Câmara dos Deputados. Um deles obriga a classificação dos plásticos usados em produtos produzidos no Brasil ou importados, e o outro projeto trata da redução de microplásticos em cosméticos e produtos de higiene pessoal. A proposta que trata da classificação dos plásticos trata também de reciclagem. O texto aprovado foi apresentado pelo relator, deputado Alexandre Lindenmayer, do PT do Rio Grande do Sul, e muda a Política Nacional de Resíduos Sólidos, com metas progressivas de reciclagem das embalagens. Pela versão aprovada, em até 5 anos, 10% das embalagens plásticas devem ser recicladas. O texto prevê ainda incentivos fiscais para indústrias que usem materiais com desempenho ambiental. A proposta foi inspirada em regulamento da União Europeia. Para o relator, Alexandre Lindenmayer, a regulação é necessária para evitar que o Brasil se torne um depósito de materiais banidos em outros países.
4: A poluição plástica não é apenas um problema visual ou ambiental, mas uma emergência de saúde pública. Estudos recentes têm confirmado a presença de polímeros em tecidos cardíacos humanos e na placenta, elevando o risco de doenças crônicas não transmissíveis, como doenças cardiovasculares.
3: O projeto ainda vai ser analisado pelas Comissões de Defesa do Consumidor e de Constituição e Justiça. Já o outro projeto aprovado, sobre redução gradual e eliminação total do uso de microplásticos em cosméticos e produtos de higiene pessoal, foi para a Comissão de Meio Ambiente. A Comissão de Indústria e Comércio seguiu o voto do relator, deputado Marcelo Queiroz, do PSDB do Rio de Janeiro. O texto considera microplásticos as partículas sólidas, sintéticas, insolúveis em água e não biodegradáveis, com dimensões inferiores a 5 milímetros, de origem petroquímica e colocadas intencionalmente em cosméticos e produtos de higiene pessoal com funções esfoliantes, abrasivas, de limpeza ou de alteração de textura. São ingredientes comuns em esfoliantes faciais e corporais, shampoos, cremes dentais e sabonetes. O relatório de Marcelo Queiroz foi lido pelo deputado Alexandre Lindenmayer.
4: Esses microplásticos tão presentes em produtos cosméticos ou de higiene pessoal com funções esfoliantes e abrasivas, por exemplo, ao serem utilizados ou descartados, geram um significativo fator de poluição em águas superficiais com grande potencial de risco à saúde humana. Nestes casos, uma das soluções recomendadas é justamente a de que o poder público atue de forma a regulamentar ou mesmo proibir as atividades responsáveis por causar esse dano coletivo.
3: Pela proposta, o cronograma progressivo de redução a ser cumprido por fabricantes, importadores e formuladores é de 30% em até 3 anos, 60% em 5 anos, 90% em 7 anos e a eliminação total em 10 anos. O cronograma pode ser ajustado com justificativa técnica quando não houver insumo alternativo com o mesmo desempenho, risco à segurança do consumidor na substituição ou impactos ambientais adversos do insumo que substituiria. A proposta ainda vai ser analisada pelas comissões de Meio Ambiente e de Constituição e Justiça. Da Rádio Câmara de Brasília, Luiz Cláudio Canuto.
2: Meio Ambiente.
1: Projeto de delegado Matheus Laiola, do União do Paraná, cria o programa local seguro para animais vítimas de maus tratos. A proposta prevê acolhimento imediato, atendimento veterinário e manutenção dos animais resgatados em ações policiais, fiscalizações ou decisões judiciais.
0: Delegado Matheus Laiola incluiu no texto que o responsável pelos maus tratos deverá arcar com as despesas de resgate e tratamento do animal. O projeto permite que hospitais e clínicas veterinárias, universidades e abrigos possam se credenciar para receber os animais resgatados.
1: A prevenção de maus tratos contra animais é o foco de projeto apresentado por Fábio Macedo, do Podemos do Maranhão. O texto inclui nos currículos escolares conteúdos sobre direitos dos animais, além de ações educativas voltadas ao respeito e à proteção da vida animal.
0: Fábio Macedo também propõe que adolescentes responsáveis por atos de violência contra animais cumpram serviços comunitários, de preferência em entidades de proteção e saúde animal. A proposta ainda institui o 4 de outubro como Dia Nacional da Proteção, Respeito e Empatia com os Animais.
1: Termina agora o jornal Câmara dos Deputados, produzido pela Rádio Câmara, com trabalhos técnicos de Everson Urani e a apresentação de Márcio Aquiles Sardi e Val Monteiro. Boa noite.
0: Uma boa noite para você. A Voz do Brasil volta amanhã.
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primeira vez que eu apareci assim pro grande público foi no terceiro festival da MPB da TV Record, São Paulo. É isso. A verdade é verdadeira. Vamos lembrar.

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1: Alô, compadre, comadre, estamos chegando aqui no Clube do Caipirão, defendendo as tradições culturais de nossa terra com grandes sucessos do nosso cancioneiro. Muita música, alegria pra você, que é o melhor ouvinte do mundo. Vamos que vamos!
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1: A sonoplastia do meu irmão companheiro Zé Luquinha, assessoria e produção da dona Juju. Juntos nós vamos reviver um passado tão vivo e presente na história e na memória de cada um de nós amantes da música sertaneja. Com a proteção de Deus, estamos chegando!

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0: Clube do Caipirão, despertando você para mais um dia. Opa, que maravilha, mais uma vez, seja muito bem-vindo, compadre, bem-vinda com mais ao nosso Clube do Caipirão, edição especial sempre junto com você. A Juju já foi ajeitar um cafezinho pra nós, o Luquinha tá ali separando mais umas modas, e nós vamos juntos recordando os grandes momentos da nossa música sertaneja, e a moda por aqui não para.
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0: Na ponta da agulha, nós é Jeca, mas é joia, Breno Reis e Marco Viola. Ótima quinta pra você, bom dia!

0: É do coração.
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0: mais dizer assim.
1: Fique com Deus, meus filhos, e até a volta.

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1: O nosso programa de rádio, ele tem o objetivo de preservar a cultura caipira e a música sertaneja raiz. Por isso, nós temos alguns parceiros que nos dão um apoio cultural para continuarmos firmes nesse projeto.
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1: Nosso Clube do Caipirão está no ar desde 2008, defendendo a viola, a cultura, as tradições de nossa terra, sempre mantendo firme o melhor do nosso cancioneiro rural e da música tradicional, trazendo desde as raridades, as pioneiras da nossa canção, até mesmo as músicas mais novas, mas sempre dentro do estilão do sertanejo raiz, tradicional e romântico. 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
1: Já já tem mais moda.
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2: É o Clube do Caipirão defendendo a viola caipira, as tradições de nossa terra. Bom dia pra você que tá chegando agora, você que já vem com a gente, seja muito bem-vindo. Tem muita moda boa pra gente ouvir.
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2: Vamos ouvir com a dupla Marechal e Rondon, o Capial.

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1: Uma super quinta-feira, bom dia!

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2: Vamos cuidar do nosso meio ambiente.
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2: Valeu, Wilson Sartori, pelas dicas. É isso aí, vamos cuidar do meio em que vivemos, vamos cuidar do nosso meio ambiente.
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0: Levanta, empiastro, vai trabalhar.
1: Já, já, tem muito mais sucessos pra você. Eu vou ali, já volto, é um coicinho só.
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4: Já estamos de volta com o Clube do Caipirão, maior programa sertanejo raiz do rádio.
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4: Na ponta da agulha, o Pião e o Ricaço, classiqueira com Sulino e Marroeiro.

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0: agora não.
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2: Oração apaixonada, nome da moda, vamos ouvir com Silveira e Barrinha.

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1: Vamos com o Minuto do Caminhão, pra você que tá na rodagem, tá no trecho, cruzando as estradas do nosso Brasil.
2: Há mais de 100 anos, as suspensões independentes são usadas nos carros. Garantem um nível de conforto e segurança muito maior. Entre os veículos pesados, os eixos rígidos ainda dominam. Mas não será por muito tempo. A mudança já começou e está avançando rápido. Nos ônibus europeus, as suspensões dianteiras independentes são oferecidas pela Iveco, MAN, Mercedes-Benz, Scania e Volvo. Por lá, até o estradeiro FH pode ser comprado com esse opcional. A tecnologia também está presente nos novos caminhões militares. Aqui no Brasil, as suspensões independentes estão equipando alguns implementos incríveis, como as carretas de dois andares da Labor. A fábrica paulista aproveitou a ausência dos eixos centrais para ampliar a capacidade de carga em até 50%, além de melhorar a estabilidade. Os modelos contam com uma porta traseira do tipo plataforma móvel e são feitos em várias versões: baú, sider, frigorífico, carga mista ou especial. E num futuro próximo, é certo que veremos muitos caminhões elétricos com suspensões independentes, até utilizando um motor por roda. O modelo P7 da empresa israelense RI é um exemplo. Usa vários módulos que agrupam tudo: suspensão, freio, direção, motor e semi-eixo. Quer saber mais sobre o mundo dos pesados? Aqui todo dia tem novidade para você.
1: São as dicas para os amigos da estrada. Você que tá na boleia do bruto, obrigado pela carona. Lembrando que o Clube do Caipirão é o limite aí do seu rádio.
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1: Ótima quinta para você. Bom dia.

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4: 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Bom dia!
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4: Agora vamos ouvir as irmãs Galvão e a Viola Sem Defeito.

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1: Bem, meus amigos, chegamos ao final de mais uma edição do nosso Clube do Caipirão, agradecendo você pelo carinho da sua companhia, da sua audiência. Fique com Deus, com ele também fluindo. Até mais.
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Como temos lidado com a dor? O filósofo moderno Byung-Chul Han, em sua obra Sociedade Paliativa, traz uma séria reflexão sobre o nosso tempo e o nosso comportamento. Ele afirma que vivemos uma espécie de algofobia, ou seja, um medo generalizado e um pavor profundo diante de qualquer tipo de sofrimento. Fugimos da dor a todo custo. Criamos uma sociedade que busca a anestesia permanente, na qual tudo deve ser fácil, confortável, e só há espaço para o sucesso constante. A dor passou a ser vista como um sinal de fraqueza, um obstáculo que deve ser imediatamente eliminado com remédios e distrações, pois ela atrapalha o nosso desempenho no mundo. No entanto, quando fechamos totalmente as portas para o sofrimento, quando nos recusamos a enfrentar as frustrações e contrariedades da vida, deixamos de sentir e, principalmente, deixamos de aprender e amadurecer. A dor é sempre um sinal, uma mensagem profunda da vida que precisa ser ouvida e compreendida para que possamos crescer. O pensador Léon Denis nos convida a olhar para as nossas aflições com outras lentes. Ele nos apresenta a dor como uma lei de equilíbrio e de educação da alma. A alma, para conquistar seus atributos de grandeza, de poder e de verdadeira felicidade, precisa das rudes lições que despertam a sua sensibilidade e fazem crescer a sua vontade e a sua consciência. Imaginemos um bloco de mármore frio, informe e sem beleza. Para que dele surja uma estátua viva, com formas harmoniosas e suaves, é preciso a ação incessante e vigorosa do martelo e do cinzel. Assim age a dor nas profundezas da nossa consciência. Ela é o cinzel nas mãos de um artista incomparável que desbasta as nossas arestas, elimina o nosso orgulho e o nosso egoísmo, modelando a nossa beleza interior. Não se trata de buscarmos o sofrimento de forma voluntária ou masoquista. A vida possui seus desafios naturais e as nossas escolhas passadas nos trazem as reparações e expiações necessárias. O convite é para que, quando a dor se erguer inevitável em nosso caminho, não nos revoltemos nem nos entreguemos ao desânimo arrasador. Não tentemos anestesiar a alma para fugir da realidade do trabalho íntimo. Em vez disso, procuremos entender os ensinamentos secretos que essa prova nos traz. Associemos a nossa vontade e o nosso pensamento ao propósito elevado dessa experiência, sabendo que o sofrimento é um indicador que nos revela o lado mais sério e imponente da nossa jornada imortal. A dor é o mais nobre agente da nossa perfeição. É na dor que mais se sobressaem os cânticos da alma e se revelam os verdadeiros heróis. Ela nos liberta do vício, da apatia e da indiferença, ajudando-nos a construir uma individualidade luminosa, forte e plenamente viva. Assim, diante dos dias cinzentos e das lágrimas, acolhemos o sofrer com coragem e demos a ele um novo significado. Tenhamos a certeza de que não estamos sendo destruídos pela adversidade. Estamos, na verdade, sendo lapidados para a eternidade.

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1: Salve parceiros e parceiras da estrada, aqui é o Fernando Riquetti para apresentar mais um Brasil Caminhoneiro, o seu programa estradeiro. Chega de prosa, vamos começar mais um Brasil Caminhoneiro.
2: Nós vamos mostrar a vocês um tipo de parceiro muito especial aqui no Brasil Caminhoneiro, viu? Vamos falar dos motoristas de ambulância. Nós vamos conhecer os bastidores de toda essa operação. Desde o atendimento, né, a partir da ligação pelo telefone 192 até a saída da ambulância lá da base.
1: O SAMU conta com equipes que reúnem médicos, enfermeiros, auxiliares de enfermagem e condutores socorristas, como o Plínio. É ele que pilota uma das 85 viaturas do SAMU em São Paulo.
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2: Olha, essa 415 aqui, ó, é uma das companheiras de trabalho desse camarada aqui, né?
4: Essa viatura é uma unidade básica, mas damos os primeiros socorros em qualquer situação.
2: É mesmo?
4: Até a chegada do suporte avançado, se for coisa grave mesmo. Você não pode pegar a viatura e querer passar por cima de todo mundo. Tem que ter uma certa habilidade para abrir o trânsito para chegar o mais rápido possível.
1: Caçarote é quem treina e capacita os condutores.
5: Eu tô lotado no núcleo de educação tem 2 anos.
2: Certo,
5: né? Eu era condutor de caminhão.
2: É mesmo, Rodrigo?
5: Eu era caminhoneiro em Suzano.
2: Transportava o quê?
5: Com produtos químicos. Olha aí. Perigoso. Aí eu resolvi fazer o concurso e tô aqui no SAMU de São Paulo há 12 anos, com muito orgulho.
2: É, todas as viaturas do SAMU tem que estar com a manutenção em dia, impecável, independente da idade. E isso faz toda a diferença na hora do atendimento. Já pensou, parceiro? Na hora da ocorrência, furar um pneu, falhar a bateria ou ter algum outro tipo de pane mecânica? Para que isso não aconteça no teu dia a dia, é que aqui no SAMU de São Paulo o pessoal conta com os préstimos da Solange, que é gestora de frota e é você que é responsável por cuidar de todas as viaturas, então, né, comadre?
6: Sim, sou eu que sou responsável. Eu tenho uma equipe de supervisores de frota. Cada 2 supervisores de frota em uma região.
2: Certo.
6: São 6 regiões de São Paulo e eles cuidam para que essas viaturas sempre estejam prontas para operação.
1: E olha só, gente, ó, é inacreditável, viu? Mas ainda tem gente que liga pro 192, aí a ambulância vai até o endereço e é trote.
5: Nós temos uma incidência enorme de trote.
2: Ainda tem? É.
5: E por incrível que pareça, os trotes, a maioria deles são passados por adultos. E isso é uma coisa muito séria, porque acaba prejudicando o atendimento de quem realmente necessita.
1: E só mais uma informação. O serviço de atendimento móvel de urgência foi idealizado na França em 1986. E, curiosamente, usa a mesma sigla, SAMU.
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2: Quantos de nós já se sentiram ansiosos, hein? Também é questão de trabalho, é família, é estresse, conta pra pagar e tudo isso vai juntando aqui na cabeça. E daí, ó, sem a gente perceber, chega uma hora que vários de nossos parceiros do trecho acabam tendo crises. Será que isso tem tratamento? Será que tem cura? Será que afeta a nossa segurança na tocada? Opa, já que falamos em segurança, é hora de chamar ele, aquele que sabe tudo, tudinho sobre o assunto, nosso repórter especial Francisco Garonci. Vai daí, parceiro.
0: Durante a pandemia pela qual nós passamos, foi feito um estudo que indicou que 4 entre 10 brasileiros costumavam se sentir tristes e deprimidos. Estes são apenas alguns dos vários problemas psicológicos que todos nós podemos ter. Mas a boa notícia a respeito disso é que ele tem tratamento e cura.
7: Um estudo publicado pela Escola de Ciências da Saúde e da Vida da PUC do Rio Grande do Sul chegou à conclusão de que indivíduos que apresentam sintomas de depressão estão mais propensos a assumir riscos no trânsito do que os demais. E isso acaba por colocá-los em situações com maior possibilidade de ocorrência de sinistros que acabam trazendo como consequências mortes e lesões no trânsito.
1: E o Garonci foi para a estrada acompanhar o trabalho das psicólogas do trânsito do Detran de Pernambuco.
0: E nós estamos aqui na BR-101, quilômetro 83, por onde passa grande parte do fluxo de cargas aqui do Nordeste, para acompanhar o trabalho das psicólogas do trânsito, fazendo o acompanhamento junto à turma do trecho. Dona Aparecida é esposa de caminhoneiro. Como é que a senhora enxerga para esses profissionais a importância do trabalho psicológico?
8: Muito mais que importante, né? Por causa da saúde mental, né? É muito estressante e não tem que ter saúde mental só para eles, para os outros também. E esse acompanhamento psicológico eu acho que deveria existir sempre, porque todos eles precisam.
1: A psicóloga do trânsito Juliana Guimarães dá dicas para você desestressar. Ouça com atenção.
9: Primeiro, assim, eu estava conversando com eles exatamente o quão é importante conversar. Encontrar amigos, ligar para familiares, enfim. Porque existem coisas no trânsito e na nossa profissão que a gente não tem controle. Mas a gente tem controle sobre nós mesmos. Quando você para de noite, quando vai dar aquela parada, faz uma ginástica laboral, um alongamento, ou dá uma corrida, enfim. Aquilo que você gosta de fazer. Procurar uma alimentação, né, mais adequada na medida do possível. Criar uma rotina de sono. E temos alguns projetos de atendimento psicológico online. Marca e conversa com alguém que pode escutar, porque às vezes você não quer conversar com a família porque não quer preocupar, porque você está longe. Existem profissionais para isso, para um pouco aliviar e cuidar da tua saúde mental. Então cuide melhor de você, tanto quanto cuida do seu caminhão, pelo menos.
0: A saúde mental e psicológica é tão importante para o trânsito que todo brasileiro que pretende obter uma carteira nacional de habilitação precisa passar por uma avaliação psicológica. E aqueles que exercem atividade remunerada ao volante precisam refazer essa avaliação todas as vezes que vão renovar a habilitação. E essa conversa não termina aqui, a gente continua junto nas redes sociais, porque segurança é aqui com o Garonci.
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1: E vamos de música! Ana Castela!

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1: A suspensão pneumática ou a ar para o transporte rodoviário traz muitos benefícios para o motorista. No Brasil, por conta das precárias condições das nossas estradas, sempre houve uma grande resistência a esse tipo de suspensão, por temer maior gasto com reparações. E exatamente por isso que ela deveria ser utilizada com muito mais frequência, para não provocar tantos danos à carga e nem à saúde do motorista. Eu conversei com o Júlio. O Júlio é dono de uma loja de acessórios para caminhões. E ele fala sobre os benefícios da suspensão pneumática.
2: Antigamente o pessoal achava que era por causa de estética, né? Na verdade, no começo foi por causa de estética. O pessoal andava o caminhão rebaixado, colocava o kit de suspensão ar para poder erguer, passar em algum obstáculo, alguma coisa. Hoje em dia, ele é usado para vários segmentos no transporte. Então, não é que aumenta a capacidade de carga. Melhora quando o caminhão está carregado, você consegue deixar o caminhão mais confortável.
1: Júlio, você tinha comentado que você tem cada dispositivo para um tipo de caminhão. A gente olhando na internet, tem gente que acaba oferecendo aqueles kits universais. Aquilo ali funciona ou não?
2: Então, o que eu falo, pessoal, se você der sorte de pegar um caminhão que tenha o chassi e a mola trabalhando retinho com o outro, você até consegue colocar. Mas se você pega um caminhão que a mola fica um pouquinho distante do chassi, ela não trabalha retinha, né? Então, você vai ter problema, a bolsa vai trabalhar torta e vai acabar estourando, causando problemas. É aí que aparece o problema que o pessoal fala: ah, suspensão ar não é legal, suspensão ar não presta. Por quê? Porque pega um kit universal, coloca, não dá certo, acaba tendo problema, tendo dor de cabeça. Mas você colocando um kit de qualidade, fazendo a manutenção preventiva aí, você tá conferindo aperto cada 2-3 meses, entra, vê se tá tudo correto, entrou pra olhar a suspensão, dá uma conferida se tá bem apertadinho, não vai ter problema nenhum.
1: E para evitar paradas inesperadas e até mesmo acidentes, a dica é sempre checar todos os itens da suspensão, hein? Fique atento aos ruídos ao passar por lombadas, pisos irregulares e também ao balanço excessivo, tanto em arrancadas como também nas frenagens.
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1: E agora tem música, Gustavo Lima.

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1: E hoje vamos continuar a nossa série sobre filhos que herdam a profissão dos pais. Quem conversou comigo foi o estradeiro Nilmar Machado. O filho não seguiu a profissão do pai. Mas vale a pena ouvir o depoimento emocionado do Nilmar sobre o filho dele. Roda aí, Paulinho.
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2: Nilmar é da turma dos barrigas de aço. Ele faz um transporte de químicos a bordo desse 2544, o famoso mulão. Já são mais de 20 anos de estrada.
3: Olha, gente, olha, pra trazer o Nilmar pra poder falar, vou te contar uma coisa, viu? A gente sempre acaba se emocionando, sempre acaba se comovendo, porque muitas vezes, o parceiro que tá acompanhando esse nosso bate-papo aí sabe que muitas vezes a cobrança é muito grande.
4: Eu tive um desentendimento com meu filho, mas foi no calor da emoção, né? Um pouco por ignorância minha, vamos dizer, meio bagual, meio chucrão, né? Mas graças a Deus tá tudo bem resolvido, tá? Hoje ele tá trabalhando, tá encaminhado na vida, né?
3: Boa.
4: Graças a Deus, é um filho que eu amo muito.
2: Esse amor vai ficar mais doído, viu? Já que o David se tornou um engenheiro agrônomo e com passaporte carimbado para a Austrália. E quer um pai junto.
4: É um convite que ele me fez, né? Ele vai me dar o maior apoio. E, segundo ele, não teria sentido na vida dele. Ele tá fazendo essas conquistas, né? Sem eu estar ao lado dele, sendo que eu sempre fui. Segundo as palavras dele, quem incentivou, quem esteve junto com ele, quem investiu nele.
2: Nilmar foi pai e mãe dos filhos. Carrega essa responsabilidade desde 2012. Não foi nada fácil.
4: Inclusive a minha filha, ela me questiona muito. Pai, quando eu era bebê, você era carinhoso assim comigo que nem você é com a Marcela? Eu acho que não, nem tanto.
1: Esse foi o estradeiro Nilmar Machado contando o orgulho que tem do filhão. E olha só, turma, todo mundo sabe que as crianças têm nos pais o maior exemplo a seguir. Eles repetem gestos, palavras, fazem desenho dos pais como seus super-heróis favoritos, vestem suas roupas, brincam ser adultos a partir da referência que ele tem dos seus pais e também das suas mães. E essa influência pode ser tão fascinante que isso, somado com a possibilidade de ter contato com o cotidiano profissional dos pais, faz com que os filhos, ao crescerem, acabem seguindo o mesmo caminho profissional.
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1: Vamos ouvir mais modão?

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3: Bom dia, Riquete. É nóis por cá, Riquete. Nós estamos aqui em Boa Vista, pertinho de Campina Grande, no Paraíba. Nós vamos carregar areia pra gato. É o único lugar do Brasil que sai areia pra gato. E descarregar ali do lado de São José do Rio Preto ali, né? E aqui a temperatura tá gostosa, tá fresquinho, tá tudo tranquilo. Daqui a pouco nós entra já pra carregar. Riquete, quero mandar um abraço e um beijo pra Mariana, pra Valentina, pro Diego, pra Jaqueline, pro Luiz Gustavo e pra Raquel.
1: Tá dado o recado, Luizão. Aquele abraço pra você e tamo junto no Balaio do Gato. Rapaz, essa pra mim é novidade. Eu não sabia que tinha uma areia exclusiva pro gato fazer o número um, número dois. Sabia dessa aí, professor? Nem eu. Novidade. Coisas que a gente só aprende aqui no Brasil Caminhoneiro. Valeu, Luizão. Boa tocada até Rio Preto, meu irmão. E tamo junto. Obrigado pela beira. Tem mais recado pintando aqui. Vamos ouvir quem tá chegando aqui conosco.
4: Bom dia, Riquete. Tudo certo por aí? Tudo certo, graças a Deus. André por cá. Na companhia do cara mais incrível desse mundo. Indo em busca do Campos Novos. Dá um abração aí, pô. Mão pelada. Seu Carlos Pieri, sobrevoando o Campo Grande agora, aqui nesse exato momento aí, tá bom?
1: Ô Andrezinho, muito obrigado pela participação, obrigado pela beira, tamo junto, bacana, né, rapaz? Pai e filho aí, ó, dividindo a estrada, às vezes tão junto. Mas é importante que estão sempre marnados aí no coração, no respeito e no carinho. Um abraço pra você, André. Um abraço aí pro Mão Pelada, que sempre participa com a gente aqui no Brasil Caminhoneiro. E você, não participou ainda por quê? É vergonha? E vergonha do quê, rapaz? O espaço é só seu. Vem prosear conosco. Anota o WhatsApp do Brasil Caminhoneiro aí, ó. Vamos lá? DDD 11 São Paulo 96082-5819. DDD 11 São Paulo 96082-5819.
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1: Na hora da despedida. Eita, nós, meia hora passa rapidinho, rapidinho, hein? Brasil Caminhoneiro é uma produção da Cobran, Companhia Brasileira de Marketing. Mas amanhã a gente tá de volta com mais informação, música boa pra embalar a tua tocada aí, tá legal? Boa viagem, parceiro, até amanhã!

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0: Neste dia que começa, venho te pedir a paz, a sabedoria e a força. Quero olhar o mundo com os olhos cheios de amor. Quero ver além das aparências teu filho, como tu mesmo vê. E assim, Senhor, ver o bem em cada um deles. Fecha meus ouvidos a toda calúnia. Guarda minha língua de toda maldade. Que só de bênção se encha minha alma. Que eu seja tão bom e tão alegre, que todos aqueles que se aproximam de mim sintam a tua presença. Reveste-me de tua beleza, Senhor, e no decorrer desse dia, eu me revele a todos. Amém.
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1: Alô, minha gente, salve, salve, bom dia, bom dia, salve simpatia, quinta-feira. Estamos chegando na sua manhã de quinta-feira, hoje dia 27, né? Finalzinho de mês, 27 de agosto de 2026, dia nacional do psicólogo e dia do corretor de imóveis, é isso mesmo, dia de Santa Mônica. Já se passaram 239 dias do ano, faltando 126 para o próximo. Lua, quarto crescente no céu, temperatura agora marcando 25 graus em Lucas do Rio Verde. Onde quer que você esteja, bom dia do seu amigo Joacir Ferreira.

Bom dia pra você em casa, bom dia pra você no trabalho, né? Tá aí já preparando o café da manhã, aquele chimarrão. Bom dia pra você aqui na cidade, em todos os bairros. Bom dia pra você na fazenda, no sítio, nas chacras, comunidades. Você viajando, amigos motoristas, né? Um abraço, muito bom dia, seja bem-vindo. Nosso WhatsApp, você já sabe, é o 9607-1705, beleza? Preparado? Bora começar aqui mais um Acorde Cantando. Que Deus abençoe a nossa quinta-feira. Leide Laura, bom dia.

0: A ferradura, Tonico e Tinoco na manhã. Aqui é assim, né? Pra começar o dia no toque da viola. Boa moda sertaneja.
1: Bora tomar um café, Jorge Ferreira.
0: Bora tomar um café. Ó, falando nisso, o café tá quase pronto, né? Rapaz do céu, cafezinho bom, né? Cedinho, tomando um cafezinho daquele jeito. Aí sim é bom demais, é bom demais. Meu amigo Baltazar, grande corintiano. Domingo tem um clássico, né, Baltazar? Domingo tem Corinthians e o Santos, jogão de bola. Fala comigo, Baltazar.
2: Bom dia, companheiro Juacir.
0: Tranquilo?
2: Como é que você tá? Tá bom?
0: Bom demais.
2: Eu tô bom. Juacir, toca pra nós aí as três cuiabanas. Vou oferecer lá pro seu Osmar, pra dona Fátima, os ouvintes de todos os dias. E hoje, Juacir, eu quero tirar uma dúvida.
0: Fala.
2: Com você.
0: Fala, meu amigo.
2: Quantos anos você tá aí nesse programa? Fala pra nós, os seus ouvintes. Dá uma narrativa aí. Beleza?
0: Beleza.
2: Bom dia.
0: Verdade, já falta um tempinho, né, Baltazar? Falta um tempinho aí, ó. Rapaz, eu cheguei aqui em Lucas dia 21 de julho de 2005. Nesse ano completei 21 anos. Eu cheguei aqui, eu trabalhei na Regional AM, né? Lembra? Regional AM. Aí logo em seguida foi inaugurada a Regional FM, né? Aí trocou pra Atitude AM e a gente seguiu junto, né? Na época eu cheguei, no mês seguinte chegou também já o Altair. Eu, o Altair tem o mesmo tempo aqui de rádio, né? Aí já 21 anos, rapaz, sempre nesse horário da madrugada, né? Das 5 da manhã, o horário que vim, eu já fiz esse horário lá em Diamantino no começo. Trabalho em rádio, lá em Diamantino, já fazia nesse horário das 5 da manhã. Lá o programa chamava Amanhecer no Sertão, Baltazar. Amanhecer no Sertão. Fiz muitos anos também lá em Diamantino, onde deixei muitos amigos ouvintes lá em Diamantino, né? E aqui foi a segunda rádio que eu trabalho, minha vida de locutor. Né? Um locutor de duas rádios apenas. Então, agradecer a Deus, né? Primeiramente, por ter caminhado a gente aqui pra Lucas do Rio Verde. E agradecer os ouvintes ter recebido aqui o Jacir Ferreira com muito carinho, né? Onde eu tenho muitos amigos. Tem amigo que a gente não conhece pessoalmente, conhece só pela rádio, né? Mas como diz, através da música a gente se entende, né, Baltazar? É, faz um tempinho já, né? 21 anos. E bora seguir aqui com a Deus da saúde, né, Baltazar? Bora trabalhar, bora fazer companhia para os ouvintes todos os dias. Aqui na Regional.

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2: 5:22, bom dia.
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9: Olha a hora, 5:29, estamos de volta na sua manhã, manhã de quinta-feira, né? Bora seguindo aqui com você, muito obrigado pela audiência. Ah, um abraço aqui o pessoal lá da Fazenda Santo Antônio, bom dia Luzia. Bom dia, Joacir, Deus abençoe nossa quinta-feira, estamos na escuta, né? Toque para nós, Rick Renner, agora é assim. Oferecendo para dona Fátima, seu Osmar, para minha amigona Janete, para todos da Fazenda Santo Antônio. Falou, Luzia, um abraço a todos vocês. Meu amigo Batista também tá ligado comigo. Fala, Batista, bom dia.
10: Bom dia, Joacir Ferreira, quinto. Hoje é quinta, né? Hoje eu não vou perder o dia, não, né? É isso aí. Batistão, Parque da América. Toca pra nós, Versos ao Pé do Homem. É o nome da música. Tio Carreiro Pardim. Versos ao Pé do Homem. Pra nós curtir aí. Daqui a pouco levantar, fazer o café. Vamos que vamos. Tranquilo? Ótima quinta-feira pra todos nós.
9: Valeu, ótima quinta-feira, quinta-feira abençoada. Falou, Batista. Versos aos Pés do Homem. Bom dia, dona Ivone, tomando um cafezinho, bom dia com café. Ademir, bom dia, Ademir, toca pra nós, Pitoco, bom dia, Ademir, do bairro Bandeirantes, obrigado pela audiência. Minha amiga Jô, fala comigo, Jô, tá lá no sul, no Rio Grande do Sul.
11: Bom dia, bom dia, bom dia, bom dia, bom dia, meu povo. Simbora, tá na hora de acordar, fazer um chimarrão. Quintou, meu amigo Joaquim Ferreira, quintou. E o meu abraço especial hoje vai para quem, meu amigo? Pro meu amigo Gambeta, lá de Lucas do Rio Verde. Positivo? Valeu, meu amigo, um ótimo dia para nós.
9: Valeu, Gambeta, aqui de Lucas do Rio Verde. Falou, Ju, um abraço, minha amiga, obrigado pela audiência. Bom dia, Turco. Bom dia, manda uma música aí pra todos os ouvintes, pra todos os motoristas do Puxa. Ah, que puxa os frangos, beleza. Valeu, grande amigo Turco, né? Toda a família. Bom bom dia, mandaram aqui bom dia, quem mandou bom dia? Ah, Dalva, né? Dalva, bom dia Dalva, obrigado pela audiência, muito obrigado pela sintonia. Galera da BRE Florestal 99, Tião Carreiro e Pardinho, um abraço. Pessoal tá conectado. Meu amigo Hélio lá em Sorriso, bom dia Hélio, pedindo João Mineiro Marciano, caminhão é assim. 5:32, chegando Rick Renner.

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6: 5:43, bom dia.
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3: Márcio Ferreira, fala a hora aí pra nós, senhor.
4: Olha a hora, rapaz. 10 faltando só para as 6.
5: Meu Deus do céu, eu não acredito.
4: Verdade, hein? É, rapaz, daqui a pouquinho tem oração da manhã com o padre Reginaldo Manzotti.
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4: Bora lá, você ligando agora, bom dia, bom dia. Bora, nosso, acorde cantando. Vamos trazer esse bloco, caminhão é assim, caminhão é assim, o Hélio Lente Sorriso pediu pra ouvir, né? Meu amigo baiano, o pessoal ligado e pediu 99, tinha um carreiro e pardinho. Noriel, bom dia, corintiano. Um abraço, meu amigo Noriel, fazendo a pérola, toda a família. Obrigado pela audiência. Bom dia, Valtinho, meu amigo Valtinho. Tá ligado, grande Valtinho, bom dia, bom dia. Bom dia, Salete, Vida Nova. Tá pedindo o poder do Criador. Bom dia, Salete, todos aí no Vida Nova. Obrigado pela audiência. Muito obrigado pela sintonia. Meu amigo Luizão lá do Bairro Verde, ô Luizão, bom dia meu amigo, obrigado pela audiência. Ô Darcy do Veneza, bom dia Darcy, todos os dias ligado, né? Não perde um programa. Pedindo Meu País com Zezé de Camargo e Luciano, falou Darcy, um abraço. 8 faltando para as 6, trazer primeiro aqui, Felipe Falcão, Irmão de Leite.

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1: 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Bom dia, meus irmãos e irmãs. Hoje é quinta-feira e dia de Santa Mônica. Ela, mulher de fibra, mulher de oração perseverante, como fruto da oração, conseguiu a conversão do marido, Patrício, e do filho, Agostinho. Mas numa hora difícil, um anjo lhe falou: não haverá de acontecer que o filho que lhe causa tantas lágrimas se perca. Persevere na oração, em nome do Pai, do Filho e do Espírito Santo. Amém. Senhor, razão de nosso existir e ponto de chegada de toda nossa busca humana e existencial. No início desta manhã, queremos pedir a nossa própria conversão. Dai-nos, Senhor, a graça da verdadeira conversão. Ó Deus, por intercessão de Santa Mônica e Santo Agostinho, dai-nos a graça da verdadeira conversão. Ó Santa Mônica, que pela oração e pelas lágrimas alcançaste de Deus a conversão de vosso filho e de vosso marido, olhai para o meu coração amargurado. E nesta manhã, eu coloco esta pessoa em particular para que possa ser abençoada também com a conversão. Santa Mônica, que perseverou na oração

0: e é um exemplo e modelo de mãe. Que vossas orações se juntem às minhas para comover o bom Deus, a fim de que Ele, Deus vivo e verdadeiro, faça com que esta pessoa por quem rezo possa voltar ao bom caminho. Ó Deus, por intercessão de Santa Mônica, chame de volta à casa paterna este filho pródigo. Dai-me, ó Deus, por intercessão de Santa Mônica, esta alegria e serei para sempre agradecido. Nesta manhã, reze comigo, oremos. Ó Deus, consolador dos aflitos, saúde dos que em vós esperam, que aceitaste misericordiosamente as piedosas lágrimas da bem-aventurada mãe Mônica pela conversão do filho Agostinho e do marido Patrício. Concedei-nos pela vossa intercessão que choremos nossos próprios pecados e encontremos a indulgência de vossa graça. Por nosso Senhor Jesus Cristo, vosso Filho, na unidade do Espírito Santo, e rezemos um Pai Nosso, pedindo a nossa conversão e a conversão dos nossos familiares. Pai nosso, que estais no céu, santificado seja o vosso nome, venha a nós o vosso reino, seja feita a vossa vontade, assim na terra como no céu. O pão nosso de cada dia nos dai hoje, perdoai-nos nas nossas ofensas, assim como nós perdoamos a quem nos tem ofendido, e não nos deixeis cair em tentação, mas livrai-nos do mal. Amém. O Senhor esteja convosco, Ele está no meio de nós. Que nesta manhã a bênção de Deus recaia sobre todos. Abençoe a água pela efusão do Espírito Santo, a roupa dos enfermos, as fotos de família e a jornada de trabalho. Em nome do Pai, do Filho, do Espírito Santo. Amém. Santa Mônica, rogai a Deus por nós. Amém.
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4: Ô Joacir Ferreira, tô aqui do pé do rádio.
5: Tô no pé do rádio, beleza.
6: Joacir Ferreira, fala a hora aí pra nós, senhor.
5: Olha a hora, 6:09. 6:09. Falar em 9, fiquei devendo a música 9:09, né? Tinha um carreiro de partida trazer aqui agora. Pessoal da BRF Florestal tão ligado, curtindo. Alô, Rosa, bom dia, Rosa. Chegou no trabalho agora.
7: Bom dia, bom dia. Quero pedir essa próxima música pro Carlos.
5: Ah.
7: Sua Rosa da Alvorada. Cheguei agora no serviço, vamos trabalhar.
5: Rose da Alvorada, um abraço, Rose, obrigado pela audiência. Meu amigo Pedro, grande Pedro.
8: Bom dia, Jacir, tudo tranquilo? Fala com nós aí. Toca uma música do trio Parada Dura e pra nós, Estrela de Ouro, beleza? Um abraço.
5: Estrela de Ouro.
8: Uma ótima quinta-feira pra todos.
5: Amém, tamo junto, Pedro, um abraço. Ah, Valdemir José Vieira, bom dia, Valdemir, um abraço, bom dia, obrigado pela audiência. 6:10.

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2: 23 graus.
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5: Bom dia, Joacir Ferreira, meu compadre. Vamos tomar um café.
0: Bora tomar um cafezinho. 6:28 agora, 6:28. Muito bom dia. É o nosso Acorde Cantando aqui na sua Regional. Para você que está aniversariando hoje, parabéns, felicidade, muita saúde, né? 27 de agosto. Temperatura agora marcando 23 graus em Lucas do Rio Verde. Bom dia, Marlene, bairro Verde. Manda a próxima música aí pra Rosane, da Ambulância. Adelaide, Maria do Churros. Pra Adelaide, Maria do Churros. A Nils, o Turco. Pra todos que estiverem ouvindo a rádio. Falou, Marlene, um abraço. Marlene, meu amigo Cícero, né? Lá no bairro Verde, obrigado pela audiência. Meu país. Essa aqui o Darcy pediu, né? Zezé de Camargo e Luciano.

0: Presença de Deus, meu sertão, nome dessa moda aqui, com César e Paulinho. Meu amigo Carlos Mel, bom dia, Carlão, lá na Avenida Tocantins. Bom dia, Dona Maria, ali no bairro Bandeirantes, também tá ligada, muito bom dia. Dona Maria tá ali em casa nova, né? Endereço novo, mas tá ligadinha sempre, né? Um abraço. Alô, meu amigo, seu Heloíno, bom dia, Heloíno.
1: Bom dia, Joacir Ferreira, como é que tá Vossa Excelência, tudo bom?
0: Graças a Deus, tudo bem.
1: Graças a Deus, nós estamos bem.
0: Maravilha.
1: Eu pedi a música Travessia do Araguaia na voz de Sérgio Reis e Amir Sati. Fico agradecido se tocar. Tenha uma ótima quinta-feira, um bom final de semana que tá vindo, que Deus abençoe nós todos.
0: Amém.
1: Tenha saúde para tu tocar esse lindo programa que você tem.
0: Obrigado, Tio Lino. Um abraço, fique com Deus.

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1: A safra brasileira de cana-de-açúcar será maior no ciclo 26-27. Projeção da Companhia Nacional de Abastecimento fala em uma colheita total de 705 milhões de toneladas, alta de 4,7% na comparação com a safra anterior. A área dedicada à cultura deve crescer para pouco mais de 9 milhões de hectares. Mas a produção maior, caso se confirme, né, será puxada principalmente por um melhor rendimento dos canaviais, de quase 78 toneladas por hectare, com um clima mais favorável. No primeiro mês do plano safra 26-27, que começou em julho, os produtores contrataram 28 bilhões de reais do crédito rural, indicam dados do governo. A cédula de produto rural se confirmou como o principal instrumento do mercado privativo e respondeu pela maior parte dos empréstimos, quase 19 bilhões de reais. Na sequência, aparece em ordem o crédito para custeio tradicional, comercialização, industrialização e investimento.
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1: 6:47.
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5: Jacifeira, tá na hora de dar tchau. Teletubbies.
6: Vambora.
5: Vamos embora. Obrigado.
6: Minha amiga Nilce pedindo a música Cura com Rick Renner. Nilce, um abraço, obrigado pela audiência. Obrigado. Bom dia, Dário do IP Amarelo, meu Roberto, oh, meu amigo Roberto. Vai Santos, vai não. Que isso, Robertão, um abraço. Mandar os parabéns aqui pro nosso grande amigo Alexandre Santana, nosso bebezito. Aniversariando hoje o bebezito da regional. Parabéns, Alex. Felicidade pra você, meu brother. Felicidade, muita saúde, Deus abençoe sempre. Grande comunicador, né? Todas as tardes aqui na regional. Vamos embora. Amanhã, 5 da manhã, a gente volta. Na sequência, Regional Notícias. Fique com Deus e uma ótima quinta-feira.

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Bom dia, hora certa, agora são 7h04, está no ar o nosso Regional Notícias, edição desta quarta-feira, desta quinta-feira. Uma produção do Departamento de Rádio e Jornalismo da Regional FM, textos e edição de Sérgio Lery e Altair Ander. 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

Hoje é quinta-feira, dia 27 de agosto de 2026. Você vai acompanhar aqui no nosso Regional Notícias

0: É 7:06 em Lucas do Rio Verde, Regional Notícias, edição desta quinta-feira. Avião arremete durante pouso em Sinop devido a ventos fortes no aeroporto. Mais de 320 alunos recebem certificados de cursos gratuitos em Lucas do Rio Verde. Programa Viva Lucas entrega novos kimonos e amplia a estrutura do judô em Lucas do Rio Verde. Lucas do Rio Verde dá novo passo para a prevenção das drogas com lançamento do projeto Educando a Guarda Civil Municipal. Preso em Lucas do Rio Verde, integrante de facção por morte de trabalhador vindo de São Paulo. Estas e outras você vai conferir a partir de agora aqui no nosso Regional Notícias, edição desta quinta-feira que está começando.
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0: Agora são 7:07 em Lucas do Rio Verde.
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0: O tempo é bom em Lucas do Rio Verde. Hoje nós teremos um dia com poucas nuvens e pouca nebulosidade durante a noite. A temperatura mínima varia de 24 a 31 graus nesta quinta-feira. A umidade relativa do ar vai de 45% a 65%. No momento, a temperatura em Lucas do Rio Verde está na marca dos 25 graus.
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3: Bom dia. O ex-dono da Reage ou Reag Investimentos, o João Carlos Mansur, usado, interligado ao Vorcar, o Master e a um monte de gente em toda aquela teia que encontrou terreno fértil no Brasil para quem topa qualquer negócio e não tem princípios, né? Entregou à Procuradoria-Geral da República uma proposta de delação premiada que tem 17 anexos. Prometeu pagar 40 milhões e agora a Procuradoria vai examinar, vai pôr lá um encaminhamento para o ministro relator André Mendonça, para saber o que vai ser feito. Bom, falando nisso, né? Eu fico pensando, tá todo mundo falando aí, o juiz lá dos Estados Unidos, no caso da fraude que falsificou a entrada inexistente de Felipe Martins dos Estados Unidos, estão falando aí, e o juiz disse que já tem os nomes, são 3 brasileiros, 4 americanos, 4 funcionários americanos, 2 delegados federais brasileiros. O juiz já sabe, vai revelar os nomes, ainda não revelou, mas estão falando nesse Fábio Schor, que é assessor de Moraes. Meu Deus, aí vocês vão dizer, vai pegar Moraes? Não, porque o Eduardo Taliaferro fazia a mesma coisa no TSE como assessor de Moraes e não pegou em Moraes. Moraes continua lá, assim como o contrato de 129 milhões não pegou. Eu não sei por que não pega, né? Todo mundo sabe, todo mundo vê, todo mundo ouve e todo mundo comenta. Bom, voltando ao André Mendonça, vice-presidente do TSE, Tribunal Superior Eleitoral, numa das reuniões do TSE, ele propôs que o tribunal chegue a um consenso sobre o que é deepfake, ou seja, mentira profunda, falsidade profunda, literalmente, né? É aquela construção da engenharia da inteligência artificial, que faz uma pessoa e ela fica autêntica e usar isso no, na campanha eleitoral. Ainda hoje um amigo me ligou, candidato à reeleição, deputado federal, pedindo que eu gravasse, se eu não posso gravar, né? Imagina se eu for gravar para todos que eu conheço que me pedem, né? Eu não posso. Aí eu largo o jornalismo, vou ser propagandista de campanha, né? Isso é impossível. Então as pessoas às vezes constroem, né? Como foi o caso de Bolsonaro, estava presente lá no lançamento de Fábio pela inteligência artificial. Até onde pode ou não pode isso? Né? Tem que realmente isso, tem que decidir antes que cheguem as queixas, aí vai decidir pela circunstância, né? E não pelo fato anterior. Né? Tem que fazer isso mesmo. Gente, meus parabéns aos alunos do Colégio Militar de São Paulo, que lá no Vietnã, representando o Brasil na Olimpíada Internacional de Matemática, ganharam 6 medalhas. Isso mostra que ainda há esperança no Brasil, ainda há cérebros no país. Um país só existe, só progride, só acaba com bem-estar, só tem bem-estar, se tem cérebros construtivos, produtivos. E, por fim, a minha preocupação que esse negócio possa virar inquisição. Aconteceu, tem que tomar muito cuidado com isso, porque o pensamento tem que ser livre, a discussão tem que ser livre. Eu estou me referindo a uma professora chamada Roselaine Mogi das Cruzes, numa reunião via digital com outros diretores de escola, não estava falando para os alunos, né? Outros diretores de escolas, ela falando, olha, é muito estimulante, né? Estímulo para o cérebro, ler Hitler, da Alemanha, Mussolini, da Itália, aí ela cometeu um erro, né? Um erro, talvez fosse só um engano, se ela não souber, se foi erro mesmo. Salazar da Espanha, ela disse. Espanha foi Franco, né? Antônio de Oliveira Salazar é Portugal, né? Como todo mundo deve saber, né? E agora é interessante que ela não falou em Potpol, matou milhões, Stalin matou milhões, o Mao matou milhões, o Fidel e o Che, né, mataram milhares, não falou nesses, mas recomendou leitura. Ela já foi afastada pela secretaria, um escândalo, não tem mais livre pensamento, não? No mundo do cérebro, do pensamento, gente, eu faço isso, eu quero estudar a pessoa a quem eu devo evitar. Exatamente por isso que eu preciso estudar, preciso ler a vida de Stalin ou de Hitler, como leio a vida de Churchill para aprender. A vida de Hitler eu estudo para saber o que evitar, o Stalin, não é? É bom que a gente pense nisso. Eu estou vendo um exagero aí, parece que as pessoas não pensam ou não querem pensar. E aí vão ficar, né? De Brasília, Alexandre Garcia.
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0: A hora certa, agora são 7:16 em Lucas do Rio Verde, esse é o nosso Regional Notícias. Cuiabá tem previsão de chuva após calor intenso dos últimos dias.
4: Após registrar 13% de umidade do ar, o menor índice registrado no estado em 2026, Cuiabá tem previsão de chuva nesta quarta-feira, dia 26. A previsão indica volumes entre 6 e 9 milímetros de chuva na capital e em Várzea Grande. Nossa Senhora do Livramento e Santo Antônio de Léverger. Segundo o Instituto Nacional de Meteorologia, INMET, o calor, a umidade que chega do norte do país e a passagem de uma área de baixa pressão na atmosfera devem favorecer a formação de pancadas de chuva isoladas. Também a possibilidade de chuva em Poconé, Jangada, Barão de Melgaço e Acorizal, com volumes previstos entre 2 e 5 milímetros. A Organização Mundial da Saúde, OMS, considera que a umidade relativa do ar ideal para o organismo humano deve ficar entre 40% e 70%. Quando os índices caem abaixo desse patamar, aumentam os riscos de problemas como irritação nos olhos, nariz e garganta, ressecamento da pele, crises alérgicas e complicações respiratórias. Além dos impactos na saúde, o tempo seco também favorece a ocorrência de incêndios em áreas urbanas e rurais. Sapicuá, Rádio Agência da Redação em Cuiabá e Aponira Cavalcante.
0: Agora 7:17, mais de 3 milhões de jovens votarão pela primeira vez nas eleições deste ano.
5: Milhões de jovens vão às urnas pela primeira vez neste ano. 3.500.000 novos eleitores têm entre 16 e 18 anos. Apesar de o voto ser facultativo para menores de 18 anos, muitos estão na expectativa para votar em outubro. É o caso de Júlia Faria Carvalho, de 17 anos.
6: É um pouco diferente a experiência de poder votar pela primeira vez, porque era sempre uma coisa que a gente via nossos pais fazendo e agora a gente também tem essa responsabilidade. E a gente poder votar faz a diferença no país. Ainda mais como jovem, acho que a melhor contribuição que a gente pode fazer é escolher realmente quem que vai estar à frente governando o nosso país.
5: Gabriel Mendes, de 18 anos, ainda não sabe em quem vai votar, mas destaca que a eleição mexe com a consciência.
7: Os jovens, eles vão criando opinião própria sobre política, sobre a própria vida, e isso ajuda tanto no desenvolvimento pessoal quanto no desenvolvimento social. Porque isso vai refletir um país mais autônomo, com futuros profissionais que tomam as próprias decisões baseado nos seus ideais, nos seus próprios critérios.
5: Alicia Lopes Nunes, de 18 anos, diz que será ativa e que quer contribuir para um país socialmente mais justo.
8: Eu ainda não sei qual candidato eu vou votar. Eu ainda pretendo estudar não só as propostas, mas a vida das pessoas que apresentaram tais propostas, porque apresentar propostas é muito fácil. E eu acredito que o voto é importante, faz sim diferença. Ele ajuda a buscar um país que se alinhe com os princípios individuais de cada um.
5: Votar é um ato de cidadania. Segundo o cientista político Breno Vieira, a primeira vez nas urnas representa o começo do processo de socialização política.
9: Nesse momento que o jovem vai se reconhecer participante das decisões, e o ideal é que ele tome para si uma carga de responsabilização também, no sentido que ele está fazendo uma escolha. Então, no momento que esse jovem ele faz uma escolha, seja por um candidato A, B ou C, simplesmente ele tem que reconhecer essa responsabilização e ele tem que se fazer pertencente a um coletivo maior que a sociedade, o Estado, o país, enfim. Comparecer, conhecer os candidatos, acompanhar os resultados, isso vai ajudar a criar um hábito de participação para que se prolongue a partir de outras eleições seguintes.
0: A hora certa em Lucas do Rio Verde, agora são 7:19. Avião arremete durante pouso em Sinop devido a ventos fortes. O voo 4422 da Azul, que saiu ontem de Cuiabá por volta das 11:30, precisou arremeter durante tentativa de pouso no aeroporto Presidente João Batista Figueiredo em Sinop, devido aos fortes ventos da região. A aeronave chegou a circular uma vez após a arremetida e fez uma nova aproximação. O pouso ocorreu normalmente por volta das 12:30 sem problemas. Na região de Sinop, além de grande quantidade de fumaça, foram registrados redemoinhos de poeira provocados pela intensidade dos ventos. As condições climáticas dificultaram a primeira tentativa de pouso da aeronave. A viagem da capital a Sinop teve duração de aproximadamente 1:10. Agora são 7:20 em Lucas do Rio Verde.
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10: Soja. Os contratos futuros com vencimento em setembro registraram elevação nos Estados Unidos na quarta-feira. Na Bolsa de Chicago, a cotação era de US$12,54 por bushel. Valores no mercado físico no Brasil por saca de 60 quilos. Estado do Mato Grosso, cidade de Rondonópolis, R$141. Bahia, Luiz Eduardo Magalhães, R$137,50. E Rio Grande do Sul, Nonoai, R$131.
11: Boi Gordo.
10: Em São Paulo, na B3, os contratos com vencimento em agosto eram negociados ao final da quarta a R$342,30 por arroba. Houve queda de 0,38% no dia. Boi à Vista, no Mato Grosso, em Cuiabá, R$319,30 por arroba.
11: Milho.
10: Valores no mercado físico, por saca de 60 quilos. Paraná, Marechal Cândido Rondon, R$58. Valor em estabilidade na comparação com a cotação anterior. E Goiás, Rio Verde, R$57. Também em estabilidade.
11: Laranja.
10: Os contratos futuros de suco de laranja com entrega prevista para setembro terminaram a quarta, em Nova York, em queda. A cotação era de US$140,80 por libra peso. Valor da laranja pera extra no mercado físico. Minas Gerais, Belo Horizonte, R$2 por quilo, em estabilidade.
11: Algodão.
10: Valores do algodão em pluma, por arroba. Mato Grosso Sorriso, R$133,47 em elevação. E Bahia, região oeste, R$142,33 em estabilidade.
1: Indicadores agropecuários. 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
0: 7:23.
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2: A hora certa, agora são 7:29 em Lucas do Rio Verde. Mais de 320 alunos recebem certificados de cursos gratuitos em Lucas do Rio Verde. Mais de 320 alunos receberam o certificado de cursos gratuitos durante uma cerimônia realizada no último dia 25 aqui no município. A formação foi realizada por meio da parceria entre a Prefeitura de Lucas do Rio Verde e o SENAC Mais Oportunidades, com participação da Secretaria de Assistência Social e Habitação e Secretaria de Desenvolvimento Econômico, Planejamento e Cidade. Ao todo, foram mais de 22 turmas de qualificação profissional, com cursos voltados para diferentes áreas e preparados para atender às necessidades do mercado de trabalho. Os cursos gratuitos oferecem aos participantes a possibilidade de adquirir novos conhecimentos e se preparar para diferentes oportunidades profissionais. A entrega dos certificados marcou o encerramento de mais de 22 turmas e reforçou a importância da parceria entre o poder público e o SENAC na formação de mão de obra qualificada para Lucas do Rio Verde. 7:30, programa Viva Lucas entrega novos kimonos e amplia a estrutura do judô. O judô do programa Viva Lucas vive um momento especial. Na última terça-feira, alunos da modalidade receberam novos kimonos e camisas de passeio em uma ação que representa mais um importante investimento na formação esportiva de crianças e jovens no município. A iniciativa é resultado de uma união de esforços entre o poder público e parceiros que acreditam no esporte como ferramenta de transformação social. Com 2 anos de atividade em Lucas do Rio Verde, o judô vem construindo uma trajetória marcada por crescimento, conquistas e novas oportunidades. Ao longo deste período, a modalidade passou por importantes avanços, como a ampliação do número de atendimentos, a profissionalização de professores e a criação de um novo espaço para os treinamentos, garantindo mais conforto e qualidade para os alunos. Atualmente, as aulas são ministradas pelos professores Silvana Caroline da Silva Presato e José Presato, profissionais de longa experiência na modalidade e que vem contribuindo diretamente para o desenvolvimento técnico e esportivo dos atletas. Em Lucas do Rio Verde, agora são 7:32. Lucas do Rio Verde dá novo passo na prevenção de drogas com o lançamento do projeto Educando da Guarda Civil Municipal. Em Lucas do Rio Verde, a educação é o caminho que prepara as novas gerações para impulsionar o futuro do município. Neste sentido, o projeto Educando chega para contribuir com a formação dos estudantes da rede municipal, com foco na prevenção às drogas e à violência. O lançamento da iniciativa foi realizado nesta quarta-feira, com a presença de autoridades, representantes das forças de segurança e da comunidade escolar. Realizado pela Prefeitura por meio da Secretaria de Segurança Pública e de Educação, o projeto é coordenado pela Guarda Civil Municipal. Inicialmente, o projeto atenderá 162 alunos de 5º ano do ensino fundamental da Escola Municipal Luiz Carlos Seconello. Ministradas pelos guardas civis Braga e Oliveira, as atividades abordarão temas relacionados à prevenção às drogas, à segurança e à cidadania. Os estudantes também serão convidados a aprender e refletir sobre a importância de respeitar as regras de trânsito e manter uma convivência respeitosa com as pessoas em sua volta, em especial familiares, professores, autoridades e pessoas com deficiência. A partir desta iniciativa, o trabalho integrado entre a Secretaria de Segurança Pública e Educação e a Guarda Civil Municipal reforça o seu compromisso com a formação de cidadãos mais conscientes. O projeto Educando dá assim seus primeiros passos com a missão de transformar informações em escolhas e escolhas em novas possibilidades do futuro. 7:34, preso em Lucas do Rio Verde, integrante de facção por morte de trabalhador vindo de São Paulo. A Polícia Civil prendeu ontem, quarta-feira, em Lucas do Rio Verde, um homem apontado como integrante de uma facção criminosa e suspeito de envolvimento na morte de um trabalhador que havia vindo do estado de São Paulo para trabalhar no município. A prisão foi realizada por investigadores da Delegacia Especializada de Roubos e Furtos, que cumpriram um mandado de prisão preventiva expedido pela primeira vara criminal de Lucas do Rio Verde. O investigado responde, conforme o delegado, por homicídio, ocultação de cadáver e integração de organização criminosa.
3: Em continuidade às investigações do caso dos trabalhadores provenientes do estado de São Paulo, que vieram prestar serviço aqui na semana anterior à da Expo, né? Um deles sofreu uma tentativa de homicídio e o outro foi morto, encontrado numa cova. Essas vítimas, elas foram assassinadas por membros da facção criminosa que atua aqui no estado. De acordo com os levantamentos, a motivação se deu pelo fato deles serem de um estado pertencente aí a uma facção rival. Então, diversos atos investigativos, diligências foram realizadas, os mandados de prisão preventiva foram expedidos e na data de hoje a DERF conseguiu fazer o cumprimento de um deles. Esse suspeito que foi preso, ele é um executor direto desse homicídio, então, de acordo com os elementos levantados, foi ele que efetuou os disparos nas vítimas.
4: De que maneira ele foi localizado, em qual bairro, qual teria sido a reação dele, doutor?
3: Bom, conseguimos encontrá-lo na residência da namorada, no bairro Tessely Júnior, inclusive ela foi conduzida também pelo crime de favorecimento pessoal, porque descobrimos que ela tinha consciência que ele estava foragido, estava com mandado de prisão em aberto, e mesmo assim ele acobertava ela dentro da residência. Então ela também foi conduzida em flagrante.
4: Esse tipo de crime, doutor, praticado aí por integrantes de facções, eles também são considerados aí pela justiça por motivo torpe?
3: Sim, são homicídios qualificados aí, não só pelo motivo torpe, mas também entram outras qualificadoras, além dos crimes de ocultação de cadáver, organização criminosa, sequestro, cárcere privado e tortura.
4: Esse rapaz preso hoje seria o autor dos disparos?
3: Sim, de acordo com os elementos, ele supostamente seria o autor dos disparos.
4: Outros envolvidos poderão ser presos ainda na sequência?
3: Sim, no total estamos com mais 3 mandados de prisão em aberto. Esses indivíduos foram qualificados, identificados, mas estão foragidos no momento.
4: A polícia ela tem agido de forma coletiva, de forma conjunta em todo o estado de Mato Grosso. Isso ajuda, né? Muito.
3: Sim, foram respostas à altura desses dois crimes graves que ocorreram recentemente aqui no município de Lucas do Rio Verde. Os dois, tanto o caso da Giovana quanto esse dos trabalhadores provenientes do estado de São Paulo, tiveram o mesmo modus operandi, foram praticados por indivíduos faccionados durante um tribunal do crime. Então, a Polícia Civil, ela está sempre atuante, monitorando aí todos esses faccionados que atuam aqui no município.
4: Doutor, teve um elemento aí, um descuido desse rapaz que foi detido aí, que acabou facilitando o trabalho da polícia?
3: Sim, ele acabou deixando um boné que ele utilizava no local do crime. Então, esse objeto pessoal aí foi importante para fortalecer os indícios de autoria, confirmando que ele teve participação nesse delito.
4: Agora, aquele rapaz que sobreviveu também foi importante, né, nessa elucidação.
3: Sim, ele acabou sobrevivendo, mas ele não acabou, como ele era de fora, não reconheceu os indivíduos, mas é importante também para a elucidação do fato.
2: Agora são 7:38, depois do intervalo comercial a gente retorna para falar de esportes e de segurança pública.
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2: 25 graus.
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2: Muito bem, agora são 7:43, 7:43, estamos de volta com a sequência do nosso Regional Notícias, agora para falar de esportes aqui na Regional. Hoje tem Grenal, né? Hoje tem Grenal pela Copa do Brasil e aí eu lembro que o primeiro Grenal pela Copa do Brasil ocorreu em 1992. Não é que eu sou tão velho assim, viu, Sérgio? Mas foi o primeiro Grenal que eu narrei na minha vida, né? Eu comecei a narrar futebol em 1992 eu tive a oportunidade de narrar o primeiro Grenal na minha vida, no estádio Beira-Rio, 1-1, jogo da ida, na volta no Olímpico, 1-1 de novo, e aí a decisão foi para os pênaltis, e nos pênaltis, aquele Alcindo, cabeludo, aquele que jogou no Flamengo, né?
17: Meu conterrâneo.
2: Né, teu conterrâneo, chutou por cima a primeira cobrança do Grêmio, o Inter acertou as três cobranças primeiras, e o goleiro Gato Fernandes, que é pai do Gatito Fernandes, que jogou no Botafogo, né? O paraguaio, pegou duas cobranças na sequência, o Grêmio perdeu as três primeiras, o Inter fez as três e ganhou por 3-0, foi para as semifinais, era na mesma fase, né? Aí o Inter foi para a semifinal, enfrentou o Palmeiras na semifinal, eliminou o Palmeiras e decidiu o título contra o Fluminense e acabou conquistando o único título da sua história, 1992. E hoje de manhã eu tava dando uma olhada nas imagens daqueles jogos, daqueles grenais, muitas lembranças, né? E ficou marcado, né? Porque foram os primeiros grenais que eu tive a oportunidade de transmitir ao vivo, né? Que beleza. Tomara que hoje tenhamos emoção também, né? No Grenal, né?
17: Ah, certamente teremos aí. Bom dia, Altair, bom dia, Glaucio Viana, bom dia, ouvintes da Regional FM. O Grenal sempre é um Grenal, né? Ele tem uma atmosfera especial ali para quem já teve a oportunidade de acompanhar de perto pela TV. É emocionante e dentro da arena é uma sensação ali.
2: Ah, é.
17: É ainda mais especial.
2: Indescritível, né?
17: E quando vale assim uma classificação para uma fase seguinte de uma competição importante como é a Copa do Brasil, com certeza aí que os jogadores.
2: Só avisar os colorados que nós vamos dar o troco daquele de 92 lá, né?
17: É, né? Quem sabe hoje começa.
2: Hoje começa.
17: A cobrar a dívida. Mas agora o futebol tem que ser levado dessa maneira leve, né? Pelos torcedores, né? Dentro de campo, os jogadores vão se degladiar, vão brigar por espaço ali, mas é importante o torcedor saber também que hoje o determinado jogador tá vestindo azul, o ano que vem ele pode estar vestindo vermelho ou vice-versa.
2: Então, dificilmente isso acontece, né? Mas já aconteceu, né?
17: E o torcedor tem que ter noção também de que o futebol para eles é a profissão, para os jogadores, enfim.
2: Agora, eu gosto muito do Grenal porque no Grenal dificilmente dá confusão, né? É muito difícil.
17: É um jogo tão pacífico.
2: Os cara brigar, né? São dois times da mesma cidade, a rivalidade é grande, mas a rivalidade fica apenas fora de campo, lá sim, né? O marido é colorado, a mulher é gremista, e tem essa mistura toda, né? E no Rio Grande do Sul, ou você é um lado ou você é outro, né?
17: A aposta que vale lá é quem vai fazer o chimarrão no próximo mês, né? Quem venceu o clássico vai ter
2: quem vai puxar a carroça, né?
17: Tem o privilégio do ano, né? De receber o chimarrão prontinho.
2: Tu sabe que quem perdeu o Grenal hoje à noite, amanhã, as criancinhas, né? Isso é fato, isso é verdade, é verídico. As crianças do time que perdeu não vão para a escola amanhã, né? Para não serem zoados, né? É impressionante, né? Eu já estudei no Rio Grande do Sul, já vivi tudo isso, né, Sérgio? É diferente, o Grenal é diferente, né? Então, hoje à noite, que horas que vai ser? Começa às 7 da noite, né? No nosso horário aqui,
17: Sete da noite, horário de Mato Grosso.
2: 7 da noite, no Beira-Rio, jogo da ida. Os dois times estão muito mal no Campeonato Brasileiro, tá uma draga só, né? Brigando para não cair os dois. E tu sabe que pode determinar muita coisa esses grenais aí, né, Sérgio? Pode, porque tu sabe que tem aquela gangorra, né? Quem perde esmurece, né? E aí cai lá para baixo o ânimo da rapaziada. E quem ganha dá uma alavancada e daqui a pouco começa a se recuperar, inclusive no Campeonato Brasileiro, né?
17: É uma virada de chave, né? Um clássico como esse é um clássico que tem um peso especialíssimo aí esse Grenal, e a gente espera que seja um grande jogo, assim como a noite de ontem foi uma noite de muita emoção, né? No futebol brasileiro, no futebol sul-americano.
2: Sul-americano, né? Verdade. Bom, ontem nós tivemos o jogo da Copa Internacional de Clubes, né? O Al Ahly venceu o Auckland City pelo marcador de 1-0 e tá classificado. Isso aqui é aquele mundial, né? Agora está classificado, depois vai o campeão da Libertadores, tem o campeão europeu, né?
17: Já estão se definindo.
2: Definindo aí quem vai para o Mundial, né? Então o Al Ahly garantiu vaga na próxima fase dessa Copa Internacional, né? Ontem o River Plate foi eliminado da Sul-Americana nos pênaltis, Sérgio. Empatou com o Santa Fé da Colômbia em 1-1 no tempo normal, lá no Monumental de Núñez, e acabou perdendo por 8-7 nos pênaltis. O River Plate, portanto, está eliminado da Sul-Americana. Quem avança é o Santa Fé da Colômbia, River Plate, que investiu bastante, levou inclusive o centroavante Borré, que era do Internacional, tá jogando lá no River Plate agora.
17: E o bateram bastante pênalti ali, além do Borré, o Almada, né? Veio do Atlético de Madrid, era disputado ali pelo Flamengo, acho que o Palmeiras.
2: Aquele que jogou também no Botafogo, é?
17: Exatamente, cracaço.
2: Muito bom jogador, hein?
17: Mas ele preferiu ir pro River Plate, né? Para tentar aí títulos continentais, mas vai ficar só com o Campeonato Argentino, pelo jeito, né? Nessa temporada aí, o Almada.
2: E o Vasco ganhou do Vitória por 1-0 na Copa do Brasil ontem à noite. O gol foi do André Gomes a 14 minutos do segundo tempo. O Vasco ainda teve um jogador expulso, conseguiu manter o resultado, leva uma vantagem mínima lá para Salvador, mas é uma vantagem, né, Sérgio? Apesar de que o Vitória da Bahia já reverteu a vantagem do Flamengo e reverteu a vantagem do Atlético Paranaense nessa Copa do Brasil, né?
17: Exatamente, o Vitória é um time muito, muito cascudo, é um time muito organizado. E ontem o Vasco, esse gol foi um belíssimo gol. O Vasco teve um jogador expulso aos 16 minutos do primeiro tempo, teve protesto da diretoria do Vasco, esperaram ali a arbitragem sair do campo no intervalo e foram ofender ali um auxiliar técnico, o Felipe Maestro. O Felipe foi um grande lateral esquerdo, um grande meia esquerda, né, do futebol brasileiro, que está na diretoria do Vasco agora, na comissão técnica, também ofendeu bastante ali a arbitragem, porque entendeu que a expulsão do jogador Cauã Barros, se não me engano, teria sido um exagero na opinião deles. Uhum. Mas o jogador parou uma bola de contra-ataque com a mão, né? Como se estivesse jogando handball.
2: E tem VAR, né?
17: Tem VAR, a arbitragem entendeu que era um lance de expulsão e assim foi feito, mas o Vasco conseguiu aí, né, fazer o gol, segurar o jogo. No último lance do jogo, o goleiro do Vasco fez uma defesa dificílima ali para garantir essa vitória, e agora no confronto de volta vai ser mais uma grande partida, com certeza.
2: Bom, e o Palmeiras? O Palmeiras está na semifinal, né? Porque eu acho que dificilmente o Santos vai reverter, mesmo jogando na Vila Belmiro. O Palmeiras fez 3-0 no Santos ontem à noite, em São Paulo, na casa do Palmeiras, e agora pode até perder por 2 gols de diferença na partida da volta na Vila Belmiro, que mesmo assim garante vaga nas semifinais da Copa do Brasil. Eu esperava mais do Santos, né? Não sei, o Neymar jogou ou não?
17: Não, Neymar. Não.
2: Eu não sei por que o Neymar tá no Santos ainda, se não joga, né?
17: Eu não entendi o que o Cuca tentou fazer no Santos ontem. Ah, o Palmeiras foi infinitamente melhor. Né? Mas o Palmeiras...
2: Eu só não gostei daquela camisa azul do Palmeiras, né? Nada a ver com o Palmeiras, né? Palmeiras é verde, bicho. Verde e branco, né?
17: Eu achei até a camisa, eu achei muito, muito interessante.
2: É bonita, né? É bonita, azul, né? Azul.
17: Com o número dourado, mas, ali, muito interessante.
2: Mas não tem nada a ver com o Palmeiras, né?
17: Agora,
2: uma homenagem que o clube fez, né?
17: Pra colônia italiana, que é a fundadora do Palestra Itália.
2: E pra vender camisa também, né?
17: Sim, é importante pra eles. Agora, o Palmeiras é um time mal treinado, é um time que tem muitos jogadores ali de altíssima qualidade, né? Vitor Roque, o Andreas, o Flaco, o Arias, enfim, é um time com grandes jogadores.
2: Como faz gol esse Flaco Lopes, rapaz?
17: Apesar de ser um time muito mal treinado, né? Não tem assim uma consistência, vive na é igual o time de catado, né? De torneio, que coloca um cara alto no meio campo para dar a cabeçada, né? Para sobrar ali, aquela casquinha para sobrar.
2: Não sei, bicho, mas olha, rápidos. Se fosse mal treinado, não tava ganhando tudo também, né? Porque, cara, eles estão na liderança do Campeonato Brasileiro.
17: O Santos foi muito mal ontem também.
2: E ao meu ver, o Palmeiras já está nas semifinais da Copa do Brasil. Daqui a pouco pode conquistar a dupla coroa, né?
17: Pode ganhar Libertadores também. Pelos valores individuais que tem. Não é aquele time assim que joga redondinha aquela bola, que a qualquer momento sai o gol, né? Depende muito ali de lampejos, de criatividade de alguns jogadores. E que tá acontecendo, né? Então, é um grande elenco, tem bons jogadores, mas eu acho que o treinador do Palmeiras poderia acertar mais.
2: E o Santos ficou devendo, né? Pelo amor de Deus.
17: O Gabigol e o Rony estavam no banco no primeiro tempo. Quer dizer, eu não entendi o que o Cuca tentou fazer. Num jogo decisivo, você tem que colocar as suas melhores peças ali para manter o adversário preso, né, no setor defensivo. Aí colocou dois jogadores que não inspiravam lá muita confiança, o Palmeiras se soltou.
2: Tu sabe que tem aquele ditado, né? Que cabeça de treinador e bunda de neném é tudo igual, né? Tu nunca sabe o que vai sair ali, né?
17: E agora o Santos tem uma tarefa dificílima, quase impossível, né? Reverter 3 gols.
2: Vai ser difícil, né? Vai ser difícil. Bom, hoje à noite, então, nós teremos aí o Grenal, né? O jogo da ida no estádio Beira-Rio, e hoje também tem jogo pela Série D do Campeonato Brasileiro. O Nacional de Manaus enfrenta o CSA de Alagoas. Ontem à noite, né? Pela repescagem aí da Série D, o São José de Porto Alegre empatou com o Goiatuba pelo marcador de 0-0.
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2: São 7:55, Sérgio Neri vai falar agora, atualizar a gente com as informações da área de segurança pública. Já divulgamos agora de manhã, né, Serginho? Sobre a prisão daquele cidadão acusado aí de ter participado, né? De um homicídio e uma tentativa de homicídio ocorrida aqui em Lucas do Rio Verde há poucos dias, né, Serginho?
17: Exatamente, foi esse crime aconteceu no final do mês de julho, né, quando o pessoal chegou para trabalhar ali na montagem da estrutura da Expo Lucas e acabou aí eles foram identificados como paulistas e aí tiveram ali a liberdade, a imaginação. Alguns integrantes de uma facção criminosa aqui de Lucas do Rio Verde tiveram ali a liberdade para interpretar que eles fariam parte de outra facção que é bastante forte no estado de São Paulo e que seria. Eu acho que eu não fechei lá, por isso que não veio o arquivo para cá. E essa facção acabou imaginando que eles fariam parte de outro grupo, sequestraram os dois trabalhadores, um deles acabou pedindo socorro lá no corpo de bombeiros, foi atendido e acabou sobrevivendo, e o outro acabou, infelizmente, acabou preso, acabou morto, né? E enterrado em uma cova ali nos fundos do bairro Tessery Júnior.
2: Aliás, a Polícia Civil aqui de Lucas do Rio Verde está de parabéns nos últimos dias aí, né? São dois casos gravíssimos que foram desvendados e com os envolvidos presos. Mas nesse caso aí tem mais gente para ser presa, né, Sérgio?
17: Exatamente. É um grupo grande ali que faz parte desse tipo de ação. E a polícia vai continuar ali agindo na tentativa de deter os outros integrantes, os outros participantes aí. Desse tipo de crime. E lembrando que, para você ter uma ideia, aí a polícia ontem também acabou prendendo aqui em Lucas um rapaz que estava foragido do estado do Pará por crime de estupro de vulnerável.
2: Estupro de vulnerável, né?
17: Havia 5 anos que ele havia deixado o estado do Pará e estava em Lucas trabalhando, aí, enfim, estava vivendo como se nada tivesse feito, né? E ele já tinha um histórico criminal bastante importante.
2: Inclusive por tráfico de drogas também, né? Tinha várias passagens, né?
17: Exatamente.
2: E a mais grave delas, estupro de vulnerável, né?
17: Mas acabou preso, agora deverá responder. E lembrando que hoje em dia, as audiências, as primeiras audiências, aquelas chamadas audiências de custódia, elas acontecem de maneira online.
2: Videoconferência.
17: Videoconferência. Aí depois, caso a justiça entenda necessário, aí ele vai ser recambiado lá para o estado do Pará, onde deverá responder no ambiente onde os crimes foram praticados. Agora, para você ter uma ideia, Altair, né, aproveitar esses dois minutos que está sobrando.
2: E vou dizer uma coisa, tem muita gente com engolado com a justiça que está vivendo aqui de boa em Lucas do Governo, trabalhando, e uma hora cai, né?
17: É, uma hora cai, uma hora a justiça vai encontrá-los. Olha, tivemos aí ocorrências de trânsito, infelizmente em Lucas do Rio Verde, uma idosa teve ali um envolvimento em um acidente, ela estava em uma bicicleta elétrica, foi atropelada ali por um automóvel. Felizmente o motorista ficou ali, permaneceu no local até a chegada do corpo de bombeiros, né? Se responsabilizou ali pelos danos causados. Nessa idosa aparentemente teve fratura em uma das pernas. Agora eu vou contar uma história para você, outra aqui, que está acontecendo na capital do estado. Imagina um condomínio

0: fezes de cachorros, dizendo, e aí passou a atacar uma advogada, e essa advogada, o marido é delegado, só que o marido não estava no grupo de WhatsApp, e aí o advogado, que é noivo da delegada, passou a atacar a advogada, que é a esposa do
1: delegado, eu vi essas.
0: E enfim, e diante de tantas ameaças ali, a justiça acabou concedendo ali uma medida cautelar, uma medida protetiva para a advogada, que é a esposa do delegado, e esse advogado que a ameaçou, que a ofendeu, ele não pode mais frequentar o condomínio, porque tem que ficar a 1 quilômetro.
1: Ele até porque ele não mora lá, né?
0: Ele não mora lá e agora vai ficar impossibilitado. Agora, é um condomínio chique, cara. Esse tipo de discussão, quer dizer, aí ele
1: Mas tem gente que não consegue conviver com vizinho, né? Vizinhança, em sociedade, né? É difícil, né? Tem nos condomínios, em bairros, em qualquer lugar tem isso, né?
0: E aí tem aquela história, né? Se eu tenho cachorro, os dejetos do cachorro não podem.
1: A hora que você precisar de alguém, que você mais precisar de alguém, quem é que você vai recorrer? Ao teu vizinho do lado, né?
0: Teu
1: vizinho da frente, né?
0: Se não há uma relação de respeito, fica complicado.
1: Não tem jeito, né? Muito bem, vamos embora, Sérgio.
0: Olha, lembrando que a partir das 12 horas tem mais informações no Jornal do Meio-Dia e eu espero todos vocês.
1: Perfeito. 8h01, tá chegando aí o Ratinho Viola para comunicar para você o Bom Dia 103 desta quinta-feira. Obrigado, Glaucio Viana, obrigado, Sérgio Neri. A todos vocês, uma excelente quinta-feira.
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6: 8:07. Salve, salve, Lucas do Rio Verde. Estamos chegando no seu rádio com mais uma edição do nosso Bom Dia 103, quinta-feira, 27 de agosto de 2026. Muito prazer por aqui, o Ratinho Viola na sua companhia, no oferecimento de agrorações. E aí, quer ganhar prêmios? É aqui, pelo 65996071705. Amanhã tem o bolo promoção aniversariantes da semana, oferecimento da panificadora Romã, tem o sorteio também do copo Stanley, um copo personalizado lá da casa do consórcio. Então manda aí sua participação, 65996071705. Vamos lá então, começando bem o nosso programa de hoje, desta quinta-feira maravilhosa, dia 27 de agosto, com Jorge Matheus e Cauã participando junto com ele.
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1: Regional 8:22.
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0: Regional 8:27.

0: Muito bem, 8 horas e 27 minutos. Estamos de volta no seu rádio. Vai mandando aí a sua participação pelo 659-9607-1705 para você concorrer ao bolo da Panificadora Romão. Sorteia amanhã aqui no nosso programa. E para você concorrer também ao copo Stanley, né? Um copo personalizado no oferecimento da Casa do Consórcio. Vamos curtir os clássicos?
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2: Regional, são 8:44, 8:44. Alô, Priscila, Parque das Américas, cadastrando a filha dela, Maria Ellen, Vai fazer aniversário amanhã, dia 28. Parabéns pra ela. Felicidades. Muitos anos de vida. Abraço pra Maria, a irmã dela. A Unilza vai fazer, fez aniversário dia 25. Parabéns. Boa sorte no sorteio. Zé Neto e Cristiano.

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1: Louvado seja nosso Senhor Jesus Cristo, para sempre seja louvado. Queridos filhos e filhas, é quinta-feira, é quinta eucarística. Por isso, nós começamos com essa música. Meu Deus, eu creio, adoro, espero e amo-vos. Peço-vos perdão pelos que não creem, não adoram, não esperam e não vos amam. Hoje, quinta eucarística, graças e louvores se deem a todo momento ao Santíssimo e Diviníssimo Sacramento. Estamos em plena novena de Santa Mônica, Santo Agostinho, sétimo dia. Mas hoje é dia de Santa Mônica. E sobre ela falaremos durante o programa. Santa Mônica, que é celebrada antes de Santo Agostinho, por ser aquela que, com o fruto de muita oração e lágrimas, conseguiu a conversão do filho, na graça de Deus. Saúdo a todos a partir da Rádio Evangelizar, de onde tudo começa, as rádios irmãs cujos nomes cito neste momento. Saúdo a você pela TV Evangelizar, sinal digital em todo o país, em várias cidades, canal aberto, pelo YouTube Padre Manzotti Oficial, Padre Manzotti Oficial, e pelos aplicativos da Associação Evangelizar é Preciso e todas as plataformas digitais. Dai-me, Senhor, um verdadeiro coração adorador. Repita isso. Dai-me, Senhor, um verdadeiro coração adorador a Jesus Cristo Eucarístico. Toda honra, toda glória, para sempre. Dai-nos, Senhor, um coração adorador, capaz de reconhecê-lo como presença, corpo e sangue, alma, divindade na Eucaristia. Vai, povo de Deus, este coração adorador que o mundo precisa, uma humanidade de joelhos diante de Jesus Eucarístico, uma nação genuflexa diante de Jesus Eucarístico. Mês vocacional, que sejamos vocacionados na Eucaristia, em nome

0: e do Pai, do Filho e do Espírito Santo. Amém. Naquele tempo, disse Jesus a seus discípulos: ficai atentos, porque não sabeis que dia virá o Senhor. Compreendei bem isso. Se o dono da casa soubesse a que horas viria o ladrão, certamente vigiaria e não deixaria que sua casa fosse arrombada. Por isso, também vós, ficai preparados. Por isso, também vós. Ontem, hoje, ficai preparados. Porque na hora em que menos pensais, continua o Evangelho, o Filho do Homem virá. Qual é o empregado fiel e prudente que o Senhor colocou como responsável pelos demais empregados, para lhes dar o alimento na hora certa? Feliz o empregado cujo Senhor o encontrar agindo assim quando voltar. Em verdade eu vos digo, ele lhe confiará a administração de todos os seus bens. Mas se o empregado mal pensar: meu senhor está demorando, e começar a bater nos companheiros, comer e beber com os bêbados, então o senhor deste empregado virá no dia em que ele menos espera, na hora que ele não sabe. Ele o partirá no meio e lhes imporá a sorte dos hipócritas. Ali haverá choro e ranger de dentes. Ficai preparados. Não sabemos a hora nem o dia, mas ele virá. Eu comecei dizendo que hoje é dia de adorarmos Jesus sacramentado. Eu comecei e nós rezávamos: dai-nos, Senhor, um coração adorador. E dai-nos, Senhor, um coração capaz de ver em Jesus, na hóstia santa, o corpo, sangue, alma e divindade. Diante desse Jesus, diga: eu espero um milagre, Senhor. Eu preciso de um milagre.
1: E aproprio da graça, Senhor.
0: No mesmo movimento de adoração, faça o seu pedido. E qual pedido você quer fazer hoje? Com fé vou esperar. Em Deus eu espero um milagre. Jesus, atenda-nos em nossas necessidades. Atenda-nos em nossas súplicas. Eu tomo posse da cura, Senhor. Eu tomo posse. Eu sei que a minha hora vai chegar. Então conversa com Jesus hoje. Sabe aquela conversa ao pé do ouvido? Aquela conversa sincera, franca. Abra teu coração para Jesus agora. Eu apenas quero ser um instrumento disso, um facilitador. Se está com as mãos no volante, mas está com o rádio ligado, conversa com Jesus. Você está em casa, conversa com Jesus agora. E abra teu coração para ele. Fala com Jesus aquilo que está te causando desconforto e peça: conforta-me, Senhor. Aquilo que está lhe causando dor e peça: cura-me, Senhor. Repense os seus valores. Repense o que é um tesouro na tua vida. Peça para Deus que eu tenha forças, determinação de repensar os meus erros e corrigi-los. Isso é um milagre. Sempre nós pensamos que o milagre é uma cura física, mas a conversão é a mais verdadeira cura que Deus nos dá. Eu vou repetir: sempre, quase sempre, pensamos em cura de uma doença, de um mal, de uma enfermidade. Mas nós não compreendemos que a verdadeira cura é a nossa conversão. E não é por acaso que nós já estamos há 7 dias pedindo: dai-me, Senhor, a verdadeira conversão. Hoje, quando lembramos Santa Mônica, e vou falar oportunamente sobre ela, não foi a grande cura que ela obteve pela graça de Deus do marido Patrício? Não foi a grande cura que ela conseguiu na vida do seu filho Agostinho, que estava perdido para Deus? Então, Senhor, em Deus eu espero um milagre. Eu sei que a minha hora vai chegar. Nós só começamos. Tem muita coisa ainda: partilha de vida, leitura orante. E eu convido que você chame teu amigo, chame tua amiga. Hoje é dia de Santa Mônica. Hoje é quinta eucarística. Nós voltamos já. Volte comigo. 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
1: De Deus, nós estamos no finalzinho do mês de agosto. Hoje já dia 27. 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Crislaine, que a paz de Jesus esteja com você.
2: Amém, Padre. Sua bênção.
1: Deus abençoe. De onde você fala, Crislaine?
2: Eu sou do Paraná, Padre.
1: Ah, tá. Uma filha, uma Crislaine de algum lugar do Paraná.
2: Do Paraná.
1: Tá bom. Diga lá, minha filha.
2: Padre, eu tô ligando pro senhor. Eu já dei vários testemunhos, já escutei meus testemunhos na rádio através do senhor.
1: Tá.
2: Mas hoje eu tô ligando assim com uma tristeza no meu coração.
1: O que que tá acontecendo?
2: Porque eu sou casada, né? A gente tem nosso filho. E tava tudo tão bem na minha vida, no meu casamento. A gente sempre se respeitou, nunca houve traição. E do nada, padre, eu me desenvolvi uma crise de ansiedade, começo de depressão. E eu não me vejo mais como eu era antes no meu casamento, com os meus filhos. Eu olho meu esposo e me dói muito e eu passo muito mal, padre. E eu queria que o senhor rezasse comigo para que Deus abençoasse meu casamento, que não acabasse, porque eu não posso ficar sem minha família. Meu casamento foi na igreja, fui abençoado por Deus. Só que ultimamente, padre, eu não estava indo na igreja e eu não acreditava em depressão, não acreditava em crise de ansiedade. E eu acredito que eu estou passando por isso, porque Deus está me mostrando que existe. E eu tenho muita fé, padre, que eu vou alcançar mais esse testemunho na minha vida, que eu vou ser o que eu era antes, amar minha família, meu esposo, meus filhos. Isso me dói, me machuca muito, padre.
1: Entendi. Bom, eu vou rezar, mas me permita, eu preciso colocar alguns pontos antes. Primeiro, nesse momento de crise, não tome decisão alguma. Sim, escutou?
2: Escutei. Pai.
1: Nesse momento que você não está bem, pelo amor de Deus, não tome decisão. Segundo, se você detecta que está com uma crise de ansiedade, de depressão, você já procurou ajuda médica?
2: Eu fui, padre. Só que eu comecei a tomar remédio, eu comecei a passar muito mal.
1: Mas filha, e aí parou?
2: Não parou, tá pior.
1: Você tem que voltar nele, filha.
2: Oi, padre.
1: Deus deu ao homem a medicina. É um presente de Deus, eu diria que até um braço de Deus. Então volte ao teu médico e diga assim, ó, aquele remédio não me fez bem, mas você precisa. Você vai dizer assim, mas eu consigo sozinha com Deus. Deus age diretamente e indiretamente. Eu acredito que a fé, nós começamos com a música, em Deus espera um milagre. Mas procure um médico de novo, você promete?
2: Prometo, padre. Eu até fui hoje no médico aqui da cidade.
1: E aí?
2: Pra me tentar tomar outra medicação, porque eu não posso ficar assim. É como se eu não tivesse no meu corpo, padre. Eu vejo meu esposo e como se não fosse meu esposo, como se fosse uma pessoa estranha. E eu entro em desespero, porque eu sei, no fundo do meu coração, que eu amo ele mais que tudo na minha vida.
1: É uma crise, filha. Entendeu? É uma doença. Então,
2: uma doença,
1: que
2: padre.
1: Bom que você voltou.
2: Que tá me acabando.
1: Que bom que você voltou ao médico e... tome a medicação, mesmo que no começo você não surta o efeito que você esperava, por favor, continue com a medicação. Você promete isso?
2: Eu prometo, padre.
1: Agora,
2: eu já procurei pessoas e eu entrei mais em desespero, porque chegaram a falar para mim pessoas de igreja que era macumba.
1: Filha, não. Lhe digo, padre, que não, não. Eu volto a dizer, com Deus, nós vamos rezar agora, mas com a medicação você vai sair dessa. Você se comprometeu. Você vai tomar o remédio com água benta. Pode ser? Vai? Vai mesmo?
2: Eu não posso perder meu esposo, minha família.
1: Você não vai perder. Você tá doente, só isso. E você vai... Você vai, vai curar essa doença.
2: Eu vou, padre, eu rezo todos os dias, eu pedi pra Deus, tomando banho ontem, que se Deus existisse, que ele me desse um sinal. Isso foi a primeira vez de muitas vezes que eu consegui falar com o Senhor.
1: Então vamos lá. Cura, Senhor, onde dói. Cura, Senhor, esta tua filha. Cura, Senhor, pelas tuas santas chagas, esta depressão. Eu te entrego, Senhor, essa tua filha por inteiro. Leve-a na chaga do teu peito aberto e tire, Senhor, esta doença. Ela não está se reconhecendo. Ela está doente, Senhor. Tire esta crise que ela está passando. Que o remédio que foi prescrito dê efeito. Que ela confie, mas confie plenamente na cura e receba esta cura, Senhor Jesus. Jesus, eu te entrego essa filha com confiança e que ela possa voltar a ser o que era. Senhor Deus, ela está doente. Assim como curaste aquela mulher 12 anos com hemorragia, assim como curaste a tantos enfermos, 38 anos, na piscina de Betsaida, curai essa tua filha, Senhor. Repita comigo, Crislaine. Senhor Jesus.
2: Senhor Jesus.
1: Eu creio na minha cura.
2: Eu creio na minha cura.
1: Eu creio que serei restaurada.
2: Eu creio que serei restaurada.
1: Que o remédio.
2: Que o remédio.
1: Que eu tomar.
2: Que eu tomar.
1: Com a fé.
2: Com a fé.
1: E a tua graça.
2: E a tua graça.
1: Eu serei curada.
2: Eu serei curada.
1: Amém.
2: Amém, Pai.
1: Crislaine, o que eu te falei é fundamental. Você, se precisar, volte ao médico quantas vezes preciso for. Deus age de várias formas. Você vai ligar e vai testemunhar. Eu estou curada. Diga amém.
2: Curada, amém, então eu vou ligar.
1: Deus abençoe, Crislaine. Não se entregue na crise. Você está numa crise. Por favor, fique na linha. Eu gostaria que a equipe ligasse para você, até para a gente monitorar um pouco. Deixa o seu telefone e as pessoas vão ligar para você. Crislaine, de algum lugar do Paraná. Acompanha pelo YouTube. Eu volto já, volto com a leitura orante. Volte comigo.
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0: Hoje é dia de Santa Mônica. Hoje é Quinta Eucarística. Daqui a pouco vamos falar sobre Santa Mônica, mas a novena continua. Estamos no sétimo dia. E eu digo, é proposital. Porque não é porque é o dia do santo que a graça terminou. Nós vamos até o fim na novena. Filhos amados, a palavra de Deus tem sido muito confortadora, desafiadora. Então, está acontecendo o programa, tem reprise 10 da noite, ou tem no YouTube Padre Manzotti. Eu gosto de lembrar que eu uso do YouTube Padre Manzotti para evangelizar. Lá, às 8 horas, eles colocam a leitura orante. Terça-feira, eu fiz uma catequese, você escutou a necessidade da purificação da fé. E você viu nos últimos dias e agora, se escutou a mulher falar, já disseram que era um mal que fizeram, purificar a fé. Só existe uma fé verdadeira, aquela que é baseada em Jesus Cristo. E quando isso é forte, nada nos atinge. Até podem nos desejar mal, mas não nos atinge. Purificação da fé é o tema da catequese. Escute o que as pessoas têm dito sobre a leitura orante da palavra de Deus, por favor.
1: Filha de Deus de Sete Lagoas, Minas Gerais.
0: Pois não.
1: Eu não poderia deixar de ligar para falar sobre a leitura de Jó. Já conhecia Jó, mas não na profundidade que o Senhor explica, porque a gente, como não entende muito bem, a gente não consegue interpretar assim bem. E padre, eu passo o dia inteiro trabalhando, sou diarista, e fico o dia inteiro ouvindo a programação pela rádio, às vezes pelo YouTube. E aqui em Sete Lagoas também está pegando o canal de Belo Horizonte, a TV Evangelizar.
0: Amém.
1: Padre, é muito bom a leitura orante, porque evangelizar é preciso.
0: Deus seja louvado, gente. Olha aí, diarista, meu abraço a todas as diaristas, também muitos pedreiros. Esses dias eu passei por uma obra, um senhor, eu estacionei o carro, ó, falou, ó, todo dia, hein, padre, eu tô mexendo com a massa aqui, escutando o senhor, filha de Deus de Sete Lagoas, Minas Gerais. E ela disse, lá chega a TV Evangelizar de Belo Horizonte, canal 15.1. Você de Belo Horizonte, canal 15.1. E certamente perto de Belo Horizonte também, porque o sinal é muito forte. Meu abraço, Sete Lagoas, a Rádio Cultura FM nos transmite. E é de Sete Lagoas, é Dom Francisco Cota Oliveira. 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Gente, não tá na hora de falar de Coríntios? Que tal você sentiu-se tocado por Coríntios? Vai lá, 41-3221-6060, grave um áudio. O sacristão solta o que tem, eu sei que ele tá soltando os mais antigos de Jó, mas agora tá na hora de vocês falarem de 1 Coríntios, 2 Coríntios. E depois, padre, calma, filho, ainda temos, nós temos muitos capítulos pela frente. Depois a gente vê para onde a gente vai. Agora, você vê que eu não tô com pressa não, né? Às vezes um versículo, dois versículos, três versículos, e daí? Nós temos a vida inteira, gente. Capítulo 7. Versículo 10. Mas eu volto um pedacinho de ontem. Mas agora estou alegre. Porque vocês ficaram tristes, mas porque aquela tristeza fez com que vocês se arrependessem. Às vezes é assim. Uma puxada de orelha, um corretivo, dói. Mas é para o bem. Versículo 10. Ah, não. 9b. Aquela tristeza foi usada por Deus. Olha, isso é forte demais. Aquela tristeza foi usada por Deus. E assim, nós não causamos nenhum mal a vocês. Às vezes Deus usa da tristeza para nos corrigir. Não é fácil entender os desígnios de Deus não, né? Não é fácil não. Versículo 10 agora. Pois a tristeza que é usada por Deus, gente, ó, arrepiou aqui. A tristeza que é usada por Deus produz o arrependimento que leva à salvação. A tristeza que é usada por Deus produz arrependimento que leva à salvação. E nisso não há motivo para alguém ficar triste. A tristeza que é usada por Deus produz o arrependimento. Mas agora ele vai colocar as tristezas do mundo. As tristezas deste mundo produzem a morte. Vocês suportaram a tristeza da maneira que agrada a Deus. E vejam agora os resultados. Dois pontos. Ele vai citar os resultados das tristezas usadas por Deus, que produz o quê? O arrependimento. Isso fez com que vocês levassem a sério o assunto e resolvessem se defender. Primeiro ponto. Segundo, fez também que vocês ficassem zangados e com medo. Depois ficaram com vontade de me ver e resolveram castigar o culpado. E tudo isso, em tudo isso vocês mostraram que não tinham nenhuma culpa naquele caso. Portanto, embora tivesse escrito aquela carta, nós lemos a primeira, eu não escrevi por causa de quem ofendeu, nem por causa da pessoa que foi ofendida. Pelo contrário, escrevi a carta para tornar claro a vocês que Deus sabe do grande cuidado que vocês têm por nós. Foi por isso que ficamos animados. Além do ânimo que recebemos, ficamos mais contentes ainda vendo a alegria de Tito, pois todos vocês o têm ajudado a sentir-se bem. Eu havia falado muito bem de vocês a ele e vocês não me desapontaram. Temos sempre dito a verdade a vocês. Assim também é verdadeiro o elogio que fizeram a Tito a respeito de vocês. E o amor dele por vocês cresce cada vez mais quando ele lembra como vocês todos estavam prontos para obedecer e como o receberam com humildade e respeito. Estou alegre por poder confiar novamente em vocês. Palavra do Senhor, graças a Deus, mas reflita. Reflita algo que você já, se me conhece, já sabe para onde eu vou. Quais são as tristezas que são aproveitadas por Deus para produzir o fruto da conversão? Olhando para minha vida, você olhando para sua, você consegue lembrar que aquela tristeza, aquele momento de tristeza na vida, foi uma permissão de Deus para produzir fruto de conversão? Ah, mais uma vez eu vou ter que apelar para o Instagram. Mais uma vez. E olha, aprenda a partilhar. Eu leio muito, eu gosto demais quando você não escreve só amém, amém, amém, não. Você consegue partilhar algo na tua vida que foi uma tristeza assim, mas que produziu fruto de conversão? Eu volto já, volte comigo.

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0: Gente, eu vou confessar uma coisa para você. Claro que eu já li 2 Coríntios. Mas você sabe que cada vez que a gente lê diferente. É verdade. Cada vez que a gente lê, lê diferente. Quantas vezes eu já fiz com você a leitura orante de Coríntios? Várias vezes. E eu, pessoalmente, já li. Mas este ano, agora, a segunda carta aos Coríntios tem se mostrado de uma riqueza que eu não tinha percebido antes. Verdade, padre? Você está percebendo? De novo, estou apelando ali pro Instagram, tirei foto no intervalo, até coloquei ali, ó, 1 Coríntios, capítulo 7, do versículo 10. Nem é importante todo o texto que vai até o 16. Na verdade, é o versículo 10. Tirei a foto e eu vou apelar para você. E aí me ajude no Instagram. Mande para as pessoas. Às vezes é o toquezinho que faz a pessoa acordar. E o questionamento é esse. Na tua história, você identifica momentos em que Deus permitiu uma tristeza para produzir fruto de conversão? Eu fiquei pensando na minha vida. Se quiser, partilhe conosco. E olha, mande para os amigos. Às vezes a pessoa, meu Deus, como é chato a Bíblia. Chato? Você percebe como é atual? Como é atual? Meu Deus, a palavra de Deus é para inspirar, para instruir. Vamos lá, gente. Não é só amém, não. Texto, vamos lá. Vamos lá. Terezinha, que a paz de Jesus esteja com você, Terezinha.
1: Bom dia, Padre Reginaldo Manzotti. Olha, foi o Divino Espírito Santo que me deu essa graça.
0: Amém, Terezinha. De onde você fala, minha querida?
1: Padre Reginaldo, eu estou falando de um povoado que fica no Crato, Ponta da Serra, no Ceará.
0: Ponta da Serra.
1: É um distrito do Crato.
0: Tá certo, meu abraço a Ponta da Serra, distrito de Crato, Ceará. E como é que você me acompanha ali?
1: Eu acompanho pela rádio Padre
0: Cícero. Cícero. E tem a TV Evangelizar, você não me assiste, não?
1: Eu assisto, mas é pela a digital.
0: Tá bom, mas em Crato nós temos a TV Evangelizar Canal Aberto 39.1. Diga, Terezinha, fala você, minha querida.
1: Eita, Padre Reginaldo, eu não vi a hora de eu falar com o senhor, porque eu sou muito doente e eu vou direto no assunto.
0: Diga.
1: E eu dizia e digo, se eu falar com o Padre Reginaldo, eu ou pego uma grande melhora ou fico boa. Padre Reginaldo tem mais de 12 anos, tem 12 anos e uns meses, eu até já perdi a conta, que eu fiz uma cirurgia de apendicite, ela já infectada. Aí dessa cirurgia abriu duas fístulas. Como eu tenho uma doença chamada crônica no colo do intestino, ela possibilita de sair essa fístula quando a gente se opera. Entendi. Apesar que o médico disse que não é só quem se opera, não. Que tem hemorroide também, abre.
0: Sim, entendi.
1: Então, aí eu fui encaminhada para o Hospital Juazeiro, Hospital Regional. Mas aí quando eu cheguei lá, junto com o médico, era para operar, para tirar a cisto.
0: Certo.
1: Mas aí quando eu cheguei lá, essa junta de médico disse que não, porque operava e voltava a abrir novamente. Era perigoso. Quando fechasse a cirurgia, quando eles fechassem, abrir e eu morri.
0: Entendi.
1: Então tinha que esperar fechar por conta própria dela.
0: Sim.
1: Mas já vai se arrastando mais de 12 anos.
0: 12 anos.
1: O sofrimento é grande, porque até para mim andar nesse caso eu ando com dificuldade, porque fica machucando. E eu não aguento. Entendi. Não aguento. É um sofrimento.
0: Eu entendo.
1: Minha mãe entendeu. Eu queria dizer que eu sou associada há muitos anos.
0: Amém, querida. Muito obrigado por ser associada há muitos anos.
1: Pois é, e hoje eu recebi a revista Diário do Meio de quê? Que eu já que veio com a frâmula. Veio essa outra hoje. Eu já mandei a menina pagar amanhã.
0: Tá bom, querida, você recebeu a flâmula, que é uma imagem, um tecido, que é uma imagem de Jesus das Santas Chagas.
1: Das Santas Chagas,
0: Você sentiu o perfume que foi?
1: Foi, e lindo.
0: É
1: e
0: maravilhoso, lindo. Né?
1: Mas pois dando continuidade, Padre Reginaldo, quero tomar o tempo do senhor. Então, Padre Reginaldo, aí eu ficava nesse sofrimento, eu sou viúva, moro sozinha.
0: Tá.
1: É um sofrimento, a minha vida é sofrimento. Eu tô aqui, mas eu tô toda, sabe como é aquele peso no intestino, aquela coisa, aquela angústia, E eu não sei mais o que fazer para rezar, que é direto no médico, mas não vejo êxito.
0: Entendi.
1: E eu queria que o senhor rezasse comigo.
0: Claro.
1: E também levasse o meu nome. Eu já peço, eu sou pidona. Eu peço... Todo sábado eu peço para colocar meu nome.
0: Tá.
1: Mas não, a gente não se conforma só com isso. A gente quer mais.
0: Claro, quer filha. Mais. Nós vamos rezar juntos agora. Só estou esperando você terminar de falar. Nós vamos rezar, Terezinha. Tá bom?
1: Pois é, Padre Reginaldo.
0: Filha.
1: Pois mais uma vez eu quero dizer o senhor. Eu uso água benta na hora do programa. É tanta panela em volta do rádio. Pra benzer, lavo minha barriga com água benta.
0: Entendi.
1: Mas Reginaldo, tem hora que eu digo que eu não tenho fé. Eu digo, meu
0: tem
1: Deus,
0: sim.
1: Minhas orações não tá chegando.
0: Tá sim.
1: Até Deus. Mas, diante daquilo que eu digo, eu insisto, persisto, mas não desisto, Pai Reginaldo.
0: Isso. Eu insisto, persisto, mas não desisto.
1: Não desisto.
0: Aprendi mais uma.
1: Ah, pois é. É, seguindo a minha religião, que a minha mãe me educou.
0: Isso.
1: Eu não desisto. Sou muito devota de Jesus da Santa Chaga. Tá. Aprendi com o senhor. E a minha Nossa Senhora, eu sei que todas é uma.
0: Claro.
1: Mas a minha predileta é Nossa Senhora de Fátima.
0: Tá
1: se eu
0: bom.
1: Não falar o nome dela.
0: Então, vamos rezar agora, Terezinha. Terezinha, aproveita a oportunidade. E diga, basta uma gota do teu sangue, Jesus.
1: Basta uma gota do teu sangue.
0: E essa fístula. Será curada.
1: São curadas.
0: Filha. Filha. Você lembra daquela mulher, só um minutinho. Você lembra daquela mulher que tinha uma hemorragia?
1: Ah, lembro.
0: Que foi curada, só tocou no manto de Jesus e foi curada.
1: Pois bem. Sempre eu digo.
0: É você, filho.
1: Oh, meu Deus, me encontre.
0: Então, repita comigo, eu creio, Jesus.
1: Eu creio, Jesus.
0: Que aquilo que os médicos não estão conseguindo fazer. O Senhor fará com a sua graça. E eu serei curada. Destas duas fístulas. Derrama uma gota do teu preciosíssimo sangue, Jesus. Curando de dentro para fora. Cicatrizando, Senhor. E eu te louvarei para sempre. E serei uma testemunha viva do teu amor. Nossa Senhora de Fátima. Eu me entrego aos teus cuidados. Cicatrize estas fístulas. Jesus das Santas Chagas. Eu quero testemunhar esta cura. Eu tomo posse desta cura. Amém.
1: Amém.
0: Eu vou pro intervalo, eu volto já, volto comentando e volto contando a história de Santa Mônica. Volte comigo.

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gente, eu falava com a Terezinha, que testemunho forte, né? Tá ali, ó. Firme. Filha, não duvida a sua fé, não. Meu Deus, se a senhora não tem fé, quem vai ter? Terezinha, de Distrito Ponta da Serra, de Crato, Ceará. Rádio Padre Cícero FM, Juazeiro do Norte. TV Evangelizar, canal 39.1, também lá tem a Rádio Jangadeira FM, Educadora do Cariri FM. Dom Magnus Henrique Lopes, da Diocese de Crato. Hoje, aniversário de Dom Paulo Bose Dalbó, da Diocese de São Mateus, Espírito Santo. Rádio Emboabas FM, Santa Cruz de Minas, Minas Gerais. E aniversário da mais nova sobrinha, Manuela, filha do João Carlos e da Ellen. Deus abençoe, Manuela. Fazendo um aninho. Deus abençoe. Gente, nós estamos em plena novena, sétimo dia. Mas alguém pode se perguntar quem foi Santa Mônica? Santa Mônica nasceu em 331, no norte da África, no seio de uma família rica, de antigas raízes cristãs. Dedicou-se à Sagrada Escritura, forte espiritualidade, foi forjada na oração e na prática dos sacramentos. Mas, escute lá, casou-se com um patrício, um homem violento, ambicioso, irascível, caráter difícil e infiel. Mônica, doce, benévola, dialogava e decidiu vencer pela espera, paciência e oração. Até ela foi conselheira das amigas nos casos de problemas conjugais. Aos 22 anos, ela dá à luz a Agostinho, seguido de outro filho, Navídio, e uma filha que não se sabe o nome. Ficou viúva com 39 anos. Administrou os bens da família, dedicou-se ao amor ao próximo. Mas ela, como mãe, se preocupava demais com Agostinho. Ela dizia: filho de tantas lágrimas, viúva de 39 anos. Agostinho era um homem inquieto, ambicioso, dado à retórica. Buscava a verdade, mas por caminhos errados. Mônica jamais deixou de rezar por ele. Pelo contrário, permanece sempre ao lado. Vai para Cartagena. Quando o filho está no ápice da carreira, em Milão, vai também. Seu caminho materno é de oração, até a conversão de Agostinho, até receber o batismo de nas mãos de Santo Ambrósio. Decidiu voltar a Tagaste, onde fundou a comunidade dos servos de Deus. Mônica estava com Agostinho. Embarcou no porto de Ostia, destino à África. Queridos irmãos e irmãs, Santa Mônica tem profundos diálogos com Santo Agostinho e é chamado êxtase de Ostia, narrado no livro de Confissões do próprio Agostinho. Diz assim: aconteceu encontrarmos a sós, eu e ela, apoiados em uma janela que dava para o jardim interior da casa que morávamos, onde, longe da multidão, depois do cansaço de uma longa viagem, recobrávamos forças para a travessia do mar. E ali, sozinho, enquanto falávamos de sabedoria, suspirávamos, chegando a tocar o supremo ímpeto no nosso coração. Lá ela diz ao filho: no que diz respeito a esta vida, já não tem mais para mim nenhum atrativo. E o que estou fazendo ainda aqui, não sei. As minhas expectativas já se esgotaram. Somente uma coisa me fazia estar aqui embaixo: ver, antes de morrer, você se tornar um cristão. Meu Deus já me satisfez completamente, porque vejo que você até despreza a felicidade terrena. O que estou eu a fazer aqui? As relíquias de Santa Mônica estão na igreja de Santa Áurea, hoje na lápide.
Santa Mônica é o modelo para todas as mães e esposas de serem firmes, convictas na esperança.

0: Santa Mônica, que vossas orações se juntem às minhas para comover o bom Deus, a fim de que ele, Deus vivo e verdadeiro, faça com que esta pessoa por quem rezo possa voltar ao bom caminho. Santa Mônica, fazei com que o Pai do Céu chame de volta à casa paterna este filho pródigo. Dai-me esta graça e serei para sempre agradecido. Oremos. Ó Deus, consolador dos aflitos, saúde dos que em vós esperam, que aceitaste misericordiosamente as piedosas lágrimas da bem-aventurada mãe Mônica, para a conversão do filho Agostinho e do marido Patrício, concedei-nos, pela vossa intercessão, que choremos nossos pecados e encontremos as indulgências de vossa graça por nosso Senhor Jesus Cristo, vosso Filho, na unidade do Espírito Santo. Amém. Santa Mônica, rogai por nós. Santa Mônica, rogai por nós. O Senhor esteja convosco. Ele está no meio de nós. Hoje, dia de Santa Mônica, que a bênção de Deus recaia sobre todos, a água, a roupa dos enfermos, as fotos de família, os remédios. Em nome do Pai, do Filho e do Espírito Santo. Amém. E eu me despeço com a música Meu Deus, Eu Creio. E amanhã, não perca, dia de Santo Agostinho. Evangelizar é preciso.
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5: Com um a menos, Vasco bate o Vitória e larga em vantagem na Copa do Brasil.
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5: O Vasco teve força suficiente para superar uma expulsão cedo de Barros e conseguiu fazer o dever de casa em São Januário para largar na frente nas quartas de final da Copa do Brasil. Com um belo gol de Andréas Gomes, o time carioca superou o Vitória por 1-0 nesta quarta-feira e construiu a vantagem mínima para o segundo jogo. Mesmo com um jogador a menos, o time carioca foi bem superior em campo, com direito a gol anulado e bola na trave. A sensação que se passou nos 90 minutos era que o time nordestino era quem tinha um jogador expulso. Com o resultado, o Vasco agora joga pelo empate no jogo da volta marcado para a próxima quarta-feira, 9:30 PM, no estádio Barradão, em Salvador.
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4: Muito bem, galerinha, estamos de volta aqui na manhã da Regional FM, desta quinta-feira maravilhosa, com o nosso Bom Dia 103, no oferecimento de agrorações. Quer ganhar prêmios? É através do nosso WhatsApp, 65996071705. Amanhã tem o sorteio do bolo, promoção aniversariantes da semana, né? Tem o sorteio também do copo Stanley personalizado, oferecimento da casa do consórcio. Por falar em aniversário, deixa eu parabenizar a dona Mary, que tá na sintonia do nosso programa, tá lá trabalhando e acompanhando a gente, ela vai fazer aniversário no sábado, né? Parabéns para ela, muitas felicidades. Grande abraço lá pro vô, que tá lá acompanhando também sempre a programação da Regional FM, a Edneia, que tá lá os cuidados da vozinha. Um beijo para a família toda. 10:10, Zé Neto e Cristiano, cadeira cativa na Regional.
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1: 34 graus.
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1: Regional, agora são 10 horas 24 minutos. 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
1: Abraço especial vai para Cileide, do bairro Rio Verde. Obrigado pela audiência. Abraço especial também pro Beto. O Beto tá no centro da cidade, tá falando que a mãe dele, a Lenir, está de aniversário, né? Amanhã, está de aniversário amanhã. Felicidades para ela, dona Lenir. Abração, Beto. Obrigado pela audiência. Boa sorte no sorteio da promoção Aniversariantes da Semana. O Wilson está lá no bairro Imperial também, ligadaço na regional, né? Ademir do bairro Bandeirantes, obrigado pela audiência. Fez aniversário domingo, tá valendo, hein? No último domingo, dia 23. Parabéns, felicidades. Simone Mendes. Direitos iguais, ó.

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1: Regional 10:40.
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3: Regional, 10h45, meu amigo Marlon, curtindo a Regional, aquele abraço, bom dia, meu amigo Josué, Parque das Araras, concorrendo ao copo Stanley. Alô, minha amiga Marli. Obrigado pela audiência, o neto dela, o Matias Varela, vai fazer aniversário dia 29. Parabéns, felicidades para ele, muitos anos de vida. O embaixador canta pra gente.

0: Agendamento para a campanha de doação de sangue começa hoje em Lucas.
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0: Começou nesta quinta-feira um agendamento para a campanha de doação de sangue. A iniciativa é da Secretaria Municipal de Saúde de Lucas do Rio Verde, em parceria com o Banco de Sangue de Sorriso. O cadastro é realizado através do site da Prefeitura de Lucas e a coleta será realizada no sábado, dia 29, na Central de Regulação, das 7:30 da manhã até as 12 horas e das 13:30 às 17 horas. São oferecidas 80 vagas e mais 40 de cadastro reserva. Esta é a sétima campanha realizada em 2026. Já foram coletadas 538 bolsas de sangue, incluindo as doações realizadas durante a ação promovida em parceria com a OAB, subsede de Lucas e o MT Hemocentro. Durante a campanha, também foram realizados 44 cadastros para o Registro Nacional de Doadores Voluntários de Medula Óssea. Até o final deste ano, estão programadas mais 4 campanhas, prevista para os meses de setembro, outubro, novembro e dezembro. Todo o material ajuda a abastecer os bancos públicos de sangue. Doar sangue é um ato de amor ao próximo. Uma única doação pode ajudar a salvar a vida de até 4 pessoas. O sangue é essencial na realização de transplantes, cirurgias e tratamentos contra doenças graves. Em caso de dúvidas, disque 65-3548-2506.
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4: 36 graus.
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1: Regional 1124.
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1: Muito bem, estamos de volta, meu amigo Emerson, mais conhecido como Mini Hulk, tá lá na sintonia do programa, meu amigo Peteca, todo o pessoal lá da Mopá, bairro industrial, obrigado pela audiência. Tem áudio, quem é? Bom dia.
8: Bom dia, Regional. Eu e Yara.
1: Tudo bem, Yara?
8: Eu gostaria muito de concorrer ao bolo do aniversariante da semana, do dia, em especial ao meu amigo Alex. Queria ganhar esse bolo e me dar de presente pro Alex Santana, que hoje está fazendo mais um aninho de vida.
1: Verdade, nosso colega de trabalho.
8: Mais uma rosa de um jardim. Então, eu gostaria muito. Aqui do Veneza, tá? Eu e Yara Alves.
1: Muito bem, Yara. Obrigado, obrigado. É o nosso colega de trabalho aqui, o Alex Santana, está de aniversário hoje, né? Parabéns pra ele, felicidades. Muitos anos de vida. Logo mais à tarde ele estará aí, né, na companhia de vocês. Mário César, Fazenda Dourados, na sintonia do nosso programa. Bom dia, Edicleia.
9: Bom dia, Regional. Meu nome é Edicleia, aqui do bairro Rio Verde.
1: Rio Verde.
9: Gostaria muito de participar do prêmio da semana e do Manda Lebruto pra mim. Bom dia.
1: Lebruto é hoje, no período da tarde, com Alex Santana. Vamos de música?

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1: Regional 1117.
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3: Regional 1122.

Muito bem, estamos de volta. Olha quem tá ligadinha com a gente também. Minha amiga Marli, na sintonia do nosso programa. Obrigado pela audiência, Marli. Amanhã tem o sorteio do bolo da promoção Aniversariantes da Semana. Só vale para quem fez do último domingo até o próximo sábado, tá bom, gente? Manda para cá o nome completo e a data para concorrer ao bolo da Panificadora Romã. Tem o sorteio também lá do copo Stanley, né? Um copo personalizado da Casa do Consórcio. Canta pra gente ele, o Eduardo Costa.

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1: Regional 11:39.
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Agora são 11 horas e 45 minutos. 11:45. Minha amiga Maria Padilha, do Cidade Nova. Aquele abraço, bom dia. Bom dia, Arnaldo. O Arnaldo fez aniversário dia 25. Felicidades, é esposo da Gessi Mendes. Parabéns pra ele, felicidades, né, Gessi? Eita, nós, hein? Que maravilha! 25 anos de casados, é isso, Gessi? Grande abraço aí pro casal, felicidades, muitos anos de vida. 11:46, Tiaguinho na programação.

Muito bem, agora são 11:52. Muito bem, agora eu entendi, Gessi Mendes, minha querida. Ele está completando 60 anos de idade e trabalha há 25 anos como guarda patrimonial aqui em Lucas do Rio Verde. Parabéns, felicidades. Eita, coisa boa, hein? Maravilha. Gente, estamos indo embora, obrigado pelo carinho da audiência. Amanhã tem mais Bom Dia 103. Vem aí o Jornal do Meio-Dia e o Sérgio Neri na apresentação. Obrigado pela companhia, grande abraço e até amanhã.

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14:05 em Lucas do Rio Verde. Está no ar o Jornal do Meio-Dia desta quinta-feira, dia 27 de agosto de 2026.

0: 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No Jornal do Meio-Dia desta quinta-feira, Lucas do Rio Verde recebe nova tecnologia de combate ao mosquito transmissor da dengue. Conferência da Semana da Mulher na Política reforça debate sobre representatividade em Lucas. A partir de agora, no Jornal do Meio-Dia. São 12 horas e 7 minutos.
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0: Bom dia. O ex-dono da Reage, ou Reag Investimentos, o João Carlos Mansur, usado, interligado ao Vorcaro, Master e a um monte de gente, em toda aquela teia que encontrou terreno fértil no Brasil para quem topa qualquer negócio e não tem princípios, né? Entregou à Procuradoria-Geral da República uma proposta de delação premiada, que tem 17 anexos. Prometeu pagar 40 milhões e agora a Procuradoria vai examinar, vai pôr lá um encaminhamento para o ministro relator André Mendonça, para saber o que vai ser feito. Bom, falando nisso, né? Eu fico pensando, tá todo mundo falando aí, o juiz lá dos Estados Unidos, no caso da fraude que falsificou a entrada inexistente de Felipe Martins dos Estados Unidos, estão falando aí, e o juiz disse que já tem os nomes, são 3 brasileiros, 4 americanos, 4 funcionários americanos, 2 delegados federais brasileiros. O juiz já sabe, vai revelar os nomes, ainda não revelou, mas estão falando nesse Fábio Schorr, que é assessor de Moraes. Meu Deus! Aí vocês vão dizer, vai pegar Moraes? Não, porque o Eduardo Taliaferro fazia a mesma coisa no TSE, como assessor de Moraes, e não pegou em Moraes. Moraes continua lá, assim como o contrato de 129 milhões não pegou. Eu não sei por que não pega, né? Todo mundo sabe, todo mundo vê, todo mundo ouve e todo mundo comenta. Bom, voltando ao André Mendonça, vice-presidente do TSE, Tribunal Superior Eleitoral, numa das reuniões do TSE, ele propôs que o tribunal chegue a um consenso sobre o que é deepfake, ou seja, mentira profunda, falsidade profunda, literalmente, né? É aquela construção da engenharia da inteligência artificial que faz uma pessoa e ela fica autêntica e usar isso na campanha eleitoral. Ainda hoje um amigo me ligou, candidato à reeleição, deputado federal, pedindo que eu gravasse. Isso eu não posso gravar, né? Imagina se eu for gravar para todos que eu conheço que me pedem, né? Eu não posso. Aí eu largo o jornalismo, vou ser propagandista de campanha, né? Isso é impossível. Então as pessoas às vezes constroem, né? Como foi o caso de Bolsonaro, estava presente lá no lançamento de Fábio pela inteligência artificial. Até onde pode ou não pode isso? Né? Tem que realmente isso, tem que decidir antes que cheguem as queixas, aí vai decidir pela circunstância, né? E não pelo fato anterior. Né? Tem que fazer isso mesmo. Gente, meus parabéns aos alunos do Colégio Militar de São Paulo, que lá no Vietnã, representando o Brasil, na Olimpíada Internacional de Matemática, ganharam 6 medalhas. Né? Isso mostra que ainda há esperança no Brasil, ainda há cérebros no país. Um país só existe, só progride, só acaba com bem-estar, só tem bem-estar, se tem cérebros construtivos, produtivos. Né? E, por fim, a minha preocupação que esse negócio possa virar inquisição. Aconteceu, tem que tomar muito cuidado com isso, porque o pensamento tem que ser livre, a discussão tem que ser livre. Eu estou me referindo a uma professora chamada Roselaine Mogi das Cruzes, numa reunião via digital com outros diretores de escola, não estava falando para os alunos, né? Outros diretores de escolas, ela falando, olha, é muito estimulante, né? Estímulo para o cérebro, ler Hitler, da Alemanha, Mussolini, da Itália, aí ela cometeu um erro, né? Um erro, talvez fosse só um engano, se ela não souber se foi erro mesmo. Salazar da Espanha, ela disse. Espanha foi Franco, né? Antônio de Oliveira Salazar é Portugal, né? Como todo mundo deve saber, né? E agora é interessante que ela não falou em Potpol, matou milhões, Stalin matou milhões, o Mao matou milhões, o Fidel e o Che, né, mataram milhares. Não falou nesses, mas recomendou leitura. Ela já foi afastada pela secretaria, um escândalo. Não tem mais livre pensamento, não? No mundo do cérebro, do pensamento, gente, eu faço isso. Eu quero estudar a pessoa a quem eu devo evitar. Exatamente por isso que eu preciso estudar, preciso ler a vida de Stalin ou de Hitler, como eu leio a vida de Churchill para aprender. A vida de Hitler eu estudo para saber o que evitar, o Stalin, não é? É bom que a gente pense nisso. Eu estou vendo um exagero aí, parece que as pessoas não pensam. ou não querem pensar. E aí vão ficar, né? De Brasília, Alexandre Garcia.
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2: 12:14 em Lucas do Rio Verde. Lucas do Rio Verde recebe nova tecnologia de combate ao mosquito transmissor da dengue. Representantes da Secretaria de Estado de Saúde estiveram esta semana em Lucas do Rio Verde para acompanhar a implantação de uma nova metodologia de trabalho de combate à dengue. De acordo com a supervisora da Vigilância em Saúde, enfermeira Cláudia Engelmann, uma ferramenta importante disponibilizada para o serviço de combate à dengue no município.
3: O Ministério da Saúde, então, tem investido, né, em novas tecnologias no combate ao mosquito Aedes aegypti, né, que transmite a dengue, a zika e chikungunya. Então, além das vacinas, que é um investimento que o Ministério tem feito, além das ovitrampas, que Lucas do Rio Verde já está, né, realizando a instalação desde o mês de fevereiro, as estações disseminadoras de larvicida EDL, ela é, então, uma nova tecnologia para a gente combater esse mosquito. Então, ele é um equipamento também, é um recipiente, né, parece um baldinho, né, um recipiente escuro, semelhante a um vaso, a um pote, né, com água, e dentro ele tem um tecido, uma tela impregnada com um larvicida. Então, é um larvicida que tem o seu efeito sobre o mosquito, a Aedes aegypti. Então, a fêmea, né, do mosquito, ela se atrai pela aquela questão que ali tem água, né, e deposita os seus ovos ali na estação, né, nesse pote, e ela também acaba no pelo dela ali, no corpinho do mosquito, ela se contamina com o larvicida. E como a fêmea do mosquito vai colocando os ovos em vários focos, então primeiro coloca os ovos, né, nesse EDL, e depois ela é uma rotina dela em buscar outros focos para continuar posturando os seus ovos, ela vai levar esse larvicida para outros, né, focos, espalhando então esse produto, e aí então nesse local não vai proliferar ali os ovos, as larvas, né, e até o mosquito. Então, a própria fêmea vai espalhando o produto químico.
2: A instalação dos primeiros dispositivos teve início na tarde desta quarta-feira pela Secretaria de Estado de Saúde. De acordo com a supervisora, o fato de Lucas do Rio Verde receber essa nova tecnologia de combate ao mosquito transmissor da dengue se deve à adoção das chamadas ovitrampas, ou seja, o município está um passo à frente nas ações de combate ao inseto.
3: Inicialmente, então, né, o Ministério escolheu Lucas do Rio Verde, né, foi classificado, porque o município já está utilizando o método de ovitrampa, que é um método para a gente verificar a infestação do mosquito no nosso território. Como já estamos há mais de 3 meses utilizando ovitrampa em 100% do território de Lucas do Rio Verde, então a gente se classificou para receber, então, essa EDL, que é uma tecnologia de custo alto, né? Então, os locais a serem instalados neste momento serão os pontos estratégicos. Os pontos estratégicos são locais na cidade que têm característica mais, com risco maior de proliferação de focos e do mosquito, que são as borracharias, ferro velho, né? Então, esses locais, eles já são monitorados quinzenalmente pela equipe de vigilância ambiental. E nesses locais, além da inspeção dos agentes quinzenalmente e todo o trabalho que eles fazem nesses locais, a estação disseminadora de larvicida vai ser instalada ali. Então, vai ser mais uma ferramenta, né, nesse combate. Esperamos, né, ter sucesso nessa instalação, a parceria, né, dos donos, né, desses imóveis, para cuidar, né, desse equipamento. E depois a gente aguarda, né, que isso seja evoluído para outros tipos de imóveis e a gente ter mais locais instalados no município.
2: Inicialmente serão instaladas 60 estações disseminadoras de larvicida em pontos considerados mais propícios à proliferação do mosquito. A expectativa é de que esse sistema, que utiliza o próprio inseto para disseminar o larvicida, tenha um resultado positivo, o que demanda também de colaboração dos moradores.
3: Nesse primeiro momento, então, serão 60, né, armadilhas, 60 EDL, que serão instaladas nos pontos estratégicos. A depender do seu tamanho, né, do ponto estratégico, tem toda uma organização de quantas EDL por, né, por local. E então a gente tem uma expectativa boa, né? É um produto que ele atua na larva, então o mosquito ali ele fica impregnado, vai espalhando aos outros focos, né? E aí quando houver larvas nesse local, ele não vai deixar evoluir para a fase adulta do mosquito. Então, é mais uma armadilha nesse combate, né, visando que a vigilância tem atuado fortemente nesse combate. E solicitamos o apoio da população, né, evitando qualquer local com água parada, pois mesmo no período de estiagem a gente tem encontrado focos do mosquito. Então, nós somos aí parceiro da população e pedimos a colaboração de todos. Nesse período de estiagem, os focos predominantes são focos depósitos, né, que nós chamamos depósitos móveis. Por exemplo, um vaso de planta, né, onde, né, agora a gente água a planta ou deixa aspersor para estar molhando. Então, vasos de planta, de bromélias, né, ralos, né, calhas de chão, né, então ali... lavei a calçada ou água de piscina, se não tiver um bom escoamento dessa água, vai ficar internamente nos canos uma quantidade de água e vai proliferar ali as larvas e o mosquito. Outro ponto importante é dentro de casa, climatizadores de ar, né? A gente tem climatizadores aí que tem um depósito grande de água, então já está sendo encontrado focos nesses climatizadores. Pedimos a atenção da população que tem esse produto em casa, esse equipamento, atrás de geladeira, umidificador de ar, né? Então, nós temos encontrado foco nesses locais e a gente pede atenção, então, à população. Todo local, né, com água parada, o mosquito nesse período, ele vai procurar abrigo em local úmido, escuro principalmente, e ele vai procurar a sua fonte de alimento e de reprodução. Então, qualquer água parada vai gerar foco de mosquito.
2: São 12 horas e 21 minutos. Em instantes, mais informações para você no Jornal do Meio-Dia.
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2: Meio-dia e 21.
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2: 12:25. Conferência da Semana da Mulher na Política reforça o debate sobre representatividade em Lucas do Rio Verde. O encontro reuniu um grande número de mulheres no auditório da Prefeitura de Lucas do Rio Verde nesta quinta-feira, um momento de discussão sobre a presença da figura feminina e o espaço ainda a ser ocupado. A anfitriã da conferência, primeira-dama Janice Ribeiro, destacou a busca pelo protagonismo da mulher.
10: Essas conferências são espaços de diálogo, de troca de experiência, de entender as mulheres que já passaram por espaços de poder, continuam ajudando a sociedade, e é o que nós precisamos fazer, que as mulheres entendam que elas são entes políticos e que se nós não fizermos a nossa parte, nós não teremos representatividade. E eu vejo assim, ó, eu quero muitas coisas, eu quero um país mais justo, mas se eu cruzar os braços, que eu não contribuir, as coisas vão continuar como elas estão. Então nós precisamos que homens e mulheres entendam isso, que as mulheres realmente possam participar e juntos a gente consiga fazer a diferença, e esse momento é justamente para isso. Nós temos vários projetos onde nós buscamos as mulheres também para discutir política, e nós estamos agora em mais um pleito eleitoral onde nós temos algumas mulheres que se colocaram à disposição, então que elas sirvam também de exemplo para que a gente possa, como você falou, passar para a atitude, porque se nós ficarmos só no ouvir, só no entender, também não vamos avançar. Então o momento é para isso. Até para, eu acho assim, fazer com que muitas mulheres que estão aqui hoje possam se engajar e entender que elas gostam da política, elas vão fazer parte e vão nos representar.
2: Entre os temas abordados, a importância da renovação das representantes. A primeira-dama destacou que houve uma primeira provocação para que as jovens apresentem suas ideias e a sua contribuição através da vivência na política.
10: Até brinquei com eles ali fora, porque hoje eu brinquei, olha, nós estamos nos aposentando e vocês estão chegando. E se vocês tiverem essa visão política, que eu posso até dizer que nós demoramos até um certo tempo para entender isso, eles estão chegando mais cedo e vão poder fazer a diferença com certeza.
2: A delegada titular da Delegacia de Defesa da Mulher em Lucas do Rio Verde, Marcela Morisco, participou do evento. De acordo com a delegada Marcela, é fundamental que a mulher ocupe o seu espaço de protagonismo. A presença da Delegacia de Defesa da Mulher serve como um amparo a mais nesse processo.
11: Para Lucas do Rio Verde, essa semana ela é simbólica, né? Nós estamos finalizando aí o mês de agosto, justamente no mês de proteção à violência à mulher. E uma semana em que nós colocamos a mulher como protagonista é excepcional. É, esse convite que a Delegacia Especializada de Defesa da Mulher de Lucas do Rio Verde recebeu reforça o empoderamento da mulher na vida da sociedade, não só da política, né? Nós devemos estar em todos os espaços, nós devemos estar acolhidas em todos os espaços, então por isso que nós comparecemos aqui hoje devido a essa importância desse evento. A delegacia ela foi pensada justamente para o público de forma geral, né? Todas as mulheres, para as crianças, os adolescentes e os idosos, mas nós sabemos que a grande maioria são as mulheres. A delegacia é um lugar de acolhimento, de empatia, para que essa mulher ela se sinta muito acolhida pelo poder, né? Pelo poder público. Então, nós temos uma delegacia de defesa da mulher aqui em Lucas, é excepcional, e fazendo mais uma vez as políticas públicas para as mulheres, né? Então isso é muito importante.
2: Com a experiência de quem já foi primeira-dama do município e também vereadora, a professora Cleci Nunes reforçou a importância da presença feminina na política, mas de uma forma responsável, com jovens cada vez melhor capacitadas.
12: Com certeza, a gente, através do Centro Integrado Educar, atualmente, a gente incentiva as meninas, as mulheres da nossa escola a estar presente nesses momentos importantes de formação, de reflexão, né? Que com certeza faz o empoderamento da mulher, porque uma mulher que quer participar da vida pública, da política, ela tem que se empoderar, ela tem que buscar conhecimento para que ela possa fazer com maestria, porque nesse contexto predominantemente masculino, a mulher precisa se capacitar para não estragar até o espaço de outros que virão, né? Ela precisa fazer jus à sua presença naquele momento, naquele estágio da história. Também gostaria de ressaltar que a história, ela traz o seu bojo, necessidades daquele momento. Se há 300 anos atrás nós lutávamos pelo direito da mulher estudar simplesmente, hoje nós lutamos pelo direito à vida, que hoje a atualidade mostra que a urgência, né, é a vida das mulheres que está sendo tirada, então, que estão sendo tiradas. Então, cada momento histórico traz, né, as suas necessidades e as suas bandeiras de luta. E a gente tem que se capacitar para estar lutando, para estar buscando esse espaço feminino, para que uma sociedade mais igualitária seja construída.
2: Representando o Poder Judiciário, o juiz Evandro Rodrigues endossou as palavras das representantes femininas da conferência. De acordo com o magistrado, a provocação feita com o espaço de debates reforça a importância cada vez mais evidente da presença da mulher nas mesas de decisões.
13: A mulher é essencial na democracia. Hoje, as mulheres são maioria na população nacional. E nós vemos, mas elas são minoria nas representatividades junto aos cargos eletivos no Brasil, em todas as suas modalidades, vereador, prefeito, deputado estadual, deputado federal, senador e presidência. Então é necessário que a mulher comece a participar mais. Só haverá representatividade e mais democracia se houver participação. A participação e esse instante que a prefeitura municipal e a primeira-dama cria é um celeiro para trazer novas ideias para essas mulheres terem coragem de participar e seguir à frente.

14h32, mais de 2 toneladas de ração são arrecadadas durante a corrida de inverno. A solidariedade também marcou presença na corrida de inverno, última etapa do Circuito Municipal de Corridas de Rua de Lucas do Rio Verde. Através das inscrições para a competição, a Secretaria de Esporte e Lazer arrecadou mais de 2 toneladas de ração para cães e gatos, que agora estão sendo destinadas a instituições e projetos que atuam na proteção e no cuidado de animais em situação de abandono. Na última semana, a equipe da Secretaria realizou o repasse dos donativos para instituições do município, entre elas a SOS Animais, associação formada por voluntários que tem como principal objetivo resgatar e preservar a vida de cães e gatos em situação de abandono, além de oferecer cuidados e buscar novos caminhos para esses animais. A iniciativa demonstra que o esporte pode ir além da promoção da saúde e da qualidade de vida. Ao participar da corrida de inverno, os atletas também tiveram a oportunidade de contribuir diretamente com uma causa social, entregando a ração no momento da retirada do kit da prova. O resultado da arrecadação ganha ainda mais importância diante dos desafios enfrentados diariamente por voluntários e instituições que trabalham com o resgate e acolhimento dos animais. A atuação da SOS Animais não se limita ao resgate de cães e gatos. A associação também desenvolve ações para arrecadar recursos e garantir a manutenção do projeto, promovendo doações, bazares e eventos, além de mobilizar voluntários e a comunidade em torno da causa animal. Quem quiser conhecer mais sobre o trabalho da SOS Animais ou colaborar com as ações desenvolvidas pela associação, pode acompanhar as iniciativas e entrar em contato através do Instagram @sosanimais.lrv.

14:35, TV e Rádio Assembleia iniciam em 30 de agosto rodada de entrevistas com candidatos ao governo de Mato Grosso. A TV e a Rádio Assembleia iniciam neste final de semana uma ampla rodada de entrevistas com os candidatos ao governo de Mato Grosso. O ciclo de conversas será veiculado entre os dias 30 de agosto e 30 de setembro de 2026, marcando a estreia da emissora de rádio na transmissão conjunta da iniciativa tradicional do Poder Legislativo Estadual. As gravações com os postulantes ao Executivo Estadual foram realizadas entre 17 e 25 de agosto, conduzidas pelo os jornalistas Cláudio de Oliveira e Aline Ferreira. O conteúdo programático alcançará 49 municípios mato-grossenses que contam com cobertura de sinal aberto e gratuito. Cada candidato dispôs de 30 minutos cronometrados para responder a 13 questionamentos elaborados pela equipe de jornalismo da casa. O roteiro priorizou áreas vitais para a administração pública, estruturando-se em eixos como saúde, educação, segurança pública, infraestrutura, emprego, renda, desenvolvimento econômico e pautas sociais. A condução buscou ir além do anúncio de propostas, exigindo dos candidatos esclarecimentos práticos sobre a execução de planos de governo, fontes de recurso e parcerias institucionais. Integrarão uma rodada de entrevistas os candidatos Maurício Coelho, do Mobiliza, Rafael Milas, do Missão, Sargento Laudicério Machado, do Agir, Natália Celestiarenco, do PSD, Otaviano Piveta, do Republicanos e Wellington Fagundes, do Partido Liberal. Na televisão, a grade contará com 6 exibições diárias em sistema de revezamento. Em Cuiabá e Várzea Grande, o sinal é sintonizado pelo canal 30.1, enquanto no interior do estado, o acesso ocorre pelo canal 9.2, além da transmissão simultânea no portal da Assembleia Legislativa na internet. Pelo rádio, a novidade chega aos ouvintes através da frequência 89.5 FM na capital do estado e plataformas digitais, com exibições matutinas e vespertinas.

12:37, motorista com tornozeleira eletrônica atropela dois motociclistas e acaba preso em Lucas. O motorista, que já cumpre pena em regime semiaberto monitorado por tornozeleira eletrônica, foi detido na noite de ontem após se envolver em uma sequência de acidentes entre a MT-449 e a Avenida Mato Grosso, em Lucas do Rio Verde. De acordo com a Guarda Civil Municipal, a corporação foi acionada via telefone 153 com denúncias de que um condutor aparentemente embriagado seguia pela rodovia MT-449 sentido a Lucas do Rio Verde, após atingir motociclistas pelo caminho. A equipe iniciou as buscas e conseguiu abordar o suspeito já na Avenida Mato Grosso. Ele conduzia um automóvel Fiat Uno. Pelo menos duas motocicletas teriam sido atingidas pelo veículo. Os dois motociclistas envolvidos foram socorridos e encaminhados para atendimento médico no PAN. O estado de saúde deles não foi informado oficialmente. Já na delegacia, o homem se recusou a realizar o teste do etilômetro, o que confirmaria ou afastaria o consumo de bebida alcoólica. Diante da recusa, a equipe informou que seria confeccionado o auto de constatação de sinais de alteração da capacidade psicomotora e, posteriormente, ele seria apresentado à autoridade policial de plantão.

0: 12:39. Mãe que jogou o bebê no lixo em Mato Grosso é identificada e alega confusão mental. A Polícia Civil identificou a mãe da recém-nascida prematura encontrada morta dentro de uma caixa de papelão em uma lixeira de condomínio em Várzea Grande. A mulher de 25 anos mora no local. Foi localizada após análise das câmeras de segurança e prestou depoimento na DHPP. O corpo da bebê foi encontrado por um funcionário do condomínio no dia 23 de julho. A criança estava dentro de uma caixa envolvida em uma sacola plástica e ainda com um cordão umbilical. Segundo a investigação, a mulher confirmou ser a mãe e também reconheceu que aparece nas imagens descartando a caixa na lixeira. Em depoimento, ela afirmou que apenas suspeitava estar grávida, pois continuava apresentando sangramentos e, por isso, não fez acompanhamento pré-natal nem contou sobre a possível gestação ao marido ou familiares. Conforme a versão apresentada à polícia, na noite de 22 de julho, enquanto o marido dormia, ela entrou inesperadamente em trabalho de parto no banheiro de casa e deu à luz sozinha. A mulher afirmou que a bebê aparentava estar sem vida após o nascimento. Ela justificou sua conduta pelo estado de desespero e confusão emocional em que se encontrava. Ela contou ainda que cortou o cordão umbilical, colocou o corpo em uma caixa junto com a placenta e outros resíduos do parto e durante a madrugada levou o material até a lixeira do condomínio. A investigada negou ter usado substâncias para provocar o parto ou ter recebido ajuda de terceiros. O marido também foi ouvido e confirmou, em linhas gerais, a versão da mulher. Ele afirmou que só tomou conhecimento do ocorrido dias depois, após a repercussão do caso. A perícia apontou que a criança era uma menina com aproximadamente 26 semanas de gestação, cerca de 6 meses, e pesava 750 gramas. Não foram encontrados sinais de violência física. O exame, porém, indicou que houve respiração após o nascimento, demonstrando que a bebê nasceu com vida e sobreviveu por um curto período. A causa da morte ainda não foi determinada. Uma das possibilidades analisadas é que a prematuridade tenha contribuído para o óbito. A Polícia Civil ainda aguarda exames e laudos complementares para esclarecer as circunstâncias que antecederam o parto e a morte da criança. A investigação não descarta a possibilidade de que o parto tenha sido provocado por substância abortiva ou outra forma de intervenção. Ao final das diligências, a mulher deverá ser indiciada, inicialmente por homicídio, segundo o delegado Rogério Gomes, responsável pelo caso. A classificação poderá ser alterada se incluir outros crimes, como aborto, caso os exames apontem que houve provocação do parto. Em Sinop, professor denuncia aluno após ser ofendido ao flagrá-lo usando IA em prova. O professor de uma escola estadual de 35 anos registrou um boletim de ocorrência ontem após relatar ter sido ofendido por um aluno durante a aplicação de uma prova de redação para uma Olimpíada Nacional. Conforme o boletim da Polícia Civil, o professor teria identificado o uso da inteligência artificial durante a atividade e orientou o aluno a apagar o conteúdo gerado e refazer a redação de acordo com as regras da prova. O estudante teria se recusado a cumprir a determinação e proferido xingamentos e ofensas de cunho homofóbico contra o docente. Após o episódio, o professor registrou internamente o ocorrido e comunicou à equipe disciplinar cívico-militar e a coordenação da unidade escolar, informando que também procuraria a polícia para registrar a ocorrência. Ainda segundo o boletim, os demais estudantes da turma presenciaram a situação. O caso agora deve ser investigado pela Polícia Civil. Em instantes, mais informações para você no Jornal do Meio-Dia.
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0: 12:43.
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9: Alô, meus amigos do esporte, aquele abraço, muito boa tarde. Nós estamos chegando com as informações esportivas aqui na Regional FM, sempre no oferecimento do Sicredi, onde o seu dinheiro rende um mundo melhor. Inter recebe o Grêmio no duelo de ida das quartas de final da Copa do Brasil. O Grenal 453, marcado para esta quinta-feira, às 8 da noite, horário de Brasília, no Beira-Rio, coloca frente a frente duas versões bastante enfraquecidas de Grêmio e Internacional. Não é a primeira vez que o maior clássico gaúcho chega cercado por problemas dos dois lados, mas o momento atual chama a atenção até para os padrões de um confronto acostumado a sobreviver às próprias crises. Inter e Grêmio avançaram às quartas de final da Copa do Brasil, mas fazem campanhas decepcionantes no Campeonato Brasileiro. Os dois somam o mesmo número de pontos e apresentam aproveitamento de quem vai brigar contra o rebaixamento até o final da competição. no cenário, eliminar o rival ganhou um peso ainda maior. Mais do que avançar na competição, vencer o Grenal pode representar o barrar a oportunidade de aliviar uma temporada marcada por dificuldades dentro e fora de campo. Com um a menos, Vasco bate o Vitória e larga em vantagem na Copa do Brasil. O Vasco teve força suficiente para superar uma expulsão cedo de Barros e conseguiu fazer o dever de casa em São Januário para largar na frente nas quartas de final da Copa do Brasil. Com um belo gol de Andréas Gomes, o time carioca superou o Vitória por 1-0 nesta quarta-feira e construiu a vantagem mínima para o segundo jogo. Mesmo com um jogador a menos, o time carioca foi bem superior em campo, com direito a gol anulado e bola na trave. A sensação que se passou nos 90 minutos era que o time nordestino era quem tinha um jogador expulso. Com o resultado, o Vasco agora joga pelo empate no jogo da volta marcado para a próxima quarta-feira, 21h30, no estádio Barradão, em Salvador. Palmeiras empilha gols perdidos, atropela o Santos e se aproxima das semifinais. Flaco Lopes destravou mais um jogo que se apresentava difícil ao Palmeiras e comandou o atropelo do time alviverde sobre o Santos no Allianz Parque. O triunfo por 3-0 nesta quarta-feira, dia do aniversário de 112 anos do clube alviverde, deixa confortável a equipe comandada por Abel Ferreira no confronto das quartas de final da Copa do Brasil. O Palmeiras empilhou gols perdidos no segundo tempo do clássico e perdeu a chance de construir uma goleada ainda maior. Mesmo assim, a vantagem conquistada na Arena Palmeirense é larga e fruto de um bom desempenho coletivo e também da fragilidade santista, ainda mais evidente quando Neymar, crítico do gramado sintético, não jogou. E pela Copa Intercontinental, ontem à noite, o Al-Ahli derrotou o Auckland City pelo marcador de 1-0. Na Sul-Americana, o River Plate foi eliminado nos pênaltis, depois de empatar em 1-1 no tempo normal com o Santa Fé da Colômbia no Monumental de Núñez. A equipe argentina perdeu por 8-7 nas penalidades máximas. Pela Copa do Brasil, ontem à noite, Vasco da Gama 1, Vitória da Bahia 0, gol de André Gomes. O Palmeiras fez 3-0 no Santos, 2 gols de Flaco Lopes e 1 de Andréas Pereira. Pelo Brasileiro da Série D, São José e Goiatuba ficaram no 0-0. Hoje à noite, nós teremos bola rolando pela Copa do Brasil, jogo da ida, valendo vaga para as semifinais, Internacional e Grêmio no Beira-Rio a partir das 20h, horário de Brasília. Pelo Brasileiro da Série D, hoje tem Nacional de Manaus e CSA de Alagoas.

0: Como temos lidado com a dor? O filósofo moderno Byung-Chul Han, em sua obra Sociedade Paliativa, traz uma séria reflexão sobre o nosso tempo e o nosso comportamento. Ele afirma que vivemos uma espécie de algofobia, ou seja, um medo generalizado e um pavor profundo diante de qualquer tipo de sofrimento. Fugimos da dor a todo custo. Criamos uma sociedade que busca a anestesia permanente, na qual tudo deve ser fácil, confortável e só há espaço para o sucesso constante. A dor passou a ser vista como um sinal de fraqueza, um obstáculo que deve ser imediatamente eliminado com remédios e distrações, pois ela atrapalha o nosso desempenho no mundo. No entanto, quando fechamos totalmente as portas para o sofrimento, quando nos recusamos a enfrentar as frustrações e contrariedades da vida, deixamos de sentir e, principalmente, deixamos de aprender e amadurecer. A dor é sempre um sinal, uma mensagem profunda da vida que precisa ser ouvida e compreendida para que possamos crescer. O pensador Léon Denis nos convida a olhar para as nossas aflições com outras lentes. Ele nos apresenta a dor como uma lei de equilíbrio e de educação da alma. A alma, para conquistar seus atributos de grandeza, de poder e de verdadeira felicidade, precisa das rudes lições que despertam a sua sensibilidade e fazem crescer a sua vontade e a sua consciência. Imaginemos um bloco de mármore frio, informe e sem beleza. Para que dele surja uma estátua viva, com formas harmoniosas e suaves, é preciso a ação incessante e vigorosa do martelo e do cinzel. Assim age a dor nas profundezas da nossa consciência. Ela é o cinzel nas mãos de um artista incomparável que desbasta as nossas arestas, elimina o nosso orgulho e o nosso egoísmo, modelando a nossa beleza interior. Não se trata de buscarmos o sofrimento de forma voluntária ou masoquista. A vida possui seus desafios naturais e as nossas escolhas passadas nos trazem as reparações e expiações necessárias. O convite é para que, quando a dor se erguer inevitável em nosso caminho, não nos revoltemos nem nos entreguemos ao desânimo arrasador. Não tentemos anestesiar a alma para fugir da realidade do trabalho íntimo. Em vez disso, procuremos entender os ensinamentos secretos que essa prova nos traz. Associemos a nossa vontade e o nosso pensamento ao propósito elevado dessa experiência, sabendo que o sofrimento é um indicador que nos revela o lado mais sério e imponente da nossa jornada imortal. A dor é o mais nobre agente da nossa perfeição. É na dor que mais se sobressaem os cânticos da alma e se revelam os verdadeiros heróis. Ela nos liberta do vício, da apatia e da indiferença, ajudando-nos a construir uma individualidade luminosa, forte e plenamente viva. Assim, diante dos dias cinzentos e das lágrimas, acolhemos o sofrer com coragem e demos a ele um novo significado. Tenhamos a certeza de que não estamos sendo destruídos pela adversidade. Estamos, na verdade, sendo lapidados para a eternidade. A visita guiada à sede histórica da Federação Espírita do Paraná será no domingo 30 de agosto, das 9 às 11 horas. Venha conhecer de perto as raízes históricas do Movimento Espírita do Paraná. E assim chegamos ao final de mais um Momento Espírita, hoje quinta-feira, 27 de agosto de 2026, sempre no oferecimento da livraria mundoespírita.com.br.
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3: Exército do Nepal realiza operações de resgate em enchentes.
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3: As operações de resgate estão se intensificando no Nepal e na China, após inundações repentinas e devastadoras matarem mais de 350 pessoas, segundo a mídia local, e deixarem mais de 1.300 pessoas desaparecidas, incluindo mais de 700 estrangeiros que visitavam a região, segundo as autoridades. Um vídeo publicado pelo Exército do Nepal mostra militares carregando uma pessoa coberta de lama, helicópteros sendo mobilizados para avaliar danos e apoiar operações de busca a partir do alto, e soldados caminhando pela lama para retirar sobreviventes de áreas afetadas pelas inundações. Mais de 30 de pessoas resgatadas estão recebendo atendimentos em hospitais da capital Katmandu e do distrito de Rasua, próximo ao local das inundações, informou a polícia. Cerca de 3.000 policiais foram mobilizados para auxiliar nas operações de busca e resgate, que têm sido dificultadas pelo terreno montanhoso, pelas condições climáticas adversas, por estradas bloqueadas e pela falta de conectividade das áreas mais atingidas, segundo as autoridades nepalesas. Segundo a China, que vem divulgando números atualizados, 260 estrangeiros estão desaparecidos no lado chinês da fronteira, na região do Tibete. O Ministério das Relações Exteriores da China disse que, embora detalhes específicos sobre os estrangeiros ainda estejam sendo verificados, alguns eram turistas e outros eram peregrinos. Até amanhã desta quinta-feira, não havia registros de brasileiros entre os desaparecidos.
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gente bonita! Boa tarde, meus amores, boa tarde, minhas amoras, boa tarde, Luca do Rio Verde! Estamos chegando hoje, quinta-feira brasileira, né? Dia 27, um dia muito especial, né? Pra você, muito boa tarde, onde quer que você esteja. Um abraço, meu carinho especial a você. Com licença aí pro senhor, pra senhora. Deixa eu entrar na sua casa, no seu trabalho. Com licença, tá bom? Tô entrando, tá bom? Bem devagarzinho. Até as 5 horas, eu, você, você e eu, a gente faz a festa por aqui, tá bom? A gente não se conhece, mas através da música a gente se entende bem melhor. Pra você participar, o WhatsApp liberado em 659-9607-1705. Tem também o nosso Instagram, que é regional na web. A gente faz a festa por aqui. Tem também o nosso aplicativo que você pode baixar, tanto aí pra iOS e também pra Android. Pra você, muito boa tarde. 1:08, chegamos. Muito prazer, eu sou o Alex Santana, mas pode me chamar de Bebezito.

muito bem, esse é o nosso Tarde Total desta quinta-feira. Já na audiência, minha amiga Yara também na audiência, meu amigo Marcos, né? Também meu amigo Vidal. Mandaram aqui umas mensagens, já eu vou rodar aqui, tá bom, meu querido? Também na audiência, minha amiga Maura, boa tarde pra vocês. Obrigadão, tá? Pela audiência, pela companhia, com a Regional FM, a mais ouvida, número 1 de Lucas. Participe no 65996071705. Hoje tem ligação do Lebruto, hein?

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1: Em Lucas, 39 graus.
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4: Da Regional 1:26, a você, muito boa tarde, ótima quinta-feira pra você. 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
4: Muito bem, meus amores, hoje tem ligação do Lebruto, você não pode falar alô, tem que falar manda um Lebruto pra mim, legal, maravilha. Fala, bebezito, feliz aniversário, meu amigo Vidal, obrigado, meu querido. Boa tarde, bebezito, parabéns, tá? Felicidade, sucesso aí, que Deus abençoe cada grande, né? É, que Deus abençoe, grande abraço, meu jovem, obrigado, meu amigo Marcos Aurélio lá do Pântano, né? Meu amigo Marcos do Pântano, abraço a você, brigadão, tá? Pela audiência, pela companhia com a Regional, tá bom, meu querido? Boa tarde, manda aí um Lebruto pra mim, é Ana Clara, a Ana Cláudia, né? Do Parque da Zema na audiência, abraço a você, boa sorte, brigadão, tá? Pela audiência, meu amigo Mairo na audiência, abraço a você, Mailon, brigadão, tá? Pelo carinho, pela companhia, tá bom? Boa tarde, Geraldo, é do bairro Menino Deus, quero participar do sorteio do Lebruto e manda aí uma música bonita pro meu amor, né? A Fabiane, tá bom? Então, Bertin, tá bom? Então toca aí na sequência, tá bom? Minha amiga Yara Alves na audiência, boa tarde, Yara, brigadão, tá? Pela audiência, pela companhia com a Regional.
6: Boa tarde, Alex, eu, Yara Alves, passando aqui para desejar para você, aqui através da rádio, um feliz aniversário, muita saúde, muita paz, muito, muito sucesso, que você já é, tá? Tô muito feliz hoje com a sua data, com o seu aniversário. É, a gente fez uma amizade, não foi na porta do bar, né? Mas foi na porta do restaurante. Então, quero te desejar muito, muito, muito, muitas coisas boas.
4: Obrigado.
6: Tá? Que essa data se repita por muitos e muitos e muitas décadas, tá bom? E você merece, você é maravilhoso, você é humilde, tem um coração maravilhoso. É uma pessoa assim.
4: Não vou chorar, tá?
6: Iluminada.
4: Não vou chorar.
6: Feliz. Nunca te vi triste, nunca te vi mal-humorado. Toda vez que eu te vejo, eu falo com você, você está sempre feliz.
4: Obrigado.
6: Então, tudo de bom para você, tá? Eu já pedi aí na rádio que eu concorrer o bolo e se ganhar para você.
4: Oh, obrigado, obrigado, obrigado.
6: Então, essa é um presente meu também, obrigado. Da minha família, para você.
4: Obrigado.
6: Além das palavras, né? E além do presentinho depois, surpresa, tá bom?
4: Tá então, bom, obrigado.
6: Parabéns, que esse dia seja maravilhoso e que essa tarde toda aí com você seja a melhor de todas.
4: Obrigado. Não fala assim, eu vou chorar. Assim eu vou chorar. Meu coração é muito mole. Obrigado, Yara.

0: Ai, que maravilha, bom demais, né? Pra você, muito boa tarde, ótima quinta-feira pra você. Hoje tem ligação do Lebruto, hein? Não diga alô, diga manda um Lebruto pra mim aqui na programação da Regional com o Bebezito te fazendo companhia. Aumenta o volume do rádio.
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0: Na Regional 1:44.
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3: Na mais ouvida, 1h49, pra você, boa tarde.

0: 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Segue lá a Rádio Regional, tá bom? Já começou a chegar pra mim aqui os mimos, né? Obrigado, gente. Obrigado aí de coração, tá? Acabei de receber aqui um perfume cheiroso. Ai, que legal. Olha só. Cheiroso, né? Cheiroso. Realmente muito cheiroso. Obrigado, tá? Obrigado aí de coração, tá? Pelo presente, né? Fico muito feliz, tá bom, gente? Obrigado aí pelo carinho de cada um de vocês, tá bom? Com a minha pessoa, com esse bebezito. É, boa tarde. Manda aí um lembrete pra mim e feliz aniversário, bebezito. É a Eliane. Tá bom, então, obrigado. Boa tarde, manda um lembroto pra mim e a música, né, do Amigo Batista, né, Casamento Forçado. É o Wilson, né, é aqui do bairro Imperial, tá bom? Então, abraço a você, eu toco isso aí no programa do meu amigo Altairandre, tá bom? Boa tarde aí, depois das 5 horas. Boa tarde, aqui é o Nayara, né, do Parque da Zema, estou aí ouvindo a programação, quero participar do sorteio do lembroto, tá bom? Então, boa sorte, brigadão pela audiência, pela companhia com a Regional. Também não disse, meu amigo Palotina. Abraço pro Palotina aí, ouvindo a programação da Regional. Fala aí, Palota, boa tarde.
1: Boa tarde, meu amigo Alex Santana, popular bebezito, meus parabéns, meu parceiro.
0: Obrigado, meu querido.
1: Continua sendo essa pessoa querida aí. É, todo mundo te quer bem, você é um cara muito legal, meus parabéns, que se repita por muitas e muitas vezes ainda.
0: Amém.
1: E um abração aí, uma boa tarde pra nós, você, meu parceiro.
0: Obrigado, Palotina, obrigado aí de coração, tá? Pela audiência, pela participação, pelas felicitações, fico muito feliz, tá bom, meu amigo? Um abraço a você, tudo de bom pra todos nós, tá bom? 1:51, lembrando que amanhã, sexta-feira, meus amores e minhas amoras, pra você sorteio aqui na programação, tá? 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Também tem sorteio de uma recarga de gás da Zap Gás, o botijão que dura muito mais aqui na programação da Regional. 1:52, boa tarde.

0: Inter recebe o Grêmio no duelo de ida das quartas de final da Copa do Brasil.
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0: O Grenal 453, marcado para esta quinta-feira, às 8 da noite, horário de Brasília, no Beira-Rio, coloca frente a frente duas versões bastante enfraquecidas de Grêmio e Internacional. Não é a primeira vez que o maior clássico gaúcho chega cercado por problemas dos dois lados, mas o momento atual chama a atenção até para os padrões de um confronto acostumado a sobreviver às próprias crises. Inter e Grêmio avançaram às quartas de final da Copa do Brasil, mas fazem campanhas decepcionantes no Campeonato Brasileiro. Os dois somam o mesmo número de pontos e apresentam aproveitamento de quem vai brigar contra o rebaixamento até o final da competição. No cenário, eliminar o rival ganhou um peso ainda maior. Mais do que avançar na competição, vencer o Grenal pode representar uma rara oportunidade de aliviar uma temporada marcada por dificuldades dentro e fora de campo.
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Sabia que uma calopsita com bons cuidados vive 15 até 20 anos? Pense bem nesse longo compromisso. Patinhas de cachorro, sempre no chão, precisam de limpeza regular com esponja úmida. Queda excessiva de pelos? Consulte o veterinário. E os coelhos toy? Ágeis, brincalhões, mas independentes. Nervosismo é comum. A esterilização ajuda a acalmá-los, diminuindo o instinto territorial. Não suportam ruídos altos e não gostam de altura. Mas não saia daí, porque o Momento Pet continua daqui a pouco, com muito mais informações para cuidar do seu melhor amigo.

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3: Na Regional 2:06, boa tarde. Que perfume cheiroso é esse que eu ganhei, né? Incendiou aqui o estúdio, que coisa boa, né? Obrigado! Bom demais ter você com a gente na melhor programação. Participe! Quinta-feira brasileira tem ligação do Lebruto. Muito bem, meus amores e minhas amoras, 2:07 aqui na capital da agroindústria, Lucas do Rio Verde. Oi, boa tarde.
4: Boa tarde, Regional, aqui é a Edclé do bairro Rio Verde, gostaria de participar do Manda Lebruto pra mim.
3: Tá bom então, pra você boa sorte, brigadão, tá? Pela audiência, pela companhia. Boa tarde, manda aí um Lebruto pra mim, né? Quem quer, né? Tá, mandou aqui umas letras diferenciadas, né? Não tô conseguindo entender nada aqui. É o final 44, né? Tá bom então, abraço aí a você. Ela quer um Lebruto, né? Tá bom então, abraço aí, boa sorte. Obrigadão, tá? Pela audiência, pela companhia com a Regional. Boa tarde! Santo Matias, né? Do bairro Bandeirantes, manda um Lebruto pra mim e parabéns, tá? Pelo aniversário. Obrigado, meu querido. É tudo de bom pela, como que é? Tudo de bom. Pode mandar aí uma chuva, né? Hoje, né? Então, Matias, você que é o Santo Matias, então pode mandar pra nós uma chuva, que tá muito quente, né? Tá marcando aqui 38 graus. Jesus amado, um sol pra cada luverdense, né? Boa tarde, o gás que dura muito mais da Zap Gás, o Botijão Dourado. A Jaqueline Rodrigues, lá de Groslândia, né? Na audiência, abraço aí você, muito boa tarde. Obrigadão, tá? Pela audiência, pela companhia, tá bom? Agora são 2:08, aqui na Mais Ouvida. Boa tarde, estamos aqui, ó, trabalhando na tapeçaria, né? Meu amigo Nunes, abraço aí você, muito boa tarde, brigadão, tá? Pela audiência, pela companhia, né? Brigadão pela companhia com a audiência aí, com a Regional FM, a mais ouvida. Hoje tem ligação do quê? Do Lebruto. Ai, parabéns, Alex Santana, que deu

0: Muito bem, agora são 2:09. Oi, boa tarde.
1: Boa tarde, Ed. Parabéns, feliz aniversário. Que Deus te conceda muitos e muitos anos de vida, tá bom? Quero participar da ligação do Lebruto. Eliane do Bairro Rio Verde.
0: É Alex Santana, tá? Alex Santana. Alô, então abraço a você, Eliane, aí, obrigadão, tá? Pela audiência, pela companhia com a Regional, tá certo? 2:10, boa tarde.
2: Israel e Rodolfo, falando de amor.

0: Muito bem, 2:22 aqui na capital da agroindústria. Já já tem muito mais aqui no número. É rapidinho, tá? A musiquinha do meu patrão. A musiquinha do meu patrão. Ele gosta muito, né? Hoje tem ligação do Lebruto pra você, ouvinte regional. Não diga alô, diga manda um Lebruto pra mim.
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0: Regional 2:24.
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0: Na Regional 2:26, boa tarde a você.
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0: Sensacional, siga lá no Instagram, Regional na Web, eu quero ver sua carinha por aqui.

0: Muito bem, meus amores e minhas amoras, coisinha gostosinha do meu coração, né? Deixa eu ver quem está seguindo a gente aqui no Instagram, né? Mandou aqui uma mensagem agora pra gente, é a Rosa Silva, né? Abraço aí a você, Rosa Silva, tá seguindo aí a Rádio Regional, então vai lá, se tem que não segue ainda a gente, vai lá, segue aí, ó, arroba regional na web, é o nosso Instagram, quero ver a sua carinha por aqui, mandar aí pra você um abraço, um alô especial nessa tarde gostosa de quinta-feira. Quinta-feira especial hoje, né? Quinta-feira especial, que coisa boa. É maravilha, né? Bom demais ter você com a gente aqui na programação da Regional, tá? A número um de Lucas. Oi, boa tarde, Maria.
1: Boa tarde, bebezita, amor, e tudo bem?
0: Tudo jóia.
1: Nossa, já não imagino tanto que eu tô feliz hoje, logo dia do teu aniversário.
0: Obrigado.
1: Eu tava sem meu radinho estragou, eu fui na loja que não consegui um radinho do dia que eu queria.
0: Ah.
1: E ali na gasolina eu comprei leitinho, né? Aí eu fiquei esperando meu viajante trazer pra mim. Ele vem de Minas, ele trouxe meu radinho. Agora tá aqui, não, por isso que eu não tava incomodando vocês faz dia, porque eu tava sem radinho. Mas agora eu consegui meu radinho aqui, agora o dia inteiro e na rádio, meu filho. Nossa, é um vazio demais de grande, é ruim demais, né? Mas um feliz aniversário pra você.
0: Obrigado.
1: Muita saúde, muitos anos de vida, que
0: Amém.
1: Deus abençoe você, que você realiza muito sonho ainda
0: Amém.
1: Na sua vida.
0: Amém.
1: Que você tiver muito sonho bom.
0: Amém.
1: Tá bom? Um beijo, um abração pra você. Que Deus abençoe. E festa final de semana, né? Me convida, de preferência. Tá bom,
0: ah, então, tá bom, então, beijo. Obrigado, Maria, lá do Baixo da Nova, pelo carinho, tá? Pela audiência, pela companhia. Meu sonho é ganhar na Mega Sena, né, rapaz? Meu sonho, rapaz. Obrigado, Maria, pela audiência, pela companhia, tá bom, minha querida? É, a Yara do Veneza manda um debruto pra mim. Tá bom, então, boa sorte. Obrigadão, tá? Pela audiência, pela companhia. Boa tarde, Alex Santana. Manda aí um lebroto pra mim. É, deixa eu ver aqui. Rapaz, eu não consegui aquele presente, né? Que você pediu, mas desejo aí muitas felicidades, né? Muito sucesso. Feliz aniversário ao João Cigano. Toca aí uma música do Rick Renner, né? Tá bom, então, abraço aí você, muito boa tarde. Mas, João, como que você não conseguiu, rapaz? Coisinha tão simples, né? Ei, João, abraço a você, meu querido. Obrigadão, tá? Pela audiência. A minha Lamborghini, não vejam dessa vez?

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2: Em Lucas, 38 graus.
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2: Na mais ouvida, 2h46, boa tarde. Meu amigo Joanildo aí na ilha trabalhando. Boa tarde, Joanildo, o grande corintiano.
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2: Muito bem, meus amores, minhas amoras. Meu amigo Roberto, boa tarde, meu querido.
12: Fala, bebezito. Como é que tal, meu velho? Mas que coisa, hein?
2: Ah.
12: Fazendo já os seus 60 e lá vai pedrado de
2: 75,
12: de aniversário.
2: Rapaz,
12: tu é bruto demais. Meus parabéns aí.
2: Obrigado, né, meu querido.
12: Que Deus abençoe. Você vai fazer mais uns 60 pra cima aí.
2: Eita, nós.
12: Pra ficar a história.
2: Tá bom.
12: Falou, Bezeto.
2: Falou, Roberto. Obrigado, um abraço aí a você. Obrigadão, tá, pela audiência, pela companhia com a Regional FM. Meu amigo também, José Luiz Patri. Um abraço a você, Luiz. Um abraço a você, Luiz. José Luiz Patri, né, na audiência. Obrigado, meu querido. Meu amigo José Luiz Pastre, agora sim, né? Fala aí, boa tarde, meu amigo.
7: Alex, boa tarde, bom. Parabéns pra você, muita saúde, paz, felicidade.
2: Obrigado, Zé.
7: E muito título do Verdão.
2: Ah, verdade,
7: bom,
2: né?
7: Deixa eu te falar, hoje eu ganhei mais uma netinha também, nasceu.
2: Olha que legal.
7: Neta Luísa, filha do meu filho mais velho.
2: Tá gente boa, hein?
7: Mas mesma data sua.
2: Que legal, que legal. Abraço, meu amigo. Então é gente fina, né? Gente fina, nasceu no dia 27, né? Ai, ai, ai. Boa tarde, a Isabel do bairro Bandeirantes. Deseja aí feliz aniversário, tá? É, muita saúde, felicidade, paz, prosperidade, sucesso na sua vida, né? E quero concorrer aí ao sorteio do Lebruso. Tá bom, então. Pra você, boa sorte aí. Obrigadão, tá? Pela audiência, pela companhia. É, boa tarde, Alex. Aqui é o Valmir, né, do Fuji. Manda uma música, né, pra minha esposa, Rosimeire, e o meu filho, né, o Pedro. E eu quero um Lebruto. Tá bom, então, abraço aí a você. Boa sorte, meu querido. Obrigadão, tá? Pela audiência, pela companhia com a Regional. Boa tarde, feliz aniversário. Que Deus te proteja e que você seja aí muito feliz. Obrigado, minha amiga Zenilda, lá do bairro Jardim Primavera. Obrigadão, tá? Pela audiência, pela companhia com a mais ouvida. 2:48. Boa tarde.

0: Mais de 180 pacientes de Mato Grosso usam canabidiol fornecido pelo SUS.
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0: Segundo a Secretaria de Estado de Saúde, atualmente 184 pessoas recebem o produto através da farmácia estadual. Para atender novos pacientes e garantir a continuidade dos tratamentos já iniciados, a Secretaria Estadual de Saúde abriu uma licitação para comprar produtos à base de cannabis medicinal em solução oral. O aviso da licitação na modalidade pregão eletrônico foi publicado no Diário Oficial do Estado desta terça-feira, dia 25. O processo prevê o registro de preços para futuras aquisições, conforme a demanda da assistência farmacêutica estadual. As empresas interessadas poderão apresentar propostas até as 8:45 do dia 4 de setembro. A abertura da sessão está marcada para as 9:00 no Portal de Aquisições de Mato Grosso. O edital também está disponível no site da Secretaria Estadual de Saúde. O aviso publicado no Diário Oficial não informa a quantidade de produtos que poderá ser adquirida, nem o valor estimado do processo. O documento também não detalha as concentrações que serão incluídas no registro de preços. Como se trata de um registro de preços, a conclusão da licitação não obriga o Estado a comprar todos os itens estimados. As aquisições poderão ser realizadas conforme surgirem as necessidades de atendimento. O tratamento utiliza produtos padronizados, com concentração definida e acompanhamento profissional. O uso medicinal não envolve fumar a planta. No caso da licitação aberta em Mato Grosso, o produto será fornecido em solução oral. Antes da prescrição, o profissional avalia o diagnóstico, os sintomas, os tratamentos anteriores e os possíveis riscos ou interações com outros medicamentos. Em seguida, são definidos o produto, a concentração, a quantidade e a frequência de uso conforme a necessidade de cada paciente. O tratamento não deve ser iniciado, interrompido ou alterado sem orientação do profissional responsável.
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7: Na Regional 3 e 8, boa tarde. E chegando mais presente, obrigado Eliane. 3 e 8 aqui na Regional. É sensacional. É bom demais ter você com a gente. Maravilha, hoje tem ligação do Lebruto, você não pode falar alô, tá? Tem que falar, manda um Lebruto pra mim. Na sexta-feira, amanhã, eu tenho sorteio pra você de uma recarga de gás da Zap Gás, o botijão que dura muito mais, também sorteio de uma porção, né? Lá do Espetinho do Léo, uma porção aí de frango a passarinho, que legal, maravilha. Olha, gente, vamos dar um pulo lá na Tonelo, meu amigo Romário, nessa tarde de quinta-feira. Pra você, Romário, boa tarde, meu querido.
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1: Obrigado, Romário, pelas suas informações. Agora são 3:10. Boa tarde.

Maravilha, Despacito Luiz Fonseca Regional. Meu amigo Thales na audiência, obrigado Thales aí, tá? Pelo carinho, pela audiência. Rapaz, tá cheia aqui minha bancada de presente, né? Obrigado aí, tá? Cada um de vocês que tirou um tempinho pra vim aqui na rádio, dar um abraço no bebezito, né? Deixar aí um presentinho. Obrigado, tá? Todos vocês de coração, tá? Meus amores! Que legal, maravilha! Hoje tem ligação do Lebrotão aqui na regional. Sensacional!

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1: Regional 3:25.
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1: Regional 3:28. Para você, boa tarde. Meu amigo Noriel.
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1: Ei, Noriel. Meu amigo Noriel, Noriel figura, rapaz, mandou assim, ó, bebezito, bebezito, eita, eu vou assar uma carne pra você, né, aqui na fazenda, é, meu amigo Noriel falou aqui, ó, do aqui na mensagem pra mim, né, bebezito, boa tarde, parabéns pra você, o churrasco e a Heineken é por minha conta, tá bom então, Noriel, é só marcar que eu desço aí, né, rapaz. Meu nome é pronto, rapaz. Ganhei até um copo Stanley aqui. Agora eu vou ficar chique, né? Pra tomar uma cervejinha nele. Já vou fazer aí a estreia, tá bom, Noriel? Ele é grandinho, rapaz. Aí dá pra encher aqui umas duas caixas, né? Ai, meu Deus do céu. Ei, Noriel, abraço você, brigadão, tá? Pela audiência, pela companhia com a Regional FM, tá bom, meu querido? Deixa eu ver quem tá comigo aqui. Boa tarde, meu amigo Alex Santana, tudo bem com você? Tudo jóia. Meus parabéns, né? Felicidade, muitos anos de vida, né? Saúde, paz. A Jodail, lá da Fazenda Pérola. Obrigado, Jodail, pelo carinho, pela audiência, pela companhia. Meu amigo Noriel, né? Que é esposo da Jodail, disse que vai me presentear com uma carne, Jodail. Acho que vai fazer um churrasco pra mim, né? Churrasco. Ei, Daniel, eu tô aqui aguardando, rapaz. Ei, Noriel, abraço você, tá bom, meu querido? Obrigado pela audiência. Me coloca aí no sorteio dos prêmios, é o Jake do Veneza, boa tarde, o gás que dura muito mais da Zap Guy, tá bom então, boa sorte. É o Davidson Felipe, nativa, né? Melhor das de LRV. Obrigado, meu amigo Davidson, abraço a você, brigadão, tá? Pela audiência, quero participar dos prêmios, né? Toca aí pra nós, deixa eu ver aqui a música, Olha pro Retrovisor do Gustavo Lima, tá bom então. Boa tarde, feliz aniversário, que Deus aí abençoe sempre. Beijos, obrigado a Suzy na audiência. Boa tarde, bebezito, estou ligado no seu programa, né? Meu nome é Bertolina Farias do Veneza, feliz aniversário, amigo. Quero participar do sorteio, manda um lebroto pra mim, tá bom? Então, obrigado aí pela audiência, pela participação, amiga Bertolina. Olá, boa tarde, me chama aí Thaís, aqui do bairro Rio Verde, gostaria de participar, né, da promoção aí da rádio, manda um lebroto pra mim e também da porção do espetinho do Léo e também da Zap Gás, tá bom então, boa sorte. Boa tarde, aqui é o Fábio Neri, né, do Jardim Amazonas, quero participar aí do sorteio, manda um lebroto pra mim, tá bom? Então aí, boa sorte a você, brigadão, tá? Pela audiência, pela companhia com a Regional FM, a mais ouvida. Ele tá editando e quero ouvir uma música do, tá bom então, do Halley Gustavo, né? Tá bom, então aqui na sequência aí, uma música dos Luverdense, né? Filho aqui de Lucas e Halley Gustavo, meus amigos, um abraço a vocês aí, tá bom? É, deixa eu ver quem tá mais comigo aqui. Oi, boa tarde, quero parabenizar, né? Pelo seu aniversário, é a Jussi e a Lindalva, deseja aí muitos anos de vida, né? É, que Deus aí abençoe sempre, obrigado. Feliz aniversário e manda aí um alô pra nós todas, né? É, todos os dias estamos aqui, ó, sempre ligadinho na melhor. Quero também participar do sorteio, manda um lebroto pra mim e também do espetinho do Léo, sempre ligadinha, é a Jussi Cleia da Costa, tá bom? Então aí vocês, muito boa sorte, brigadão, tá? Pela audiência, pela companhia com a Regional. Boa tarde, bebezito, aqui é a Antônia, né? Do bairro Veneza, parabéns aí, muita paz, muita saúde, muitas felicidade, que Deus continue te abençoando, tá bom? Essa voz maravilhosa e alegrando aí as nossas tardes, muitos anos de vida, muito amor, carinho, abraço e um cheiro no coração, né? Tá bom então, obrigado, parabéns aí a parabéns todos, né? De bom pra você, é hoje e sempre. Obrigado aí a minha amiga ouvindo a programação, a Antônia, tá bom? Agora são 3:33, boa tarde.

Som legal aí do Haller e Gustavo. Aonde ela anda? Também não sei, né? Onde ela anda. Eita. Já já tem muito mais aqui na programação. Participe. 3,5. Ah, já já tem ligação da Regional. Não diga alô, diga manda um lebruto pra mim.

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7: Regional 3:49, boa tarde.

0: Muito bem, meus amores e minhas amoras, coisinha gostosinha do meu coração. Boa tarde, Alex Santana, é o Josué do Parque das Araras, né? O botijão que dura muito mais da Zap Guys. É, manda aí um lebruto, manda um lebruto, né? Abraço aí, valeu, amigo Josué, ligadinho na programação da Regional, que maravilha, né? Boa tarde, manda um lebruto pra mim, é a Claudenice, né? Dos Santos, é, deixa eu ver aqui, do bairro Cerrado, tá bom então, boa sorte. Boa tarde, manda um lebroto pra mim, aqui é a Heloísa, né? Do Parque das Araras, também na audiência, abraço a você, muito boa sorte, brigadão, tá? Pela audiência, pela companhia. Boa tarde, manda um lebroto pra mim, aqui é a Ju Guimarães, né? Lá do Cerrado, tá bom então, boa sorte aí, brigadão pela audiência, pela companhia. Boa tarde, Alex Santana, meus parabéns, tá? Muitos anos de vida, é, com saúde, aqui é o Eliseu, né? Do bairro Amazonas, obrigado, meu querido, é, quero também participar do sorteio do Lebruto, tá bom? Então, abraço a você, boa sorte, brigadão, tá? Pela audiência, pela companhia. Parabéns, Alex Santana, que Deus aí abençoe, gostaria de participar aí do sorteio, manda um Lebruto pra mim. É a, Dalgisa, né? Sônia Edivan do bairro Amazonas. Tá bom então, boa sorte aí, brigadão, tá? Pela audiência, pela companhia. Boa tarde, parabéns, feliz aniversário, que Deus aí te abençoe muito, né? É a Juraci, é isso? Do bairro Primavera e manda um lebruto pra mim. Tá bom então. Boa tarde, manda um lebruto pra mim. Aqui é a Edicleia, isso. Edicleia do bairro Rio Verde, feliz aniversário, que Deus continue te abençoando. Obrigado aí pela audiência, pela companhia com a Regional. Daqui a pouquinho, né? Tem ligação do Lebruto, também tem o nosso Naftalina. 3:51, boa tarde.
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0: Palmeiras empilha gols perdido, atropela o Santos e se aproxima das semifinais.
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0: Flaco Lopes destravou mais um jogo que se apresentava difícil ao Palmeiras e comandou o atropelo do time alviverde sobre o Santos no Allianz Parque. O triunfo por 3-0 nesta quarta-feira, dia do aniversário de 112 anos do Clube Alviverde, deixa confortável a equipe comandada por Abel Ferreira no confronto das quartas de final da Copa do Brasil. O Palmeiras empilhou gols perdidos no segundo tempo do clássico e perdeu a chance de construir uma goleada ainda maior. Mesmo assim, a vantagem conquistada na Arena Palmeirense é larga e fruto de um bom desempenho coletivo e também da fragilidade santista, ainda mais evidente quando Neymar, crítico do gramado sintético, não jogou.
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Olha só que dica importante para quem tem um coelho. A jaula, gente, é a casa dele. Escolha com carinho, pensando no tamanho do seu peludinho. O ideal é que seja 4 até 5 vezes maior que o corpo do animal, para ele se movimentar, se fortalecer. Não esqueça do espaço de refúgio, comedor e bebedouro adequados. E ó, higiene é fundamental. Coelhos são limpinhos. Troca de feno e limpeza semanal. E por falar em saúde, seu gato também precisa de exercício. Não é só cachorro, viu? Coloque a comida dele longe da cama ou em lugares altos para ele pular. Ou deixe ele explorar o quintal. Gato obeso é problema. Ajude ele a se mexer. Se ele tá estressado, apresente as coisas novas aos poucos, com calma. É o seu Lineu Silva no Momento Pet. Um beijo para você e pro seu pet.

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10: Muito bem, meus amores e minhas amoras, começa mais uma edição do nosso Naftalina desta quinta-feira, dia especial, né? Quinta-feira brasileira, amanhã já é sexta-feira, final de semana, tá chegando, bebê! Que legal, maravilha, tá em casa, tá no trabalho, tá no trânsito, tá chegando pela BR-163, pela MT-449, brigadão, tá? Pela audiência, pela companhia com a Regional FM. Já já tem ligação do Lebruto pra você aqui na programação da Regional, tá bom? Boa tarde, parabéns, palmeirense, tamo junto. Obrigado, é o Breno. Obrigado, meu querido, abraço você, tamo junto mesmo, né? É a nossa seleção ontem, né? Ganhamos, né? De 3-0 do Santos, né? Coisa boa, né? Estamos aí rindo pras paredes, feliz da vida aí, os palmeirense ontem, que legal, né? Obrigado, Breno, pela audiência, pelo carinho com a Regional, tá bom, palmeirense? Boa tarde, parabéns, né? Tudo de bom, sempre. Manda aí um Lebruto pra mim, né? É a Tatiane do bairro Vida Nova. Tá bom, então, boa sorte. Feliz aniversário, parabéns, tá? Que Deus te abençoe e ilumine muito. Tá bom, então. Não arrumou o nome aqui, né? Mas tá bom, obrigado aí, o final 44, tá certo. Obrigadão, tá? Pela audiência, pela companhia com a Regional FM, a número 1 de Lucas do Rio Verde. Agora são, deixa eu ver quem, que hora que é agora? Agora é 4:10, né? Que legal. Muito boa tarde, Regional FM, aqui é o Mike, né? O Mike, é isso, do bairro Rio Verde, gostaria de participar do sorteio do Lebruto. Regional FM, sensacional. Tá bom, então, um abraço em você, Mike, brigadão pela audiência, pela companhia, com uma número 1. Já volto aí com a ligação do Lebruto. Não diga alô, diga manda um Lebruto pra mim. Começou o nosso Naftalina.

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1: Muito bem, meus amores e minhas amoras. Você que mandou mensagem, que cadastrou na promoção, manda um lebruto pra mim. Se você não atender, vai tocar essa musiquinha aqui, ó. Agora, se você atender o telefone e falar assim, manda um lebruto pra mim, vai ser assim, ó. Muito bem, meus amores e minhas amoras, você que mandou mensagem, vamos fazer a ligação agora, né, pra um ouvinte, né, que mandou mensagem, que cadastrou na promoção, manda um lebruto pra mim. Se você falar alô, você perde, né? Vamos ligar, vai lá, equipe, liga lá. Pode fazer a ligação. Isso, tá autorizado. Tá chamando, hein? Tá chamando. Tá chamando. Ah, cadê você? Cadê você? Mais duas tentativas na frente para outra pessoa. A gente vai ligar para outra pessoa. Muito bem, agora são 4:18 nessa tarde maravilhosa de quinta-feira. Oi, Manuelina, você, boa tarde, menina.
4: Boa tarde, Alex Santana, que é Rosanete do Primavera 2. Cheguei agora da fisioterapia, ainda bem que eu cheguei com tempo. Para poder desejar para você um feliz aniversário.
1: Obrigado.
4: Que Deus te abençoe sempre.
1: Amém.
4: A mãezinha Aparecida te cubra com manto sagrado e que você seja sempre esse bebezito maravilhoso que você é, que nos contagia com a sua alegria, com seu bom humor.
1: Obrigado.
4: Com a sua dedicação com todos nós, ouvintes da Rádio Regional. É maravilhoso ter você como amigo, viu? Toda a felicidade do mundo para você. Um abraço bem apertado aí para sua amiga, Rosanete. Toda a felicidade do mundo, meu amigo. Se Deus quiser, o ano que vem eu posso te desejar novamente um feliz aniversário.
1: Amém.
4: Ai, ai, fico emocionada. E você é um grande amigo, viu? Tudo de bom. Saúde, paz, felicidade. Tudo de bom na sua vida. Você merece.
1: Obrigado.
4: Tchau, tchau. Fique com Deus. Nós somos palmeirenses, né? Guerreiros.
1: Com certeza, com certeza.
4: Abraço, amigão.
1: Outro abraço. Obrigado aí pelas palavras, né? Assim eu vou chorar, tá bom, Rosanete? Obrigado, tá? Pelas palavras, pelo carinho. Agora vamos fazer aqui a ligação do Lebruto. Vamos ver quem. Vamos lá. Você atende agora, né? Tá chamando. Estamos ligando aí para um ouvinte, né? Da rádio. Tá chamando, hein? Tá chamando.
5: Manda o Lebruto pra mim.
1: Aê! Com quem eu falo?
5: Com o Vitor Gabriel.
1: Tudo bem?
5: Primavera 2.
1: Tudo bem, Vitor?
5: Sim.
1: Que legal, maravilha. Sim. Você vai receber o lanche aí no conforto da sua casa. Você já comeu o lanche, Lebruto?
5: Sim.
1: Já comeu? Bom, né?
5: Ano passado.
1: Ano passado? Que legal, maravilha. Maravilha. Você quer mandar um abraço pra alguém? Quer mandar uma música pra alguém? Fique à vontade, Vitor.
5: Quero mandar um abraço pro meu avô que trabalha na Bonfante, materiais de construção. E tá. Pra minha mãe e pra minha avó.
1: Tá bom então, abraço aí você. Obrigadão, tá? Agora são 4:21. Boa tarde.

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14: 4,29 aqui na Regional.

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1: Muito bem, meus amores e minhas amoras, esse é o nosso Naftalina desta quinta-feira. Que legal, amanhã já é sexta-feira, né? Chegando o final de semana, que coisa boa, né? Sorteio aí de uma rifa da Forte Atacadão Motopeças. Atenção aí, você que é apaixonado por moto, a Forte Atacadão Motopeças lá realizando aí uma super rifa, né? De uma revisão completa aí para sua motocicleta. Então participe amanhã, tá? Sorteio também aqui na rádio. Amanhã também tem sorteio de uma porção de franga passarinho lá do Espetinho do Léo. Também sorteio de uma recarga de gás da Zap Gás na programação amanhã. Então vai mandando mensagem, vai participando, tá bom, meus amores e minhas amoras? Meu amigo Capixaba, alô Capixabão, Capixaba na audiência. Boa tarde, meu querido.
2: E aí, Alexandre, boa tarde.
1: Boa tarde, tudo jóia.
2: Rapaz, às vezes você tá completando mais uma primavera. Pois ei, é, camarada, que Deus te abençoe.
1: Amém.
2: E essa idade repita por muitos e muitos anos, esses aniversários, seu aí, não sei quantos anos é, mas diz que é aniversário.
1: É, hoje, né?
2: Deus te abençoe, que seja assim, seja essa pessoa que você é, né? Alegre.
1: Obrigado.
2: Fazer o programa alegre com todo mundo, que Deus te abençoe.
1: Amém.
2: É o Capixabão, mandando um alô pra você e um desejando um feliz aniversário pra você.
1: Obrigado, Capixabão, gente boa, né? Capixaba, eu vou te falar uma coisa, né? É mais de 30 e menos de 90, né?

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1: Muito bem, meus amores e minhas amoras. Boa tarde, Alex. Um feliz abençoado aniversário pra você. Obrigado. E também me cadastra aí no sorteio do espetinho do Léo. E também quero participar aí do sorteio da recarga de gás da Zap Gás. É a Graciela de Lima Ribas, do bairro Jardim Amazonas. Tá bom, então? Já está cadastrada. Boa sorte. Bebezinho aqui, ó, vai virar o boné. Gente, obrigado aí a todos, né, que mandou mensagem pra mim, né, no meu Instagram, no meu WhatsApp, aqui na rádio. Eu fico muito feliz, tá? Também pelos presentes que eu ganhei. Obrigado aí a cada um de vocês, tá? Vocês moram no meu coração e não pagam aluguel, tá bom, meus amores e minhas amoras? Tchau, tchau, tchau, coisinha gostosinha do meu coração. E já sabe, na minha ausência aí, ó, comporte-se.

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1: Concurso de fotografia do Geoparque Chapada dos Guimarães está com inscrições abertas.
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1: Estão abertas até 31 de agosto de 2026 as inscrições para o concurso Hércules Florense, Geoparque em Fotografia, que vai premiar os três melhores registros do Geoparque Chapada dos Guimarães. Podem participar pessoas de qualquer idade e escolaridade, com trabalhos amadores ou profissionais. Cada participante poderá escrever uma fotografia que aborde um tema relacionado ao Geoparque. Não serão aceitas imagens alteradas ou geradas por inteligência artificial. Para acessar o edital completo e realizar a inscrição, basta acessar o formulário pelo link Inscrição Fotografia. As três fotografias mais votadas receberão R$500 para o primeiro lugar, R$300 para o segundo lugar e R$200 para o terceiro. Os vencedores serão anunciados no dia 19 de setembro. Após o encerramento das inscrições, uma comissão formada por três avaliadores selecionará até 15 fotografias para a etapa de votação popular. As imagens classificadas serão divulgadas no Instagram do Geoparque Chapada dos Guimarães e seus autores receberão certificado de participação. A votação será realizada de forma online entre 16 e 18 de setembro.
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Alô, você, aquele abraço, muito boa tarde para você, meu amigo, para você, minha amiga, tamo nós, começando mais uma edição do programa Top Sertanejo, aqui na Regional FM. Hoje é quinta-feira, 27 de agosto, 2026. A partir de agora, nós vamos ficar juntos aqui na programação da Regional, até às 8 da noite, com o melhor da moda sertaneja, atendendo

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1: 36 graus.
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5: Na hora certa, agora são 5:25, 5:25 na Regional FM, de volta com o nosso programa Top Sertanejo desta quinta-feira. É, quinta-feira que promete muitas emoções, né? Principalmente pra gaúchada aí, né? É, hoje tem Grenal, né? Grenal pela Copa do Brasil daqui a pouco, né? O jogo começa às 7 da noite no horário aqui do Mato Grosso, lá no Beira Rio. Hoje tem Grenal, então, né? Tá todo mundo naquela expectativa, né? A parte azul e a parte vermelha do Rio Grande, né? 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
5: Maravilha, obrigado Romário, pessoal da Tonelo, aquele abraço, obrigado pela audiência aqui na programação, né? Vamos nós, agora são 5:28, 5:28. É, boa tarde, Regional, quero participar do sorteio, né? Ah, é do gás, já foi, né? Já foi, o sorteio do gás é amanhã, eu acho, né? No programa do Alex. Quem mandou pra mim aqui? Deixa eu ver quem é que mandou aqui. Não tem o nome aqui, né? A Cileide, né? Valeu, Cileide. Aquele abraço pra você, né? A Marilene Vieira do Parque das Américas também tá na sintonia do programa. Muito obrigado pela audiência, obrigado pela companhia, Marilene Vieira da Mota. O Gomercindo tá na audiência. Fala aí, seu Gomercindo.
7: Ótimo, final de quinta-feira. Avenida Universitária 529,
5: que legal, tava muito alto o volume do rádio aí, mas deu pra entender, né? Deu pra entender, valeu, aquele abraço aí pro seu Gomercindo, para dona Vilma, na sintonia da programação da Regional FM. Que beleza! Vamos ouvir agora Zezé de Camargo e Luciano aqui no programa Top Sertanejo.

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1: Que legal, que legal, né? Eu tava procurando aqui a música Laço Aberto pra tocar aqui pro nosso amigo Gomercindo, né? Deixa eu arrastar aqui o negócio aqui, já fez até barulho aqui, né? Seu Gomercindo, vamos ver se eu encontro aqui. Laço Aberto é a música que ele pediu pra nós tocar aqui do Ataíde Alexandre. Então vamos lá, né? Agora sim, agora eu encontrei aqui Ataíde Alexandre no Top Sertanejo.

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1: 5h38.
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1: É isso aí, né? 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
5: Legal, né? 5:44. 5:44 aqui na Regional FM.
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5: Você vai mandando para mim aqui o seu WhatsApp no 996071705 para pedir a sua moda preferida aqui na programação, né? E claro, a gente roda para você aqui, né? São 5:43, eu vou trazer agora o Daniel aqui na programação do Top Sertanejo.

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1: 32 graus.
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isso aí, né? A hora certa, agora são 6:04, 6:04, estamos começando a segunda hora do programa Top Sertanejo, aqui na Regional FM, oferecimento da Codiac Nutrição Animal, Mercado Cardoso, Agroclin Aquários, Elicar Multimarcas e Auto Center, Gramboliche Pizzaria Girassol, né? Aqui só toca modão, né? Moda boa, moda sertaneja de primeiríssima qualidade para você curtir.

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Maravilha! Agora são 6:27, 18:27. Deixa eu mandar um abraço aqui pro meu amigo Santo Matias, tá na audiência do programa, tá ouvindo nós aí, né? Boa noite, Santo Matias, no bairro Bandeirantes. Manda uma música da Fátima Leão pra nós, estamos aqui, eu e a Isabel, na escuta, né? Então, um grande abraço, muito obrigado pela audiência de vocês aí, né? Abraço também pro meu amigo Marlon, na audiência do programa, tá curtindo nós aí, sempre ligado na regional, né? 6:27, hoje também lá, depois das 10 da noite, mais ou menos, né? Depois das 22 horas, hoje tem eclipse da lua, né? É, com esse céu assim lindo, maravilhoso, limpinho, aqui na nossa região, sem nenhuma nuvem no céu, mas dá pra ver o eclipse hoje, depois das 10 da noite, né? É, só ficar antenado. E hoje também vai dar pra ver o jogo, né? O Grenal daqui a pouco, 19h. É, tá todo mundo aí, os gremistas já estão preparando aquele churras, né? Fazendo aquele happy hour, né? É, preparando aquele aperitivo para assistir o Grenal daqui a pouquinho, né? Vamos trazer a Fátima Leão, então, cantando aqui especialmente pro meu amigo Santo e pra Isabel, né? Do bairro Bandeirantes. Na audiência do Top Sertanejo, agora 6:29.

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1: 6h42.
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0: Que legal, né? A hora certa agora são 6:47, 18:47 aqui na Regional FM, maravilha. Vamos nós com o programa Top Sertanejo até as 8 horas da noite, né? Ainda tem muita moda sertaneja para você curtir comigo aqui na programação do Top Sertanejo desta quinta-feira, né? Deixa eu mandar um abraço aqui, deixa eu ver quem é que tá de rádio ligado comigo aqui, ouvindo a programação da Regional.
1: Boa noite, Antônio Anderson.
0: Boa noite.
1: Aqui é a Rosanete do Número 2.
0: Fala, Rosanete.
1: Tudo bem com você?
0: Tudo
1: com certo. Sua esposa.
0: Tudo bem, graças a Deus, né?
1: Eu gostaria de pedir a música, se for possível. Barquinho de Ouro com o trio Parada Dura.
0: Barquinho de Ouro.
1: Ofereço para todos aí da rádio, para você, para Dona Lúcia, sua esposa. Opa. E para todos que gostaram da música e para mim curtir aqui.
0: Muito obrigado.
1: Do intervalzinho aqui do alongamento, eu vou mandar um áudio lá para a rádio, para o Tayana.
0: Ah, que legal.
1: Eita,
0: né?
1: Essa programação. Top sertanejo é tudo de bom, hein?
0: É bom, né?
1: Meu Deus, eu não canso de dizer isso, porque
0: que bom,
1: a rádio regional tem toda a programação maravilhosa, os radialistas maravilhosos.
0: Oh, muito obrigado.
1: Todos vocês.
0: Muito obrigado.
1: Pedro, Jocir, todos são nota mil, hein? Tudo
0: maravilha.
1: De bom.
0: Que beleza,
1: uma
0: que
1: boa
0: bom,
1: noite,
0: né?
1: Noite com Deus e amor de Maria.
0: Muito obrigado. A senhora também, né?
1: Nossa Senhora Aparecida, para todos nós, né?
0: Amém. Dona Rosanete.
1: Um abraço.
0: Obrigado, abraço, boa noite. Obrigado pela audiência aqui da programação da Regional FM. Vamos que vamos aqui, né? Trazendo sempre o melhor da moda sertaneja para você, né? Vamos trazer o Amadão Batista com a Kelly Smith. Separação.
2: Já.

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1: Agora são 7 da noite.
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10: Sete horas, 6 minutos, 19:06. Estamos começando a última hora do programa Top Sertanejo. É, desta quinta-feira. Mandar um abraço aqui pro meu amigo Magrão, tá na audiência do programa, né? Grande Magrão, né? Tá na sintonia da programação da Regional FM, acompanhando nós, né? Obrigado pela companhia, obrigado pela audiência. 7 horas, 7 minutos, Bruno e Marrone, dormi na praça.

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são 7 horas, agora 26 minutos, 7h26, aqui na Regional FM. Vamos nós, programa Top Sertanejo desta quinta-feira, véspera da sexta já, né? Que maravilha. Deixa eu mandar um abraço aqui para Andréia Schwartz, aí do Menino Deus, tá na audiência do programa, curtindo nós, ouvindo a programação da Regional FM. Aquele abraço, muito obrigado pela audiência aqui na programação do Top Sertanejo. Agora tem as Marcianas para cantar bonito.

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Legal, né? A hora certa, agora são 7:46, 7:46, reta final aqui do programa Top Sertanejo desta quinta-feira, agradecendo a sintonia de todos vocês, muito obrigado pela audiência, muito obrigado pela companhia, prometemos voltar amanhã, se Deus quiser, eu tenho certeza que ele vai querer, com mais uma edição do programa Top Sertanejo aqui na Regional FM, tá combinado então? Fica com Deus, boa noite, bom descanso, até amanhã, se Deus quiser. Vou deixar as últimas rodando para você aqui na programação da Regional.

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1: Está no ar a Voz do Brasil. As notícias do governo federal que movimentaram o país no dia de hoje.
2: Olá, boa noite.
3: Boa noite para você que nos acompanha em todo o país.
2: Quinta-feira, 27 de agosto de 2026.
3: Vamos aos destaques do dia.
2: Trabalho e renda.
3: Brasil chega a 103 milhões de pessoas ocupadas entre maio e julho.
2: IBGE revela ainda que taxa de desocupação recua e fica em 5,3% no período. Pablo Mundim.
4: O número de trabalhadores do setor privado com carteira assinada chegou a 39 milhões e 400 mil.
3: Atenção, estudante.
2: Prazo para renegociar dívidas do FIES termina segunda-feira, 31 de agosto. Thaísa Vitória.
5: A inicialização